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2: Uma parte da cobertura interior do centro comercial Oeiras Park desabou no domingo, tendo ido para o local uma equipa dos bombeiros voluntários de Paços de Arcos, confirmou a Lusa, cerca das 16 horas e 15 minutos de domingo. Fontes bombeiros confirmaram a Lusa que uma equipa foi chamada ao local da ocorrência e o teto desabou em frente à entrada de algumas lojas na zona de passagem dos clientes, isto devido à precipitação registada no domingo enquanto realizavam trabalhos de manutenção. Na sequência de chuva intensa e inesperada e numa altura em que decorriam trabalhos de manutenção da cobertura do edifício, verificou-se uma infiltração de água que provocou alguns danos no teto numa zona limitada do centro, esclareceu o centro comercial no comunicado. O incidente obrigou então ao encerramento dos estabelecimentos afetados, não havendo registro de feridos, confirmou ainda a empresa. Por precaução, o acesso à zona afetada foi de imediato restringido, tendo sido temporariamente encerradas apenas algumas lojas localizadas nessa área, refere ainda o Eras Parque, o shopping que se encontra a funcionar em todas as restantes áreas. A empresa adianta que as equipas técnicas do Eras Parque estão no local desde o primeiro momento, em articulação com a empresa responsável pela obra em curso, a proceder à avaliação estrutural da zona afetada. A reabertura das lojas afetada, diz, está condicionada à conclusão dessa avaliação e será feita assim que estiverem reunidas as condições de segurança. A GNR apreendeu na sexta-feira cerca de 4.200 litros de combustível acondicionados em 210 arricãs no interior de um armazém Alcochete, revelou a Força de Segurança. Em comunicado enviado às redações, o Comando Territorial de Setúbal da GNR indicou que militares do destacamento territorial de Montijo deslocaram-se ao local na sequência de uma denúncia relativa à existência de diversos recipientes com combustível ali armazenados. Foram então deslocadas patrulhas ao armazém, onde foram identificados 3 indivíduos que se encontravam no local para proceder à recolha do combustível. Lê-se na nota sobre a operação que contou com o apoio do destacamento de intervenção de Setúbal. A GNR explicou que os indivíduos não conseguiram justificar a posse e a proveniência do combustível, motivo que levou à apreensão de 210 arricãs de 20 litros cheios, além de 16 arricãs de 20 litros vazios e de 6 depósitos de líquidos com capacidade para 1.000 litros. Também foram apreendidos um veículo ligeiro, 2 porta-paletes, manual de hidráulico, 1 equipamento de porta-cargas, 3 lonas de proteção, 1 cinta de aperto com roquete e 1 saco com diversas tampas plásticas para jerrycans. Os 3 indivíduos, com idades compreendidas entre os 28 e os 34 anos, foram constituídos arguídos, acrescentou ainda a Força de Segurança. O casal viveu durante vários meses com o cadáver do pai do homem dentro de casa na zona da Serra da Luz, na Pontinha de Famões, no concelho de Odivelas. A notícia é avançada pelo Jornal Correio da Manhã, que dá também conta de que o par terá mantido o corpo do homem na habitação para continuar a receber o seu dinheiro da reforma. O idoso vivia em casa com o filho e a nora, que está grávida, tendo o alerta sido dado pelo senhorio depois de ter deixado de receber o pagamento da renda. A família viveria em condições consideradas precárias. O caso remonta a 14 de agosto, quando a Divisão da Polícia de Segurança Pública de Louros foi chamada a uma residência

0: usa este automóvel sozinho e leva-o para casa, utilizando também na sua vida pessoal. O ministro alega que, ao conduzir o próprio carro, evita mobilizar motoristas ou equipas da segurança do Estado fora do horário de expediente. A questão mais sensível podia ser a da segurança do ministro ao deslocar-se sozinho num carro. Mas não é o único nem o primeiro a fazê-lo. Luís Fazendas, do Observatório da Segurança Interna, esclarece.
1: Não podemos falar de violação dos protocolos de segurança até termos a confirmação que há violação dos protocolos de segurança. Vamos recordar, não muito, há muito tempo atrás, havia um Presidente da República que era perito em furar todos os protocolos. Portanto, aquilo que lhe diziam para fazer era exatamente o contrário do que ele fazia. E até agora não houve nenhum problema. Não houve problemas com o Professor Marcelo, que foi Presidente da República, e não houve problemas com outras situações, com outras personalidades. Acontece com outros ministérios e com outros ministros e até com primeiros ministros.
0: A condução autónoma por parte do ministro viola as normas de segurança recomendadas pelo Serviço de Informações de Segurança para deslocações de membros do Governo. O Partido Chega entregou uma iniciativa parlamentar na Assembleia da República a recomendar ao Primeiro-Ministro Luís Montenegro a exoneração imediata de Luís Neves do cargo de Ministro da Administração Interna. O líder do partido, André Ventura, declarou publicamente que o ministro já não existe politicamente e perdeu a autoridade para liderar a pasta.
2: O nível de sórdido está na incapacidade de se perceber que este ministro já não existe, porque é que o Primeiro-Ministro não toma uma decisão, não toma uma iniciativa.
0: Perante a recusa da maioria do Parlamento em ouvir formalmente o Ministro da Administração Interna, nas comissões regulares, o Chega avançou com uma comissão de inquérito parlamentar putestativa, ou seja, obrigatória, para forçar o apuramento dos factos. No futebol, Campeonato de Portugal. O Vitória de Setúbal continua sem vencer no Campeonato de Portugal. Desta feita, o Amora veio ao bom fim vencer no domingo por 3-1. Após uma primeira parte sem golos, a equipa visitante superiorizou-se na etapa complementar com 3 golos contra apenas 1 da formação sardina. Pelo Amora marcaram Ednilson de Furtado, Pedro Marques e Miguel Lopes. Já por parte do Vitória de Setúbal, o tanto solitário foi apontado por Carlos Jaló. Esta partida marcou também a estreia vitoriosa de Vítor Gamito no comando técnico do Amora. O Vitória de Setúbal soma a sua segunda derrota consecutiva após ter perdido na jornada inaugural frente ao Serpa, leva 7 golos sofridos e 3 golos apontados. O Vitória de Setúbal ocupa temporariamente o penúltimo lugar da tabela sem qualquer ponto. Os sardinos deslocam-se aos Açores na terceira jornada, com a Juventude Esportiva Lagense.

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2: Um homem de 30 anos foi no domingo atingido a tiro na freguesia de Camarato, Conselho de Louros, e transportado em estado muito grave para o Hospital de São José em Lisboa, disse à Lusa Fonte Policial. Segundo adiantou à Lusa Fonte do Comando Dependente da PSP de Lisboa, a Divisão Policial de Vila Franca de Xira recebeu um alerta por um tiroteio cerca de 1h40 na freguesia de Camarato. Dizem que no local deram conta de um homem de cerca de 30 anos baleado na virilha e 12 invocos de arma. Acrescentou a fonte adiantando que o ferido foi transportado para o Hospital de São José em Lisboa em estado muito grave. De acordo com a fonte, existe mais do que um suspeito no tiroteio, que fugiram do local numa viatura encontrando-se ainda em fuga. Segundo a fonte, a Polícia Judiciária já tomou conta da ocorrência. A Polícia Marítima de Lisboa apreendeu na manhã de sábado, 22 de agosto, uma embarcação de alta velocidade que se encontrava à deriva, sem tripulantes, em frente à praia de Santo Amaro de Oeiras. Os elementos do Comando Local e da Polícia Capitania do Porto de Lisboa dirigiram-se ao local e, na sequência de um alerta recebido pelas 7 da manhã, a informar para a existência de uma embarcação de alta velocidade à deriva naquela zona, a conta da Autoridade Marítima Nacional, em comunicado agora enviado à Rádio Sul. À chegada ao local, os elementos constataram que a embarcação se encontrava sem tripulantes e com os 4 motores ligados, estando os 2 centrais inoperacionais e os restantes a bom bordo e a estribordo operacionais. Foi identificado um pequeno rombo na proa, pode ler-se na nota. No interior, referem, foram encontrados cerca de 100 jerrycans de combustível, contabilizando um total aproximado de 4 mil litros, bem como géneros alimentares e diversos equipamentos. Tanto a embarcação como todo o material recolhido foram apreendidos, tendo sido transportados para a base naval de Lisboa, onde ficaram à guarda do Comando Local da Polícia Marítima de Lisboa. Foi ativada a Unidade Central de Investigação Criminal da Polícia Marítima para fazer perícias e o Comando Local da Polícia Marítima de Lisboa tomou conta da ocorrência. A Polícia Marítima de Lisboa fez uma ação de patrulhamento no Rio Tejo na manhã de sexta-feira. Durante a operação, os agentes do Comando Local detectaram redes de deriva no canal de navegação. Tratam-se de redes de pesca que ficam à deriva, na água, normalmente mantidas à superfície por boias, para apanhar peixes que fiquem presos. As redes foram detectadas junto ao terminal de contentores de Alcântara, tendo os agentes da Polícia Marítima procedido à recolha de material e identificado o proprietário. Recorde-se que uma portaria do início deste mês estabelece que é proibida a pesca nos canais de acesso ao Porto de Lisboa, incluindo as respectivas aproximações, e é igualmente proibida a pesca nos locais onde causa embaraço aos serviços de navegação e flutuação, quando devidamente assinalados. O canal, junto ao terminal de contentores de Alcântara, é uma zona de intensa circulação marítima e redes de deriva nesse local podem constituir um obstáculo para os navios e embarcações que utilizem a via. Em comunicado disponível na página oficial da Autoridade Marítima Nacional, a polícia refere ainda que na sequência da ação foi elaborado o respectivo auto de notícia e apreendido cerca de 20 kg de pescado. Foram posteriormente colocados em venda pública na doca pesca da Costa da Caparica. O comando local da Polícia Marítima de Lisboa tomou conta da ocorrência. A PJ deteve um homem de 33 anos, motorista de TVDE, suspeito de ter tentado matar 2 clientes no passado mês de abril. O condutor não só atropelou as vítimas, como as tentou esfaquear. Foi impedido por populares. Conta os inspectores, num comunicado enviado à Rádio Azul, que o suspeito motorista de veículo TVDE tentou matar 2 clientes no passado dia 12 de abril, na Invicta. Os factos ocorreram em plena via pública, na sequência de um conflito entre o condutor e os 2 clientes. Na sequência disso, o suspeito atropelou, segundo a PJ, deliberadamente os ofendidos, deixando um deles ferido com particular gravidade. Na mesma ação e após ter atropelado as vítimas, o homem dirigiu-se a estas com uma arma branca. Só não se esfaqueou devido à reação de alguns populares que se encontravam no local e o desarmaram. Na sequência do cumprimento de mandados de busca e de detenção, a PJ encontrou na posse do suspeito cerca de 3 dezenas de cartões bancários contrafeitos, leitores de cartões bancários,

0: 2 mil euros e que, passado 6 anos, valorizou mais de 500 vezes. O Estrela Amadora regressou à Primeira Liga em 23-24, depois de 14 anos fora da elite do futebol português. O Guimarães venceu no domingo nacional por 1-0 no estádio de Dom Afonso Henriques em contas da jornada 3 da Primeira Liga. Os guimarenses conquistaram os primeiros pontos da época. Um gol de Gustavo Silva, logo aos 4 minutos, permitiu este triunfo aos conquistadores após duas derrotas nas duas primeiras rondas perante o Nacional, que sumou o primeiro de 0 após um triunfo e um empate nas duas primeiras jornadas. No final do jogo, o técnico do Guimarães, Tiago Margarido, estava satisfeito com a maturidade mostrada pela sua equipa.
1: Seria hipócrita se dissesse que esta vitória não seria super importante para nós. Seria o nosso segundo jogo em casa, tivemos um percalço no primeiro, e hoje era imperatível ganhar, sem dúvida. Contudo, temos que ter o equilíbrio de perceber que quando perdemos na primeira jornada nem tudo estava mal, e hoje que ganhamos nem tudo está bem. É uma equipa que está em crescimento, uma equipa que sabe bem o rumo que quer, sabe bem o caminho que quer, e que está a trabalhar muito por isso. Hoje, novamente, apesar do adversário nos criar dificuldades diferentes do que aquelas que tínhamos estado habituados, e até acaba por ter mais posse de bola no jogo, nós conseguimos novamente fazer 23 remates na baliza, conseguimos um XG de 3.14, salvo erro. Portanto, foi uma equipa que foi acutilante naquilo que era a procura da baliza adversária, mas que nem sempre conseguiu ter bola, e soubemos sofrer quando assim não tivemos. Foi mais um desafio diferente, a equipa comportou-se e foi madura na interpretação daquilo que tinha que fazer, e acho que na somatória do jogo acaba por ser justo, apesar de o Nacional ter vendido muito cara à derrota.
0: Já o treinador João Agião admitiu que a segunda parte foi melhor do que a primeira.
2: Competente, não tanto quanto eu gostaria. Acho que sim, que a dada altura conseguimos, mas a nossa primeira, os primeiros 25 minutos, meia hora no jogo não é boa. E não entramos bem no jogo, não acertámos os timings de pressão, a nossa última linha sofreu muito com a agressividade que os homens da frente do Vitória têm a atacar o espaço, muita ruptura, nós com dificuldade em encaixar nos timings de pressão, em conseguimos ser mais pressionantes e condicionar a bola longa dos centrais do Vitória, dificuldades da nossa linha em controlar as rupturas dos homens da frente. Portanto, primeira meia hora não foi boa, da nossa parte não foi boa, acho que o Vitória chega justamente à vantagem, podia inclusivamente até ter aumentado a vantagem nesse período, depois uma boa reação nos últimos 10, 15 minutos da primeira parte, também já não é novidade para nós, e aí sim estabilizámos, tivemos também as nossas oportunidades, mas acho que o resultado é justo. Uma segunda parte sim, já mais à nossa imagem, principalmente até aos últimos 10 minutos, em que depois de muitas paragens já não se chegou, mas uma segunda parte já mais de acordo com aquilo que nós temos vindo a fazer, mais personalizados, a conseguir encontrar o espaço entre linhas, a conseguir chegar ao último terço, muitas situações de cruzamento, conseguir explorar o espaço que o Vitória também dava nas costas, criámos as nossas oportunidades, acho que eventualmente poderíamos ter chegado ao empate, mas em função das oportunidades claras que foram mais do Vitória do que nossas, acho que o resultado acaba por ser justo.
0: Com este triunfo, o Guimarães salta para o 9º lugar com 3 pontos, enquanto que os insulares ficam instalados no 6º posto com 6.

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2: Uma médica e uma enfermeira foram agredidas com violência na passada quinta-feira em pleno horário de atendimento na extensão de saúde de Vila Nova de Milfontes, no concelho de Odmira. A agressão aconteceu quando uma utente invadiu as instalações e, por motivos que estão ainda a ser sob investigação, atacou a médica de serviço com grande violência. Ao tentar travar as agressões e proteger a colega, uma enfermeira acabou por também ser agredida. Devido aos ferimentos sofridos, ambas as profissionais tiveram de ser transportadas para o serviço de urgência do Centro de Saúde de Odmira, onde receberam tratamento médico. A Guarda Nacional Republicana de Vila Nova de Milfontes foi acionada de imediato e identificou a agressora, uma mulher de nacionalidade brasileira, residente na localidade. Segundo testemunhas no local, a suspeita já vinha a proferir ameaças verbais contra as administrativas, enfermeiras e médicas daquela unidade de saúde ao longo dos últimos meses. Na sequência deste episódio, por motivos de segurança, o funcionamento do posto de saúde sofreu alterações drásticas. O atendimento geral ao público passa a ser efetuado através de uma janela, ficando a entrada no edifício estritamente reservada a utentes com consulta previamente agendada. Em comunicado enviado à unidade local de saúde do litoral alentejano, confirmou a ocorrência e garantiu que foram imediatamente desencadeadas as diligências adequadas, estando a situação a ser acompanhada pelos serviços competentes da instituição. A Unidade Local de Saúde reiterou ainda o seu compromisso com a segurança dos seus profissionais e utentes, sublinhando a urgência de promover um ambiente de respeito e confiança em todas as suas unidades. Um homem de 52 anos foi detido por tráfico de droga no concelho de Sines na passada quinta-feira. Segundo a GNR, terá evidenciado um comportamento suspeito perante a presença da guarda. Segundo a GNR, em comunicado enviado às redações, a detenção foi levada a cabo pelo Núcleo de Investigação Criminal do Destacamento Territorial de Santiago do Cacém e decorreu durante uma ação de patrulhamento na localidade de Santiago do Cacém. Segundo a GNR, em comunicado enviado à Rádio Azul, a detenção foi levada a cabo pelo Núcleo de Investigação Criminal do Destacamento Territorial de Santiago do Cacém e decorreu durante uma ação de patrulhamento na mesma localidade. Os militares da Guarda detectaram um indivíduo que evidenciou um comportamento suspeito perante a presença da Guarda. No seguimento das diligências foi realizada uma revista pessoal de segurança, tendo sido possível então verificar que o suspeito se encontrava na posse de produtos estupefacientes. Os militares apreenderam 185 doses de cocaína, 150 euros a numerário, uma balança de precisão e um telemóvel. Pode ler-se na mesma nota. O suspeito foi constituído arguido e foi notificado para comparecer no Tribunal Judicial de Setúbal. Os preços dos combustíveis continuam a sofrer as consequências da guerra do Irão, a tensão geopolítica no Médio Oriente e o consequente fecho do Estreito de Hormuz. O governo vai aumentar o desconto nos impostos sobre produtos petrolíferos em menos de um cêntimo para atenuar a nova subida do preço dos combustíveis na próxima semana. O ISP vai descer 0,1 cêntimos por litro para o gasóleo e 0,43 cêntimos para a gasolina, segundo a portaria publicada na sexta-feira no Diário da República. No total, o desconto do ISP para 8,16 cêntimos no litro e o gasóleo para 5,4 cêntimos na gasolina 95 simples. Antes do anúncio da medida do Governo, as estimativas da Associação Nacional dos Revendedores de Combustíveis, a ANAREC, indicavam que o gasóleo deverá aumentar cerca de 3,5 cêntimos por litro e a gasolina 2,5 cêntimos por litro nas próximas semanas. Tendo por base o preço médio do litro da gasolina e do gasóleo na passada quinta-feira, o simples deverá assim subir para 2,72 euros por litro, enquanto que o da gasolina simples 95 deverá atingir 1,989 euros por litro. Os preços dos combustíveis continuam a ser impactados pela guerra do Irão, a tensão geopolítica no Médio Oriente e o consequente fecho do Estreito de Hormuz, por onde passa 20% do comércio de petróleo e gás natural. O secretário-geral do Partido Socialista, José Luís Carneiro, fixou qualquer alteração estrutural ao sistema de pensões com uma linha vermelha intransponível para as negociações do Orçamento de Estado para 2027. O líder socialista avisou diretamente o Governo que o partido não viabilizará o documento caso o Executivo decida avançar com uma reforma que coloque em risco os direitos dos reformados.
3: Essa é mesmo uma das linhas vermelhas que o PS coloca em relação ao Orçamento do Estado. É muito importante que o Primeiro-Ministro dê a sua palavra de honra ao país de que não mexe nas pensões durante esta legislatura. Depois, na próxima, os portugueses dirão aquilo que querem em relação a essa matéria.
2: O PS exige uma garantia absoluta de que não haverá qualquer corte ou limitação no valor das pensões atuais a pagamento, nem nas futuras. Os três partidos da oposição à esquerda, o PCP, o Bloco de Esquerda e Livre, decidiram forçar um debate na Assembleia da República sobre a sustentabilidade da segurança social e o futuro das pensões, acusando o governo de Luís Montenegro de fabricar um

0: sempre estivemos de acordo, desde que ele significasse o reforço do combate à pobreza.
1: Não podemos aceitar uma prestação social que nos seus critérios introduza critérios que deixe pessoas de fora. Não podemos aceitar uma prestação social cujo valor de referência é baixíssimo e não permite, de facto, às pessoas sair da situação de pobreza.
2: Os partidos vão avançar de forma concertada com pedidos de debate, urgência e audições parlamentares obrigatórias da Ministra do Trabalho, Solidariedade e Segurança Social, Maria do Rosário Ramalho. No desporto, Portugal juntou no domingo mais 8 medalhas às 4 que já tinha conquistado no sábado nos Jogos do Mediterrâneo e Taranto de 2026, tendo agora 12, 5 delas de ouro. Ao segundo dia teve uma manhã vitoriosa na canoagem, modalidade em que Portugal conseguiu 4 medalhas no domingo. Bruno Braseiro e Ana Gabriela Brito foram, respectivamente, campeões a K1 1000 metros e K1 500. Também na canoagem, Iago Babiano e André Moreira, no K2 500 e Tiago Maciel em C1 1000, conquistaram a prata. Ainda na canoagem, Portugal ficou perto do pleno nas finais disputadas, dado que Ana Batista e Maria Gomes foram sextas no K2 500 feminino. No dia do adeus da canoagem, a natação teve mais 2 medalhas. Francisca Martins juntou o bronze aos 200 livres, ao título conquistado na véspera dos 400, findando com o tempo de 1 minuto 58 segundos e 54 centésimos a 1 centésima da prata. Participou ainda na estafeta que fechou o pódio dos 4% estilos mistos, que contou ainda com a Camila Rebelo, campeã dos 200 costas, e também Vasco Morgado e Gabriel Lopes, com o tempo de 3 minutos 50 segundos 20 centésimos, numa final ganha pela Itália. Antes, Camila Rebelo ficou perto de outra medalha, ao ser quarta nos 50 costas, prova na qual Rafael Azevedo ficou em sexto e João Costa, em masculinos, em oitavo. Nos 100 mariposa, Mariana Cunha foi sétima na prova feminina, enquanto que Vasco Morgado foi oitavo na masculina. Na esgrima, surgiram as outras 2 medalhas do dia, com 2 bronzes conquistados pelos irmãos Miguel e Filipe Frazão na prova individual de espada, numa prova em que atribui 2 bronzes. Miguel foi derrotado nas meias-finais pelo líder do ranking, Mohamed Al-Sayed, por 15-10. Já Filipe perdeu a sua semifinal diante do também egípcio Youssef Chamel, por 15-6. Ainda, nota ainda para o padel no domingo, com os irmãos Nuno e Miguel Deus a avançarem para os quartos de final do torneio de pares masculinos. No torneio feminino de futebol, Portugal empatou a 2 bolas com Marrocos no segundo jogo do único grupo em competição, seguindo a segunda posição com os mesmos 4 pontos das marroquinas entre 5 seleções. Na petanca, Portugal iniciou a sua participação na prova de doblete masculino com Hugo Dores e Márcio Araújo a começarem por perder frente ao Mónaco por 13-10 antes de superarem Andorra por 13-2 no penúltimo encontro da qualificação que prossegue esta segunda-feira. Na Primeira Liga, o Grupo Desportivo Santa Clara venceu no domingo o Famalicão por 1-0 no estádio de São Miguel dos Açores, num duelo da jornada 3 da Primeira Liga. Gonçalo Paciência marcou para a 3ª jornada consecutiva e deu o triunfo à equipa de Ponta Delgada. O Internacional Luz, que tinha bisado no 2-2 na recepção ao Nacional e no triunfo por 1-0 em Viseu, decidiu o jogo aos 22 minutos, igualando o grego Pavlidis do Benfica na liderança da lista dos marcadores com 4 tentos. Já no final do jogo e na flash da Sport TV, o técnico de Santa Clara, Petit, estava agradado com o triunfo.
3: Foi um jogo difícil contra uma excelente equipa, com muita qualidade, com jogadores que transitaram também, muitos deles da época passada, que ficaram ali às portas da Conferência da Liga. Sabíamos que ia ser um jogo difícil, mas foi duas partes distintas, um jogo equilibrado na primeira parte, onde acabámos por fazer golo, o Famalicão com mais posse de bola, mas uma posse de bola nossa consentida. Podíamos na primeira parte ter também mais posse de bola, mas não a conseguimos, também mérito do Famalicão, e uma segunda parte onde soubemos sofrer. Sabíamos que o Famalicão tem jogadores de qualidade que iam arriscar e que nós íamos ter as nossas oportunidades. Tivemos 3-4 situações que poderíamos ter matado o jogo. Temos que analisar, corrigir esses pormenores, que na Primeira Liga tem que se finalizar o jogo, e com as transições que tivemos na frente do guarda-redes não conseguimos concretizar. O Famalicão teve algumas situações que com remates fora da área, mas sem criar grandes situações de perigo, e depois soubemos sofrer e ir à procura dos 3 pontos, que é o mais importante.
2: Já o treinador de Famalicão, Carlos Carvalhal, também na flash de venda Sport TV, lamentou mais uma derrota.
4: Tenho que falar do jogo e da equipa e da evolução da equipa e daquilo que está a fazer bem e daquilo que está a fazer mal. Hoje, primeira parte, níveis de agressividade baixíssimos, com e sem bola. Foi a última coisa que eu disse

0: Na preparação do jogo, relembrei na preparação do jogo que este era um jogo para homens, um jogo de elevada agressividade, no bom sentido, e foi assim que o Santa Clara conseguiu o golo. Não foi uma jogada, foi uma jogada de agressividade, de ganhar os duelos, e a nossa primeira parte a esse nível foi muito fraca. Ao intervalo, tivemos nessa primeira parte, tivemos ali uma excelente oportunidade do Coates também, podemos eventualmente ter feito um golo. Na segunda parte, retificamos essa particularidade, um outro posicionamento, mas fundamentalmente os níveis de agressividade que tinham que ser maiores, com e sem bola, e a equipa ressuscitou, foi para a frente, fomos apostando depois com os jogadores na frente. A equipa do Santa Clara estava muito atrás, a explorar depois a possibilidade de contra-ataque, mas estava muito postrada atrás, fomos lançando vários jogadores para abrir campo, para tentar por dentro. A realidade é que tivemos muita posse de bola, encostámos o adversário atrás, a bola em um período até muito bom, tivemos remates fora da área, que também se aconselhava contra uma equipa que tem uma defesa baixa, mas não criámos assim muitas oportunidades, esta é a realidade. Portanto, aumentámos os níveis de agressividade, jogámos mais no meio campo ofensivo, melhorámos em muitas coisas, mas não, em termos de eficácia, temos que fazer melhor.
1: Contas feitas, os açorianos igualaram os 7 pontos de Sporting e Marítimo, enquanto que o Famalicão de Carlos Carvalhal mantém-se com apenas um.

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2: Um homem de 69 anos foi na sexta-feira brutalmente espancado por 3 ladrões numa rua da Abóbada de Cascais, sendo depois alvo de um golpe de mata-leão. Os ladrões fugiram com o dinheiro, com a carrinha de serviço da vítima, que se encontrava repleta de ferramentas de construção civil. O assalto, noticiado pelo jornal online Cascais 24 horas, ocorreu entre as 6:30 da manhã e as 7. A vítima foi surpreendida quando se encontrava na rua do Cabo da Roca. Os ladrões espancaram a murro e pontapé, fazendo com que quase desmaiasse devido a golpe de mata de leão. Em pouco tempo, o gangue apoderou-se de 1.500 euros que a vítima tinha nos bolsos, roubando ainda as chaves da carrinha. O homem sofreu ferimentos graves. Mais de um mês após o período crítico no abastecimento de água no concelho de Almada, os serviços municipalizados de água e saneamento asseguram que a situação está estável. Numa resposta enviada à agência Lusa, os SEMAS referem que os cortes noturnos de abastecimento já não se realizam, mantendo-se o fornecimento regular de água à população, assim como a realização faseada das regras públicas e privadas no âmbito de uma gestão responsável e gradual dos recursos hídricos. Os SEMAS adiantam a que estão a assegurar o acompanhamento permanente nos níveis de armazenamento e de evolução dos consumos, uma monitorização contínua que integra a gestão regular do sistema de abastecimento e permite ajustar a operação sempre que necessário. Relativamente às reservas, adiantam que é expectável que os níveis médios de armazenamento se mantenham em termos gerais entre os 75% e os 76%. Os serviços alertam, contudo, que estes valores podem resistir a oscilações naturais ao longo do dia. O CDS-PP exigiu formalmente um pedido de desculpas a André Ventura e ao Chega pelas acusações de corrupção e favorecimento levantados no negócio na compra de 3 fragatas à Itália.
3: Que possamos fazer discussões sérias, com pessoas que sejam sérias, tem de haver uma retratação por parte do Chega e um pedido de desculpas. Só assim poderá restabelecer-se um nível normal de diálogo político, em que não haja um aproveitamento da mentira, um abusar da calúnia, para tentar com isso obter vantagem política.
2: Em resposta imediata, o líder do Chega recusou categoricamente retratar-se, afirmando que era o que faltava um líder da oposição pedir desculpa por fazer perguntas.
4: Estamos a falar de um dos maiores negócios de sempre da área da defesa em Portugal. Temos más experiências no passado sobre isso. Era o que faltava um líder da oposição pedir desculpa por fazer perguntas. Estavam previstas comissões ou não estavam previstas comissões? Quem é que as ia receber e quanto? Porque é que o negócio ficou mais caro em Portugal do que em Itália?
2: O Ministro da Defesa Nacional, Nuno Melo, já tinha anunciado que vai processar judicialmente André Ventura, o deputado Pedro Frazão e o jornal 24 Horas. O governante acusa-os de terem mentido de forma premeditada para difamar o Executivo. O caso da agressão na passada quinta-feira a agentes da Polícia de Segurança Pública em Rabo de Peixe, na Ilha de São Miguel, vai dar lugar a um inquérito criminal e o número de detidos poderá aumentar, confirmou na última noite o Diretor Nacional Adjunto da Força, Pedro Neto Gouveia. 4 viaturas com agentes da PSP e da Região Autónoma dos Açores foram visadas por populares de Rabo de Peixe, o que levou as autoridades a disparar para o ar. Em comunicado, na quinta-feira, o Comando Regional da Polícia de Segurança Pública explicava que os incidentes haviam ocorrido no final da manhã, na sequência de uma operação que levou à detenção em flagrante delito de 8 suspeitos de tráfico de estupefacientes. Dizem que as viaturas policiais foram danificadas através do arremesso de diversas pedras e barrotes de madeira, acrescentava ainda ao Comando Regional. Em declarações aos jornalistas, Pedro Neto Gouveia, Diretor Nacional da Junta PSP, descreveu posteriormente os acontecimentos.
5: Fez as detenções que tinha a fazer, reuniu a prova que era necessária reunir para o processo e, portanto, só na saída é que eventualmente foi, quando já estavam a retirar, foi criada ali uma situação de alteração de ordem pública, na qual a Polícia de Segurança Pública teve de fazer recurso de uso de arma de fogo, com munições menos letais, para afastar as pessoas e, portanto, e dar continuidade à sua ação. Foram ainda identificadas 2 pessoas que eu sei que provocaram esse tipo de danos nas viaturas, mas não houve qualquer tipo de ferimentos, nem houve qualquer tipo de sobressalto maior. Agora, a Polícia de Segurança Pública voltará, com certeza, onde for necessário voltar, porque a Polícia de Segurança Pública não é impedida de executar a sua missão, seja onde for, em qualquer lugar do nosso território. Aquilo que aconteceu é um crime, portanto houve danos nas viaturas policiais e esse crime dará origem a um inquérito e provavelmente muitas pessoas poderão eventualmente ser detidas na sequência desta circunstância que se verificou. Pelo menos essas 2, sim. mas haverá mais identificados, com certeza, porque os vídeos também servem para isso, para nos carregar a prova necessária.
2: Pedro Neto Gouveia sublinhou ainda que o que aconteceu é um crime e dará origem ao inquérito. Por sua vez, o secretário de Estado da Proteção Civil, Rui Rocha, repudiou os acontecimentos de Rabo de Peixe.
0: Reiterar a importância de facto de poderem ser criadas as condições para executar o seu trabalho e repudiar de forma bastante forte este tipo de ações. Dizer que, segundo as informações que tenho, a Polícia de Segurança Pública tinha cumprido o seu trabalho com mandado de detenção de 8 indivíduos e, portanto, estava a sair do local quando houve alguns desacatos. E, portanto, aqui as palavras são, de facto, de grande apoio.

0: e aprendemos as boas práticas, as melhores práticas internacionais. É importante nós, às vezes, sairmos do nosso retângulozinho e vermos o que está a passar noutros lados do mundo. Nos anos 90, quer na Suécia, quer na Dinamarca, houve uma grande reforma do sistema de pensões, de segurança social, apostaram em reforços de mecanismos de poupança das pessoas.
1: Álvaro Santos Pereira aponta a Suécia e a Dinamarca como exemplo de reforma do sistema de pensões. Na primeira liga, o Futebol Clube do Porto retou o Arouca por 2-0 e soma a terceira vitória em 3 jogos no campeonato. Os Dragões são líderes isolados na primeira liga e só o Gil Vicente pode lá chegar se vencer os 2 jogos em atraso. Os azuis e brancos justificaram o triunfo especialmente pelo que produziram na segunda parte. 2 golos válidos, 2 golos anulados e uma bola no ferro e mais uma mão cheia de intervenções da Romarena. Ao intervalo havia 0-0 no marcador, apesar da superioridade dos comandados do Farioli. O Arouca também vinha de 2 triunfos na primeira liga, mas no domingo raramente se conseguiu chegar à frente. Do lado dos Dragões, que marcaram por Gabi Veiga e Borja Santos, continuou a muralha defensiva, 0 golos sofridos em jogos oficiais. No final da partida, Vasco Seabra, treinador do Arouca, falou na flash entrevista da Sport TV, onde assumiu que o Porto foi melhor.
2: Temos que reconhecer que o Porto foi melhor que nós, mereceu ganhar o jogo e nós tivemos uma atitude brutal em termos de equipa. Trabalhamos muito, sofremos muito, tentamos muitas coisas, mas a verdade é que nem sempre as conseguimos fazer. E, portanto, eu estou satisfeito com a atitude da equipa, mas também sinto que podemos, às vezes, ser um pouco mais audazes. E, eventualmente, hoje podíamos ter tentado dar um passinho melhor, que é que faz parte do nosso crescimento. E, portanto, esse também é um fator que nos motiva para que possamos ser mais e melhores. Porque temos qualidade, a nossa equipa tem qualidade, portanto nós temos que querer sempre agarrar-nos ao jogo. Temos que dar mérito ao Porto, também temos que lhes bater palmas quando eles têm o mérito de conseguir impedir que a gente consiga ter a bola da forma como nos é habitual. É verdade que a pressão do Porto foi muito forte, foi muito intensa, muito agressiva. Creio que isso também é sinal de respeito por nós. Senti também a frescura do Porto muito alta, portanto que é também sinal de não terem tanto acumulado de jogos, que por vezes também nos ajuda a que em alguns momentos a gente consiga jogar com essas decisões que atrasam um pouco. A verdade é que senti o Porto com facilidade em conseguir ter frescura para recuperar para trás, para de cada vez que batíamos uma pressão conseguia recuperar novamente, e portanto para nós foi mais difícil, mas de qualquer das formas orgulhoso da equipa, obviamente, muito satisfeito pela tentativa, porque acho que nunca abdicamos de tentar, e aquilo que fizemos mais no final da segunda parte, claramente com o Porto também já um pouco mais baixo, mas creio que podíamos ter tentado ou conseguido fazer até mais vezes.
1: Do outro lado, o Farioli diz que tivemos muitas oportunidades e paciência. Na primeira parte, o Arouca esteve muito organizado e precisávamos de algum tempo para chegarmos ao ritmo ideal. Conseguimos ainda na primeira parte e tivemos muitas oportunidades. Depois, na segunda parte, damos tudo e ainda antes do gol do Gabri, a equipa mostrou personalidade e foi uma grande vitória com muito apoio dos adeptos, disse Farioli. 6 golos marcados, 0 sofridos, totaliza 9 pontos contra 7 do Sporting, Santa Clara e Marítimo, enquanto que o Arouca caiu para o 5º, mantendo-se com 6.

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2: Uma parte da cobertura interior do Centro Comercial Oeiras Parque desabou no domingo, tendo ido para o local uma equipa dos bombeiros voluntários de Paços de Arcos, confirmou a Lusa, cerca das 16 horas e 15 minutos de domingo. Fontes bombeiros confirmou a Lusa que uma equipa foi chamada ao local da ocorrência e o teto desabou em frente à entrada de algumas lojas na zona de passagem dos clientes, isto devido à precipitação registrada no domingo, enquanto se realizavam trabalhos de manutenção. Na sequência de chuva intensa e inesperada, e numa altura em que decorriam trabalhos de manutenção da cobertura do edifício, verificou-se uma infiltração de água que provocou alguns danos no teto numa zona limitada do centro, esclareceu o Centro Comercial num comunicado. O incidente obrigou então ao encerramento dos estabelecimentos afetados, não havendo registro de feridos, confirmou ainda a empresa. Por precaução, o acesso à zona afetada foi de imediato restringido, tendo sido temporariamente encerradas apenas algumas lojas localizadas nessa área, refere ainda o Eras Parque, o shopping que se encontra a funcionar em todas as restantes áreas. A empresa adianta que as equipas técnicas do Eras Parque estão no local desde o primeiro momento, em articulação com a empresa responsável pela obra em curso, a proceder à avaliação estrutural da zona afetada. A reabertura das lojas afetada, diz, está condicionada à conclusão dessa avaliação e será feita assim que estiverem reunidas as condições de segurança. A GNR apreendeu na sexta-feira cerca de 4.200 litros de combustível acondicionados em 210 arricãs no interior de um armazém Alcochete, revelou a Força de Segurança. Em comunicado enviado às redações, o Comando Territorial de Setúbal da GNR indicou que militares no destacamento territorial de Montijo deslocaram-se ao local na sequência de uma denúncia relativa à existência de diversos recipientes com combustível ali armazenados. Foram então deslocadas patrulhas ao armazém, onde foram identificados 3 indivíduos que se encontravam no local para proceder à recolha do combustível. Lê-se na nota sobre a operação que contou com o apoio do destacamento de intervenção de Setúbal. A GNR explicou que os indivíduos não conseguiram justificar a posse e a proveniência do combustível, motivo que levou à apreensão de 210 arricãs de 20 litros cheios, além de 16 arricãs de 20 litros vazios e de 6 depósitos de líquidos com capacidade para 1.000 litros. Também foram apreendidos um veículo ligeiro, 2 porta-paletes, manual de hidráulico, 1 equipamento de porta-cargas, 3 lonas de proteção, 1 cinta de aperto com roquete e 1 saco com diversas tampas plásticas para jerrycans. Os 3 indivíduos, com idades compreendidas entre os 28 e os 34 anos, foram constituídos arguídos, acrescentou ainda a Força de Segurança. O casal viveu durante vários meses com o cadáver do pai do homem dentro de casa na zona da Serra da Luz, na Pontinha de Famões, no concelho de Odivelas. A notícia é avançada pelo Jornal Correio da Manhã, que dá também conta de que o par terá mantido o corpo do homem na habitação para continuar a receber o seu dinheiro da reforma. O idoso vivia em casa com o filho e a nora, que está grávida, tendo o alerta sido dado pelo senhorio depois de ter deixado de receber o pagamento da renda. A família viveria em condições consideradas precárias. O caso remonta a 14 de agosto, quando a Divisão da Polícia de Segurança Pública de Louros foi chamada a uma residência na zona da Serra da Luz, refere, por sua vez, o Jornal de Notícias, e no local os agentes terão confirmado a presença de um cadáver em avançado estado de decomposição. Não foi detalhado, no entanto, em que circunstâncias são em que o homem morreu, nem quanto tempo exatamente é que os restos mortais permaneceram no interior da habitação. A Polícia Judiciária confirmou estar a investigar o caso. O Ministro da Administração Interna, Luís Neves, conduz um carro desportivo apreendido pela Polícia Judiciária no âmbito de um processo de crime de tráfico de droga. O governante justifica o uso do veículo com a poupança de dinheiros públicos e uma maior resposta operacional. Trata-se do Volkswagen Golf GTD, que Luís Neves já utilizava quando exercia as funções de Diretor Nacional da PJ. A viatura foi cedida ao Ministério da Administração Interna através de um contrato de comodato considerado legal pelo governante. O ministro conduz este automóvel sozinho e leva-o para casa, utilizando também na sua vida pessoal. O ministro alega que, ao conduzir o próprio carro, evita mobilizar motoristas ou equipas da segurança do Estado fora do horário de expediente. A questão mais sensível podia ser a da segurança do ministro ao deslocar-se sozinho num carro. Mas não é o único nem o primeiro a fazê-lo. Luís Fazendas, do Observatório da Segurança Interna, esclarece.
3: Não podemos falar de violação dos protocolos de segurança até termos a confirmação que há violação dos protocolos de segurança. Vamos recordar, não muito, há muito tempo atrás, havia um Presidente da República que era perito em furar todos os protocolos. Portanto, aquilo que lhe diziam para fazer era exatamente o contrário do que ele fazia. E até agora não houve nenhum problema. Não houve problemas com o Professor Marcelo, que foi Presidente da República, e não houve problemas com outras situações, com outras personalidades. Acontece com outros ministérios e com outros ministros e até com primeiros ministros.
2: A condução autónoma, por parte do Ministro, viola as normas de segurança recomendadas pelo Serviço de Informações de Segurança para deslocações de membros do Governo. O Partido Chega entregou uma iniciativa parlamentar na Assembleia da República a recomendar ao Primeiro-Ministro Luís Montenegro a exoneração imediata de Luís Neves do cargo de Ministro da Administração Interna. O líder do partido, André Ventura, declarou publicamente que o ministro já não existe politicamente e perdeu a autoridade para liderar a pasta.
0: O nível de sórdido está na incapacidade de se perceber que este ministro já não existe. Porque é que o Primeiro-Ministro não toma uma decisão, não toma uma iniciativa?
2: Perante a recusa da maioria do Parlamento a ouvir formalmente o Ministro da Administração Interna, nas comissões regulares, o Chega avançou com uma comissão de inquérito parlamentar putestativa, ou seja, obrigatória, para forçar o apuramento dos factos. No futebol, Campeonato de Portugal. O Vitória de Setúbal continua sem vencer no Campeonato de Portugal. Desta feita, o Amora veio ao bom fim vencer no domingo por 3-1. Após uma primeira parte sem golos, a equipa visitante surpreendeu-se na etapa complementar com 3 golos contra apenas 1 da formação sardina. Pelo Amora marcaram Ednilson de Furtado, Pedro Marques e Miguel Lopes. Já por parte do Vitória de Setúbal, o tento solitário foi apontado por Carlos Jaló. Esta partida marcou também a estreia vitoriosa de Vítor Gamito no comando técnico do Amora. O Vitória de Setúbal soma a sua segunda derrota consecutiva após ter perdido na jornada inaugural frente ao Serpa, leva 7 golos sofridos e 3 golos apontados. O Vitória de Setúbal ocupa temporariamente

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1: Campeonato de Portugal, o Vitória de Setúbal perdeu em casa, frente ao Amora, por 3 bolas a 1. Polémica, golos anulados e emoção, o Porto bate o Arouca e agarra o trono. O Guimarães vence pela primeira vez no campeonato da Primeira Liga, frente ao Nacional. O Santa Clara não deixou pontos por mãos alheias. O Marítimo reage na segunda parte e mantém invisibilidade no regresso à Primeira Liga. O Rio Ave quebra o jogo de golos e vence o Estoril por 2 bolas a 0. O Sporting bate em casa o Alverca por 3 bolas a 1. A Sal do Estrela da Amadora foi vendida a um grupo de Müller, Hummels e Sommer. O selecionador nacional fará a divisão do jogo com o País de Gales no evento em Oeiras. O jogador do Real Sport Clube morre em jogo de treino com o Estrela da Amadora. Setúbal está de luto. Morreu José Maria, uma lenda do Vitória de Setúbal. Portugal com 8 medalhas no segundo dia dos Jogos do Mediterrâneo. Pichardo vence triplo salto na etapa de Lausana da Liga Diamante. Campeonato de Portugal. O Vitória de Setúbal continua sem vencer no Campeonato de Portugal. Desta feita, o Amora veio ao bom fim vencer no domingo por 3 bolas a 1. Após uma primeira parte sem golos, a equipa visitante superiorizou-se na etapa complementar com 3 golos contra apenas 1 da formação sardina. Pelo Amora marcaram Ednilson de Furtado, Pedro Marques e Miguel Lopes. Já por parte do Vitória de Setúbal, o tanto solitário foi apontado por Carlos Jaló. Esta partida marcou também a estreia vitoriosa de Vítor Gamito no comando técnico do Amora. O Vitória de Setúbal soma a sua segunda derrota consecutiva após ter perdido na jornada inaugural frente ao Serpa, leva 7 gols sofridos e 3 gols apontados. O Vitória de Setúbal ocupa temporariamente o penúltimo lugar da tabela sem qualquer ponto. Os sardinos deslocam-se aos Açores, na terceira jornada, o Juventude Esportiva Lagense. Na Primeira Liga, o Futebol Clube do Porto retou o Arouca por 2 a 0 e soma a terceira vitória em 3 jogos no campeonato. Os Dragões são líderes isolados na Primeira Liga e só o Gil Vicente pode lá chegar se vencer os 2 jogos em atraso. Os azuis e brancos justificaram o triunfo especialmente pelo que produziram na segunda parte. 2 golos válidos, 2 golos anulados e uma bola no ferro e mais uma mão cheia de intervenções da Robarena. Ao intervalo havia 0-0 no marcador, apesar da superioridade dos comandados do Farioli. O Arouca também vinha de 2 triunfos na Primeira Liga, mas no domingo raramente se conseguiu chegar à frente. Do lado dos Dragões, que marcaram por Gabi Veiga e Borja Santos, continuou a muralha defensiva, 0 golos sofridos em jogos oficiais. No final da partida, Vasco Seabra, treinador do Arouca, falou na flash da entrevista da Sport TV, onde assumiu que o Porto foi melhor.
2: Temos que reconhecer que o Porto foi melhor que nós, mereceu ganhar o jogo e nós tivemos uma atitude brutal em termos de equipa. Trabalhamos muito, sofremos muito, tentamos muitas coisas, mas a verdade é que nem sempre as conseguimos fazer. E, portanto, eu estou satisfeito com a atitude da equipa, mas também sinto que podemos, às vezes, ser um pouco mais audazes. E, eventualmente, hoje podíamos ter tentado dar um passinho melhor, que é que faz parte do nosso crescimento. E, portanto, esse também é um fator que nos motiva para que possamos ser mais e melhores. Porque temos qualidade, a nossa equipa tem qualidade, portanto nós temos que querer sempre agarrar-nos ao jogo. Temos que dar mérito ao Porto, também temos que lhes bater palmas quando eles têm o mérito de conseguir impedir que a gente consiga ter a bola da forma como nos é habitual. É verdade que a pressão do Porto foi muito forte, foi muito intensa, muito agressiva. Creio que isso também é sinal de respeito por nós. Senti também a frescura do Porto muito alta, portanto que é também sinal de não terem tanto acumulado de jogos, que por vezes também nos ajuda a que em alguns momentos a gente consiga jogar com essas decisões que atrasam um pouco. A verdade é que senti o Porto com facilidade em conseguir ter frescura para recuperar para trás, para de cada vez que batíamos uma pressão conseguia recuperar novamente, e portanto para nós foi mais difícil, mas de qualquer das formas orgulhoso da equipa, obviamente, muito satisfeito pela tentativa, porque acho que nunca abdicamos de tentar, e aquilo que fizemos mais no final da segunda parte, que dá claramente com o Porto também já um pouco mais baixo, mas creio que podíamos ter tentado ou conseguido fazer até mais vezes.
1: Do outro lado, o Fraglioli diz que tivemos muitas oportunidades e paciência. Na primeira parte, o Arouca esteve muito organizado e precisávamos de algum tempo para chegarmos ao ritmo ideal. Conseguimos ainda na primeira parte e tivemos muitas oportunidades. Depois, na segunda parte, damos tudo e ainda antes do gol do Gabri, a equipa mostrou personalidade e foi uma grande vitória, com muito apoio dos adeptos, disse Farioli. O 6 gols marcados, 0 sofridos, totaliza 9 pontos contra 7 do Sporting, Santa Clara e Marítimo, enquanto que o Oroca caiu para o 5º, mantendo-se com 6. O Guimarães venceu no domingo nacional por 1-0 no estádio de Afonso Henriques em contas da jornada 3 da Primeira Liga. Os guimarenses conquistaram os primeiros pontos da época. Um gol de Gustavo Silva, logo aos 4 minutos, permitiu este triunfo aos conquistadores após duas derrotas nas duas primeiras rondas perante o Nacional, que sumou o primeiro de 0 após um triunfo e um empate nas duas primeiras jornadas. No final do jogo, o técnico do Guimarães, Tiago Margarido, estava satisfeito com a maturidade mostrada pela sua equipa.
0: Seria hipócrita se dissesse que esta vitória não seria super importante para nós. Seria o nosso segundo jogo em casa, tivemos um percalço no primeiro, e hoje era imperdível ganhar, sem dúvida. Contudo, temos que ter o equilíbrio de perceber que quando perdemos na primeira jornada nem tudo estava mal, e hoje que ganhamos nem tudo está bem. É uma equipa que está em crescimento, uma equipa que sabe bem o rumo que quer, sabe bem o caminho que quer, e que está a trabalhar muito por isso. Hoje, novamente, apesar do adversário nos criar dificuldades diferentes do que aquelas que tínhamos estado habituados, e até acaba por ter mais posse de bola no jogo, nós conseguimos novamente fazer 23 remates na baliza, conseguimos um XG de 3.14 ao erro. Portanto, foi uma equipa que foi acutilante naquilo que era a procura da baliza adversária, mas que nem sempre conseguiu ter bola, e soubemos sofrer quando assim não tivemos. Foi mais um desafio diferente, a equipa comportou-se e foi madura na interpretação daquilo que tinha que fazer, e acho que na somatória do jogo acaba por ser justo, apesar de o Nacional ter vendido muito cara a derrota.
1: Já o treinador João Agião admitiu que a segunda parte foi melhor do que a primeira.
3: Competente, não tanto quanto eu gostaria. Acho que sim, que a dada altura conseguimos, mas a nossa primeira, os primeiros 25 minutos, meia hora no jogo não é boa, e não entramos bem no jogo, não acertámos os timings de pressão, a nossa última linha sofreu muito com a agressividade que os homens da frente do Vitória têm a atacar o espaço, muita ruptura, nós com dificuldade em encaixar nos timings de pressão, em conseguimos ser mais pressionantes e condicionar a bola longa dos centrais do Vitória, dificuldades da nossa linha em controlar as rupturas dos homens da frente. Portanto, a primeira meia hora não foi boa, da nossa parte não foi boa, acho que o Vitória chega justamente à vantagem,

0: enquanto que os insulares ficam instalados no sexto posto com 6. O grupo desportivo Santa Clara venceu no domingo o Famalicão por 1-0 no estádio de São Miguel dos Açores, num duelo da jornada 3 da Primeira Liga. Gonçalo Paciência marcou para a terceira jornada consecutiva e deu o triunfo à equipa de Ponta Delgada. O Internacional Luso, que tinha bisado no 2-2 na recepção ao Nacional e no triunfo por 1-0 em Viseu, decidiu o jogo aos 22 minutos, igualando o grego Pavlidis do Benfica na liderança da lista dos marcadores com 4 tentos. Já no final do jogo e na flash da Sport TV, o técnico de Santa Clara, Petit, estava agradado com o triunfo.
1: Foi um jogo difícil contra uma excelente equipa, com muita qualidade, com jogadores que transitaram também muitos deles da época passada, que ficaram ali às portas da Conferência da Liga. Sabíamos que ia ser um jogo difícil, mas foi duas partes distintas, um jogo equilibrado na primeira parte, onde acabámos por fazer golo, o Famalicão com mais posse de bola, mas uma posse de bola nossa consentida, podíamos na primeira parte ter também mais posse de bola, mas não a conseguimos, também mérito do Famalicão, e uma segunda parte onde soubemos sofrer, sabíamos que o Famalicão tem jogadores de qualidade que iam arriscar e que nós íamos ter as nossas oportunidades. Tivemos 3-4 situações que poderíamos ter matado o jogo, temos que analisar, corrigir esses pormenores que na Primeira Liga tem que se finalizar o jogo, e com as transições que tivemos na frente do guarda-redes não conseguimos concretizar. O Famalicão teve algumas situações que com remates fora da área, mas sem criar grandes situações de perigo, e depois soubemos sofrer e ir à procura dos 3 pontos, que é o mais importante.
0: O alternador de Famalicão, Carlos Carvalhal, também na flash de TV da Sport TV, lamentou mais uma derrota.
2: Tenho que falar do jogo e da equipa e da evolução da equipa e daquilo que está a fazer bem e daquilo que está a fazer mal. Hoje, primeira parte, níveis de agressividade baixíssimos, com e sem bola. Foi a última coisa que eu disse na preparação do jogo. Relembrei na preparação do jogo que este era um jogo para homens, um jogo de elevada agressividade, no bom sentido. E foi assim que o Santa Clara conseguiu o golo. Não foi uma jogada, foi uma jogada de agressividade, de ganhar os duelos. E a nossa primeira parte a esse nível foi muito fraca. Ao intervalo, tivemos nessa primeira parte, tivemos ali uma excelente oportunidade do Coutinho também, que podemos eventualmente ter feito um golo. Na segunda parte retificámos essa particularidade, um outro posicionamento, mas fundamentalmente os níveis de agressividade que tinham que ser maiores, com e sem bola, e a equipa ressuscitou, foi para a frente, fomos apostando depois com os jogadores na frente. A equipa do Santa Clara estava muito atrás, a explorar depois a possibilidade de contra-ataque, mas estava muito postrada atrás. Fomos lançando vários jogadores para abrir campo, para tentar por dentro. A realidade é que tivemos muita posse de bola, encostámos o adversário atrás, o bolinho um período até muito bom, tivemos remates fora da área, que também se aconselhava contra uma equipa que tem uma defesa baixa, mas não criámos assim muitas oportunidades, esta é a realidade. Portanto, aumentámos os níveis de agressividade, jogámos mais no meio campo ofensivo, melhorámos em muitas coisas, mas não, em termos de eficácia, temos que fazer melhor.
0: Contas feitas, os açorianos igualaram os 7 pontos de Sporting e Marítimo, enquanto que o Famalicão de Carlos Carvalhal mantém-se com apenas 1. O Marítimo continua sem conhecer o sabor da derrota no regresso à Primeira Liga Portugal. A equipa madeirense empatou no sábado 2 golos frente ao Académico de Viseu, depois de ter estado em desvantagem por 2 bolas à entrada para a segunda parte. O encontro que abriu a terceira jornada do campeonato começou com o maior domínio territorial do conjunto orientado por Mitchell van der Gaag. O Marítimo teve mais bola durante boa parte do primeiro tempo, mas encontrou dificuldades para transformar essa superioridade em oportunidades claras. O Académico de Viseu revelou maior eficácia e chegou à vantagem aos 25 minutos. Antony Correia encontrou André Clóvis dentro da área e o avançado viziense aproveitou a superioridade física do Belério para cabecear para o fundo das redes. A equipa visitante voltou a marcar já no período de compensação da primeira parte. O atraso mal calculado de Rafael Fernandes deixou a bola à disposição de Massaguen, que não desperdiçou a oportunidade e aumentou a vantagem para 2-0. O Académico ainda chegou a introduzir novamente a bola na baliza na segunda parte, mas o lance acabou invalidado por fora do jogo após a intervenção do VAR. A partir daí, o Marítimo aumentou a pressão e começou a aproximar-se da baliza adversária com maior perigo. A reação madeirense começou aos 70 minutos, depois de alguma confusão na área do Académico. Paulo Henrique apareceu no sítio certo para reduzir a diferença e relançar começar o encontro. O empate surgiria já perto do final. Aos 87 minutos, Luís Filipe assinalou uma grande penalidade a favor do Marítimo, na sequência

0: de uma falta sobre Adrián dentro da área. Chamada à responsabilidade, o avançado espanhol não tremeu e estabeleceu o resultado final em 2-2. No final do encontro, na flash da Sport TV, o treinador do Marítimo Van der Gag ficou satisfeito com a conquista de um ponto.
1: Para nós é sempre, cada ponto é importante para o nosso objetivo, a manutenção. Por isso, semana passada ganhamos o jogo no último minuto, foram 3 pontos, mas como a equipa lutou e trabalhou. Hoje é a mesma coisa, eu acho que a equipa tentou, mas tinha muita vontade, mas não foi sempre 100%. Hoje é a mesma coisa, eu acho que a equipa tentou, mas tinha muita vontade, mas não foi sempre 100%. O Académico é muito, muito perigoso nas bolas paradas, marcou, e por isso também depois sofremos um golo antes de intervalo. Mas tenho a dizer que já conhecia o espírito da equipa, mas também já falámos muitas vezes sobre isso. A dinâmica entre os adeptos e a equipa é muito forte. A equipa, os adeptos empurraram nós para um empate, e isso também é bom. Às vezes, já disse antes, às vezes a equipa não vai jogar 100%, falha muito, mas no espírito, em termos de trabalho, a equipa tem de dar muito e tudo. E por isso, os adeptos reconhecerem, e pronto, foi importante, empatámos. Sempre difícil, porque jogar perder 2-0, sabes, contra-ataque, equipas portuguesas são muito bem organizadas, são muito fortes no contra-ataque. Tivemos sorte, eu não posso dizer sorte, mas pronto, foi anulado o terceiro golo, e depois equipa sem jogar grande coisa, mas equipa, o espírito fez muito, e por isso chegámos em empate. Eu acho que só anda para a segunda parte. Foi mérito da equipa e a equipa merecia.
2: O Mitchell fala da importância dos adeptos, tiveram quase 10 mil no estádio, mas o Mitchell, já no decorrer da segunda parte, muda completamente a equipa. É o arriscar, o não ter nada a perder, e que deu certo, porque a equipa,
1: sim,
2: acaba por jogar um empate.
1: Pá, e que já 2-0, já perdemos 3 pontos e pronto. Às vezes vamos ver e olhar que nós podemos arriscar, também outra equipa vai fazer uma coisa para contrariar isto, e pronto, hoje deu para a equipa, e também o espírito da equipa também é bom, e também empatar depois perdendo 2-0, que é bom. Primeira Liga, toda a gente sabe, não é fácil para ganhar, e pronto, empatamos mais um pontinho.
0: Do outro lado, o estado de espírito era diferente. Bruno Pinheiro, treinador do Académico de Viseu, na flash na TV da Sport TV, demonstrou que não ficou satisfeito com a perda de 2 pontos no Funchal.
3: Não, obviamente não posso estar satisfeito, porque estávamos a ganhar 2-0, tínhamos o resultado favorável, lá estávamos a controlar o jogo, e perder aqui 2 pontos acaba por ser desagradável, mas vou-me restringir àquilo que controlo. Acho que a equipa evoluiu da última jornada para esta jornada. Acho que fomos muito mais pacientes ofensivamente e defensivamente, conseguimos controlar mais as emoções, tivemos o jogo muito mais controlado, e nesse sentido a satisfação, o resultado obviamente não é o que queremos vir aqui ganhar o jogo. Acho que fizemos tudo para o ganhar, a determinado momento não conseguimos jogar mais, mas enfim, é o que é, dar também algo, também dar mérito ao adversário, um adversário que tem uma casa cheia, muito bem composta, que vem moralizado com 2 vitórias, portanto sabíamos que ia ser um jogo difícil, mas acho que até tivemos bastante, bastante bem no jogo, acabamos por perder 2 pontos, o que de facto é desagradável.
2: Na segunda parte, isto já depois de...
0: O ponto permite ao Marítimo chegar aos 7 pontos, já o Académico Viseu passa a somar 2 pontos e ocupa para já o 9º lugar. Depois de 3 jornadas, os madeirenses continuam invictos e demonstram que o regresso ao principal escalão está a ser feito com argumentos para lutar pelos lugares cimeiros. O Rio Ave conquistou no sábado a primeira vitória na Liga Portugal 26-27 ao bater o Estoril Praia por 2-0 em jogo da 3ª jornada. Depois de 2 jornadas sem conseguir marcar ou somar pontos, a equipa vilacondense respondeu da melhor forma e conseguiu finalmente desbloquear a sua temporada. Blessa colocou o Rio Ave na frente aos 15 minutos, aproveitando uma das primeiras oportunidades da equipa visitante para inaugurar o marcador. O Estoril procurou reagir, mas encontrou dificuldades para ultrapassar a organização defensiva do conjunto orientado por Sotiris. A vantagem mínima manteve-se até à segunda parte, à altura em que Rio Ave conseguiu confirmar o triunfo. Aos 72 minutos, Estâmbulo Monteiro voltou a fazer a diferença e aumentou a vantagem para 2-0, colocando o resultado praticamente fora do alcance dos anfitriões. O apito final confirmou uma vitória importante para o Rio Ave, que soma agora os primeiros 3 pontos da temporada e sobe ao 9º lugar. No final da partida, na Fox News da Sport TV, Vasco Matos, treinador do Estoril, derrotado em casa pelo Rio Ave, estava naturalmente agastado pelo resultado.
4: Uma entrada boa da nossa equipa, temos 18 remates, eles têm 3 situações, 3 remates, 3 golos, eficácia, e uma eficácia muito grande, nós não, mas temos que olhar muito para dentro e fazer muito mais, tem que sair muito mais dentro, porque aquilo que nós produzimos, a entrada que fizemos em jogo, temos que meter a faca no clavo, tínhamos que ter feito, porque tivemos muitas situações e com uma melhor decisão, com mais afinco, poderíamos ter feito, e na primeira vez que o Rui Ave vai à nossa baliza, faz gol, e depois a equipa começa a ficar intranquila, mas é como eu digo, tenho que olhar para o jogo e para coisas positivas e outras coisas que temos que melhorar muito, não podemos sentir cada vez que o adversário se aproxima da nossa baliza que nos vai criar perigo, porque não foram muitas, são poucas, mas dessas poucas fazem, e isso paga-se caro, a este nível paga-se muito caro, temos que crescer nestas situações.
0: No outro lado, o jogador do Rio Ave, Tambo, apontou o segundo golo, estava satisfeito, um golo que confirmou os 3 pontos.
5: Sim, sem dúvida que o golo é sempre importante para um ponta de lança, mas ainda mais importante é a primeira vitória que este grupo já merecia. Fomos a Gil, tivemos muito bem, não conquistámos nenhum ponto. Com o Porto igualmente tivemos muito bem, não conquistámos nenhum ponto. E hoje, mais uma vez, tivemos muito bem e sem dúvida que merecemos a primeira vitória, os 3 pontos, e vamos à procura de mais. Que, querendo ou não, nós trabalhamos todas as semanas para ganhar. Não tinha acontecido até hoje e obviamente que agora ganhando, a cara de quem ganha nunca é igual à cara de quem perde, e a semana de treinos vai ser completamente diferente depois de uma vitória, como é óbvio.
0: João Estoril continua sem conhecer o sabor da vitória, a equipa da linha permanece com apenas 1 ponto e ocupa para já o 15º lugar na classificação. Num jogo de sentido único em Alvalade, o Sporting marcou 3 golos frente ao Alverca, mas até podiam ter sido mais. Para nesta segunda partida, seguida em Alvalade, Rui Borges surpreendeu no 11 inicial. Além de entregar a bracelete de capitão Max Araújo, o treinador do Sporting lançou em campo uma dupla de centrais inédita formada por Ibrahim Abá e Zeno da Baste, a que deixou o banco de suplentes habituais titulares Gonçalo Inácio e Eduardo Quaresma, assim como Luís Soares, que rendeu lesionado Fotis Ioannidis, e o espanhol Ivan Fresneda, que apareceu no lugar de Jorge Vajianidis. O reforço de verão, Nestoy Iracunda, também apareceu no banco de suplentes pela primeira vez. E não foram precisos muitos minutos para que o marcador funcionasse pela primeira vez em Alvalade. Tinham passado apenas 76 segundos, menos de 2 minutos de jogo. Max Araújo apanhou uma bola à entrada da área e, em jeito e com força, atirou para o fundo das redes do conjunto ribatejano. Após o gol madrugador, foram poucas as oportunidades de gol criadas por parte a parte. Já na segunda parte, começou praticamente com o segundo gol do Sporting na partida. Jenny Katam fez uma espécie de cruzamento de remate e o guarda-redes do Alverca acabou por introduzir a bola na própria baliza em cima do minuto 55. Pouco depois, surgiu um momento em que se fizeram os passes em Alvalade. Luís Soares, que tinha sido assobiado pelos adeptos na última partida em Alvalade, marcou o seu primeiro gol da temporada. O colombiano, grande goleador do Sporting na época passada, apareceu isolado, contornou Mateus Mendes e rematou para a baliza completamente vazia. Os 3 gols de vantagem deixaram o Sporting com uma outra tranquilidade na gestão do resultado, e a goleada até podia ter chegado, mas, já depois do aplauso da saída de Jenny Catamo e da estreia de Iracunda, Mateus Mendes evitou um novo golo dos Leões, com 3 defesas seguidas. Num primeiro momento, Luís Guilherme rematou em arco para a defesa do brasileiro. Na recarga, tanto Zalazar como Nel viram Mateus Mendes fazer a diferença mais uma vez. O Alverca nunca se escondeu e conseguiu chegar ao golo aos 89 minutos. Após um passo a rasgar, o extremo Figueiredo apareceu na área a rematar cruzado e quase sem ângulo, atirou ao contrário para fixar o resultado final em Alvalade. No final da partida, na sala de imprensa, Rui Borges destacou a atitude e energia na equipa na vitória por 3-1 dentro desta Alverca, em jogo a contar para a 3ª jornada da Liga.
6: Acima de tudo, um jogo consistente, equilibrado em todos os momentos do jogo. Crescemos enquanto daquilo que é na consistência de jogo, de início ao fim, que era algo que nós queríamos muito, e a equipa deu essa demonstração. É bem claro que a equipa quer e quer crescer nesse sentido, e foi notório isso. Por isso, uma primeira parte onde aqui ou ali entramos muito bem, fizemos o golo, depois fomos falhando ali um ou outro passe, fomos perdendo ali alguma confiança até individual num ou outro jogador, até numa fase de ligação importante, numa segunda linha, mas nunca deixámos o Alverca, acima de tudo, crescer e acreditar. controlámos o jogo, uma segunda parte onde acho que fomos crescendo, mesmo naquilo que era a qualidade individual e coletiva, fomos percebendo melhor os passos, mesmo mais cansados, conseguimos estar ligados e com energia sempre em alta, que era isso importantíssimo. A única vez que não baixamos um bocadinho o nível de sofremos o golo, mas é, volto a dizer aquilo que já disse, acho que é importante acima de tudo errar, mas errar a ganhar, e isso é importante também para a equipa, para toda a gente que chegou de novo, mas acima de tudo enaltecer a entrega, a vontade do grupo em demonstrar aquilo que, que quer para o futuro, e acima de tudo a demonstração de que percebem onde estão e a exigência que têm.
0: O senhor treinador do Alverca reconheceu alguns erros de maturidade competitiva na derrota frente a este Sporting, mas destaca a entrega da equipa ribatejana. Sérgio Ferreira, na flash interview da Sport TV.
7: Antes de mais, antes de fazer uma análise àquilo que foi o jogo, acho que é importante olhar para aquilo que nós controlamos, aquilo que é o nosso processo e aquilo que depende de nós. E logicamente, quando vimos já contra um Sporting, contra uma equipa grande, e não temos a maturidade competitiva que é necessária ter, que é normal e que faz parte do processo. E com isto eu não estou a dizer que estou muito insatisfeito com a equipa, não estou novamente satisfeito com algumas coisas que vimos, estou satisfeito com aquilo que é entrega, compromisso e a dedicação da equipa para com aquilo que é a nossa ideia e também o plano. Mas entrar aqui e ter um lance completamente controlado e oferecer a bola por duas vezes seguidas, portanto é algo que é este nível contra uma equipa de um nível tão alto como o Sporting, custa caro. A segunda parte, exatamente a mesma coisa, estamos com 10 jogadores, temos uma falta a nosso favor, e podemos ganhar um pouco de tempo, porque isto é maturidade, e a saber estar e a saber competir também faz parte de ser competitivo, e mais uma vez entregamos a bola e mais uma vez em contra-ataque somos golo. Agora, parece-me importante também realçar que a equipa foi conseguindo impor aquilo que é a nossa ideia, sem sempre, ou seja, conseguir criar moça e criar dano na equipa, na baliza, portanto, do Sporting, e depois o Sporting sempre que teve tempo e espaço, conseguiu criar moça na direção da nossa beleza. Agora, contente e satisfeito com aquilo que foi entrega, com aquilo que foi compromisso, sempre cumprimos o nosso plano de jogo e sempre que recorremos àquilo que é o entendimento mais individual e coletivo, a equipa conseguiu dar resposta, a equipa conseguiu impor, a equipa conseguiu atacar vantagens, a equipa conseguiu em muitos momentos também pressionar em cima e ganhar, e fomos muitas vezes inconsequentes tanto na primeira parte como na segunda, e isso custa caro. A equipa, quando está a procurar pressionar à frente, logicamente estamos mais tendidos à frente, abre-se atrás espaço, e logicamente o Sporting, jogadores de qualidade que tem na frente, tirou o máximo proveito disso. Agora, satisfeito com aquilo que a equipa tem feito, continuamos a dar bons sinais, mas logicamente que não chega a isso e queremos muito vencer.
0: Esta vitória deixa o Sporting com 7 pontos, ao Alverca que é o 16º classificado com 1 ponto. A SAD do Estrela da Amadora foi vendida a um grupo alemão do qual fazem parte os internacionais germânicos Thomas Müller e Mats Hummels, bem como o internacional suíço Jan Sommer. O negócio ficou concluído na passada quinta-feira por um valor a rondar os 40 milhões de euros por 90% do capital, o que representa a maior venda de sempre do controle de uma SAD no futebol português. O anúncio oficial do negócio será feito hoje. Sendo assim, Paulo Lopo vai deixar de presidir uma sociedade que foi comprada em 2020 por 72 mil euros e que, passados 6 anos, valorizou mais de 500 vezes. O Estrela da Amadora regressou à Primeira Liga em 23-24, depois de 14 anos fora da elite do futebol português. Jorge Jesus fará a primeira divisão como selecionador nacional durante a Portugal Futebol Summit, um evento esportivo que junta várias personalidades de futebol. A confirmação foi feita pelos promotores do próprio evento. Portugal joga com o País de Gales para a Liga das Nações no dia 24 de setembro em Alvalade, naquela que será a estreia de Jesus na seleção. O treinador de 72 anos fará então a primeira conferência de imprensa da divisão desse mesmo evento, que decorre entre 23 e 25 de setembro em Oeiras. A conferência de imprensa, que habitualmente é apenas reservada à comunicação social, estará também aberta a participantes do evento, sendo que será limitado à disponibilidade de lugares. Kevin Castro, o jogador do Real Sport Clube, morreu no sábado durante o jogo de treino com o Estrela da Amadora. Tinha 25 anos. O atleta sentiu-se mal ao minuto 10 do particular realizado na Malveira, foi assistido por um médico do clube amadurense do local e com desfibrilador, e o INEM foi imediatamente chamado. Kevin Castro foi ainda levado para o hospital, mas acabou por falecer. O jogador tinha assinado esta época pelo emblema de Massamá, vindo dos ingleses do East Burnborough. O antigo avançado de Vitória de Setúbal, internacional A português, José Maria, morreu na sexta-feira aos 83 anos nos Estados Unidos, país em que residia há décadas, anunciou o Clube Sadino numa nota publicada nas suas redes sociais. Dizem que há com profunda tristeza que comunicamos o falecimento de José Maria, antigo jogador de Vitória nos tempos áureos do nosso clube. José Maria fez parte de uma geração que honrou e levou o nome do Vitória Futebol Clube, deixando a sua marca na história e no coração de todos os vitorianos, escreveram. O município de Setubalense também manifesta o seu pesar pelo falecimento da velha glória dos vitorianos. Diz a Câmara Municipal de Setúbal, lamenta profundamente a morte do antigo futebolista José Maria, que jogou durante 14 temporadas no Vitória Futebol Clube entre 62, 63 e 75, 76 e faleceu aos 83 anos, lê-se no Facebook do município. Figura incontornável de Vitória nas décadas de 60 e 70, em que partilhou o balneário com o seu irmão Conceição. José Maria deixou uma marca inesquecível na história do clube, sendo o jogador com mais partidas e golos pelos Chadinos no escalão principal. Irmão do antigo capitão vitoriano Conceição, também já falecido, José Maria Júnior é o futebolista com mais jogos, 317, e golos, 93, pelo Vitória na primeira divisão, tendo integrado as equipas do clube que nas décadas de 60 e 70 conquistaram duas edições da Taça de Portugal, em 64-65 e 66-67, o segundo lugar no campeonato de 71-72 e o respeito internacional nas competições europeias, lê-se na nota da autarquia. Natural de Angola, José Maria, que representou a seleção portuguesa em 4 ocasiões e totalizou 386 jogos e 114 golos pela Vitória nas várias competições, morreu nos Estados Unidos da América, país onde residia há vários anos. A Rádio Azul também endereça à família as mais sentidas condolências. Portugal juntou no domingo mais 8 medalhas às 4 que já tinha conquistado no sábado nos Jogos do Mediterrâneo e Taranto 2026, tendo agora 12, 5 delas de ouro. Ao segundo dia teve uma manhã vitoriosa na canoagem, modalidade em que Portugal conseguiu 4 medalhas no domingo. Bruno Braseiro e Ana Gabriela Brito foram, respectivamente, campeões a K1 1000 metros e K1 500. Também na canoagem, Iago Babiano e André Moreira, no K2 500 de Tiago Maciel, em C1 1000, conquistaram a prata. Ainda na canoagem, Portugal ficou perto do pleno nas finais disputadas, dado que Ana Batista e Maria Gomes foram sextas no K2 500 feminino. No dia do adeus da canoagem, a natação teve mais 2 medalhas. Francisca Martins juntou o bronze aos 200 livres, ao título conquistado na véspera nos 400, findando com o tempo de 1 minuto 58 segundos e 54 centésimos a 1 centésima da prata. Participou ainda na estafeta que fechou o pódio dos 4% estilos mistos, que contou ainda com a Camila Rebelo, campeã dos 200 costas, e também o Vasco Morgado e Gabriel Lopes, com o tempo de 3 minutos 50 segundos 20 centésimos, numa final ganha pela Itália. Antes, Camila Rebelo ficou perto de outra medalha, ao ser quarta nos 50 costas, prova na qual Rafael Azevedo ficou em sexto e João Costa, em masculinos, em oitavo. Nos 100 mariposa, Mariana Cunha foi sétima na prova feminina, enquanto que Vasco Morgado foi oitavo na masculina. Na esgrima, surgiram as outras 2 medalhas do dia, com 2 bronzes conquistados pelos irmãos Miguel e Filipe Frazão na prova individual de espada, numa prova em que atribui 2 bronzes. Miguel foi derrotado nas meias finais pelo líder do ranking, Mohamed Al-Sayed, por 15-10. Já Filipe perdeu a sua semifinal diante do também egípcio Youssef Chamel, por 15-6. Nota ainda para o padel no domingo, com os irmãos Nuno e Miguel Deus a avançarem para os quartos de final do torneio de pares masculinos. No torneio feminino de futebol, Portugal empatou a 2 bolas com Marrocos no segundo jogo do único grupo em competição, seguindo a segunda posição com os mesmos 4 pontos das marroquinas entre 5 seleções. Na petanca, Portugal iniciou a sua participação na prova de doblete masculino com Hugo Dores e Márcio Araújo a começarem por perder frente ao Mónaco por 13-10 antes de superarem Andorra por 13-12 no penúltimo encontro da qualificação, que prossegue esta segunda-feira. O atleta olímpico português Pedro Pablo Pichardo venceu na sexta-feira o concurso do triplo salto por 1 centímetro na etapa de Lausana da Liga Diamante na Suíça, enquanto a estafeta feminina nacional 4 por 100 metros foi segunda classificada. Quase uma semana depois de ter conquistado a medalha de prata nos europeus Birmingham 2026, o campeão olímpico em Tóquio 2020 e vice em Paris 2024 voltou a impor-se esta temporada com etapas da prova e reeditou o êxito conseguido em junho em Doha, no Qatar, ao rubricar 17,44 metros no segundo salto contra 17,43 metros do argelino Yasser Triki. Pichardo, de 33 anos, chegou 5 ensaios válidos em 6 possíveis e fez 4 acima dos 17 metros, sem melhorar o seu maior salto do ano, de 17,76 metros, que fixou a Inglaterra, e o recorde nacional por si detido, 18,04 metros. O bicampeão mundial bateu Triki no limite, e o italiano Andy Diaz, vencedor da Liga Diamante em 2023 e 2025, completou o pódio com 17,20 metros, distante dos 17,15 metros que lhe garantiam o inédito título europeu ao ar livre e o quarto melhor registro da história da disciplina em Birmingham 2026. Instituto Português do Meio da Atmosfera prevê para esta segunda-feira céu em geral muito nublado, diminuindo gradualmente nebulosidade na região sul a partir da manhã, previsão de aguaceiros mais intensos e frequentes nas regiões norte e centro e até meio da tarde, podendo ser acompanhados de trovoada, vento fraco a moderado, quadrante sul, superando por vezes forte, com rajadas até 70 km por hora no litoral oeste e terras altas, rodando temporariamente para o quadrante oeste durante a tarde. Previsão de uma pequena subida da temperatura mínima e uma descida da temperatura máxima nas regiões do interior, em especial norte e centro.
8: 20 graus.

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1: Em Vila Nova de Belfontes, uma médica e uma enfermeira foram violentamente agredidos por uma utente. Em Sines, um homem de 52 anos foi detido por ser suspeito de tráfico de cocaína. Combustíveis, o governo desconta menos de um cêntimo na próxima semana. O Partido Socialista coloca a linha vermelha para a valorização do Orçamento do Estado, o valor das pensões. PCP, Bloco de Esquerda Livre, vão levar a PSU ao Parlamento e acusam o governo de mentir. O desporto. Portugal com 8 medalhas no segundo dia dos Jogos do Mediterrâneo. Na Primeira Liga, o Santa Clara não deixou pontos por mãos alheias.
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1: Uma médica e uma enfermeira foram agredidas com violência na passada quinta-feira, em pleno horário de atendimento, na extensão de saúde de Vila Nova de Milfontes, no concelho de Odmira. A agressão aconteceu quando uma utente invadiu as instalações e, por motivos que estão ainda a ser sob investigação, atacou a médica de serviço com grande violência. Ao tentar travar as agressões e proteger a colega, uma enfermeira acabou por também ser agredida. Devido aos ferimentos sofridos, ambas as profissionais tiveram de ser transportadas para o serviço de urgência do Centro de Saúde de Odmira, onde receberam tratamento médico. A Guarda Nacional Republicana de Vila Nova de Milfontes foi acionada de imediato e identificou a agressora, uma mulher de nacionalidade brasileira, residente na localidade. Segundo testemunhas no local, a suspeita já vinha a proferir ameaças verbais contra as administrativas, enfermeiras e médicas daquela unidade de saúde ao longo dos últimos meses. Na sequência deste episódio, por motivos de segurança, o funcionamento do posto de saúde sofreu alterações drásticas. O atendimento geral ao público passa a ser efetuado através de uma janela, ficando a entrada no edifício estritamente reservada a utentes com consulta previamente agendada. Em comunicado enviado à Unidade Local de Saúde do Litoral Alentejano, confirmou a ocorrência e garantiu que foram imediatamente desencadeadas as diligências adequadas, estando a situação a ser acompanhada pelos serviços competentes da instituição. A Unidade Local de Saúde reiterou ainda o seu compromisso com a segurança dos seus profissionais e utentes, sublinhando a urgência de promover um ambiente de respeito e confiança em todas as suas unidades. Um homem de 52 anos foi detido por tráfico de droga no concelho de Sines na passada quinta-feira. Segundo a GNR, terá evidenciado um comportamento suspeito perante a presença da guarda. Segundo a GNR, em comunicado enviado às redações, a detenção foi levada a cabo pelo Núcleo de Investigação Criminal do Destacamento Territorial de Santiago do Cacém e decorreu durante uma ação de patrulhamento na localidade de Santiago do Cacém. Segundo a GNR, em comunicado enviado à Rádio Azul, a detenção foi levada a cabo pelo Núcleo de Investigação Criminal do Destacamento Territorial de Santiago do Cacém e decorreu durante uma ação de patrulhamento na mesma localidade. Os militares da Guarda detectaram um indivíduo que evidenciou um comportamento suspeito perante a presença da Guarda. No seguimento das diligências foi realizada uma revista pessoal de segurança, tendo sido possível então verificar que o suspeito se encontrava na posse de produtos estupefacientes. Os militares apreenderam 185 doses de cocaína, 150 euros em numerário, uma balança de precisão e um telemóvel. Pode ler-se na mesma nota. O suspeito foi constituído arguido e foi notificado para comparecer no Tribunal Judicial de Setúbal. Os preços dos combustíveis continuam a sofrer as consequências da guerra do Irão, a tensão geopolítica no Médio Oriente e o consequente fecho do Estreito de Hormuz. O governo vai aumentar o desconto nos impostos sobre produtos petrolíferos em menos de um cêntimo para atenuar a nova subida do preço dos combustíveis na próxima semana. O ISP vai descer 0,11 cêntimos por litro para o gasóleo e 0,43 cêntimos para a gasolina, segundo a portaria publicada na sexta-feira no Diário da República. No total, o desconto do ISP para 8,16 cêntimos no litro e o gasóleo para 5,4 cêntimos na gasolina 95 simples. Antes do anúncio da medida do Governo, as estimativas da Associação Nacional dos Vendedores de Combustíveis, a ANAREC, indicavam que o gasóleo deverá aumentar cerca de 3,5 cêntimos por litro e a gasolina 2,5 cêntimos por litro nas próximas semanas. Tendo por base o preço médio do litro de gasolina e do gasóleo na passada quinta-feira, o simples deverá assim subir para 2,72 euros por litro, enquanto que o de gasolina simples de 95 deverá atingir 1,989 euros por litro. Os preços dos combustíveis continuam a ser impactados pela guerra do Irão, a tensão geopolítica no Médio Oriente e o consequente fecho do Estreito de Hormuz, por onde passa 20% do comércio de petróleo e gás natural. O secretário-geral do Partido Socialista, José Luís Carneiro, fixou qualquer alteração estrutural ao sistema de pensões com uma linha vermelha intransponível para as negociações do Orçamento de Estado para 2027. O líder socialista avisou diretamente o Governo que o partido não viabilizará o documento caso o Executivo decida avançar com uma reforma que coloque em risco os direitos dos reformados.
3: Essa é mesmo uma das linhas vermelhas que o PS coloca em relação ao orçamento do Estado. É muito importante que o Primeiro-Ministro dê a sua palavra de honra ao país de que não mexe nas pensões durante esta legislatura. Depois, na próxima, os portugueses dirão aquilo que querem em relação a essa matéria.
1: O PS exige uma garantia absoluta de que não haverá qualquer corte ou limitação no valor das pensões atuais a pagamento, nem nas futuras. Os três partidos da oposição à esquerda, o PCP, o Bloco de Esquerda e Livre, decidiram forçar um debate na Assembleia da República sobre a sustentabilidade da Segurança Social e o futuro das pensões, acusando o governo de Luís Montenegro de fabricar um cenário de crise para justificar futuros cortes. As forças políticas querem confrontar o Executivo com o teor do controverso relatório sobre a sustentabilidade do sistema de pensões.
4: O valor que o Governo indica neste decreto-lei é de 50% do IAS, ou cerca de 268 euros, pouco acima daquilo que é o rendimento social de inserção, que já tinha sido apontado como um valor demasiado baixo para cumprir aquele que é o propósito do RSI.
5: A Senhora Ministra do Trabalho já vai reconhecer que há cortes. Portanto, o Governo mentiu. Garantiu que iria haver um processo de unificação de prestações sociais, de simplificação, com o qual sempre estivemos de acordo, desde que ele significasse o reforço do combate à pobreza.
6: Não podemos aceitar uma prestação social que, nos seus critérios, introduza critérios que deixe pessoas de fora. Não podemos aceitar uma prestação social cujo valor de referência é baixíssimo e não permite, de facto, às pessoas sair da situação de pobreza.
1: Os partidos vão avançar de forma concertada com pedidos de debate, urgência e audições parlamentares obrigatórias da Ministra do Trabalho, Solidariedade e Segurança Social, Maria do Rosário Ramalho. No desporto, Portugal juntou no domingo mais 8 medalhas às 4 que já tinha conquestado no sábado nos Jogos do Mediterrâneo e Taranto em 2026, tendo agora 12, 5 delas de ouro. Ao segundo dia teve uma manhã vitoriosa na canoagem, modalidade em que Portugal conseguiu 4 medalhas no domingo. Bruno Braseiro e Ana Gabriela Brito foram, respectivamente, campeões a K1 1000 metros e K1 500. Também na canoagem, Iago Babiano e André Moreira, no K2 500 e Tiago Maciel em C1 1000, conquistaram a prata. Ainda na canoagem, Portugal ficou perto do pleno nas finais disputadas, dado que Ana Batista e Maria Gomes foram sextas no K2 500 feminino. No dia do adeus da canoagem, a natação teve mais 2 medalhas. Francisca Martins juntou o bronze aos 200 livres, ao título conquistado na véspera dos 400, findando com o tempo de 1 minuto 58 segundos e 54 centésimos, a 1 centésima da prata. Participou ainda na estafeta, que fechou o pódio dos 4% estilos mistos, que contou ainda com a Camila Rebelo, campeã dos 200 costas, e também Vasco Morgado e Gabriel Lopes, com o tempo de 3 minutos 50 segundos 20 centésimos, numa final ganha pela Itália. Antes, Camila Rebelo ficou perto de

0: seguindo a segunda posição com os mesmos 4 pontos das Marroquinas entre 5 seleções. Na petanca, Portugal iniciou a sua participação na prova de doblete masculino com Hugo Douros e Márcio Araújo a começarem por perder frente ao Mónaco por 13-10 antes de superarem Andorra por 13-2 no penúltimo encontro da qualificação que prossegue esta segunda-feira. Na Primeira Liga, o Grupo Desportivo Santa Clara venceu no domingo o Famalicão por 1-0 no estádio de São Miguel dos Açores, num duelo da jornada 3 da Primeira Liga. Gonçalo Paciência marcou para a terceira jornada consecutiva e deu o triunfo à equipa de Ponta Delgada. O Internacional Luso, que tinha bisado no 2-2 na recepção ao Nacional e no triunfo por 1-0 em Viseu, decidiu o jogo aos 22 minutos, igualando o grego Pavlidis do Benfica na liderança da lista dos marcadores com 4 tentos. Já no final do jogo, e na flash da Sport TV, o técnico de Santa Clara, Petit, estava agradado com o triunfo.
1: Foi um jogo difícil contra uma excelente equipa, com muita qualidade, com jogadores que transitaram também muitos deles da época passada, que ficaram ali às portas da Conferência da Liga. Sabíamos que ia ser um jogo difícil, mas foi duas partes distintas, um jogo equilibrado na primeira parte, onde acabámos por fazer golo, foi uma local com mais posse de bola, mas uma posse de bola nossa consentida, podíamos na primeira parte ter também mais posse de bola, mas não a conseguimos, também mérito do Famalicão, e uma segunda parte onde soubemos sofrer. Sabíamos que o Famalicão tem jogadores de qualidade que iam arriscar e que nós íamos ter as nossas oportunidades. Tivemos 3-4 situações que poderíamos ter matado o jogo. Temos que analisar, corrigir estes pormenores, que na Primeira Liga tem que se finalizar o jogo, e com as transições que tivemos na frente do guarda-redes não conseguimos concretizar. O Famalicão teve algumas situações que com remate fora da área, mas sem criar grandes situações de perigo, e depois soubemos sofrer e ir à procura dos 3 pontos, que é o mais importante.
0: O treinador de Famalicão, Carlos Carvalhal, também na flash de vida da Sport TV, lamentou mais uma derrota.
2: Tenho que falar do jogo e da equipa e da evolução da equipa e daquilo que está a fazer bem e daquilo que está a fazer mal. Hoje, primeira parte, níveis de agressividade baixíssimos, com e sem bola. Foi a última coisa que eu disse na preparação do jogo. Relembrei na preparação do jogo que este era um jogo para homens, um jogo de elevada agressividade, no bom sentido. E foi assim que o Santa Clara conseguiu o golo. Não foi uma jogada, foi uma jogada de agressividade, de ganhar os duelos. E a nossa primeira parte a esse nível foi muito fraca. Ao intervalo, tivemos ali uma excelente oportunidade do Coutinho também, que podemos eventualmente ter feito um golo. Na segunda parte retificámos essa particularidade, um outro posicionamento, mas fundamentalmente os níveis de agressividade que tinham que ser maiores, com e sem bola, e a equipa ressuscitou, foi para a frente, fomos apostando depois com os jogadores na frente. A equipa do Santa Clara estava muito atrás, a explorar depois a possibilidade de contra-ataque, mas estava muito postrada atrás. Fomos lançando vários jogadores para abrir campo, para tentar por dentro. A realidade é que tivemos muita posse de bola, encostámos o adversário atrás, a bola em um período até muito bom. Tivemos remates fora da área, que também se aconselhava contra uma equipa que tem uma defesa baixa, mas não criámos assim muitas oportunidades. Esta é a realidade. Portanto, aumentámos os níveis de agressividade, jogámos mais no meio campo ofensivo, melhorámos em muitas coisas, mas não, em termos de eficácia, temos que fazer melhor.
0: Contas feitas, os açorianos igualaram os 7 pontos de Sporting e Marítimo, enquanto que o Famalicão de Carlos Carvalhal mantém-se com apenas 1. O Instituto Português do Mar e da Atmosfera prevê para esta segunda-feira céu em geral muito nublado, diminuindo gradualmente a nebulosidade na região sul a partir da manhã, previsão de aguaceiros mais intensos e frequentes nas regiões norte e centro e até meio da tarde, podendo ser acompanhados de trovoada, vento fraco a moderado, quadrante sul, superando por vezes forte, com rajadas até 70 km por hora no litoral oeste e terras altas, rodando temporariamente para o quadrante oeste durante a tarde. Previsão de uma pequena subida de temperatura mínima e uma descida de temperatura máxima nas regiões do interior, em especial norte e centro.
3: 20 graus.

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As estreias. 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Na primeira fila.

Nos filmes A Professora de Francês, do brasileiro Ricardo Alves Júnior, e Narciso, do paraguaio Marcelo Martinesi, ambos com coprodução portuguesa, vão estar em setembro no Festival Internacional de Cinema de San Sebastián, na Espanha. Os dois filmes vão ser exibidos no programa Horizontes Latinos, hoje anunciado juntamente com outras longas-metragens que contam com produção, realização ou histórias que envolvem a realidade latino-americana. A encerrar este programa estará Narciso, o filme de Marcelo Martinesi, co-produzido por Portugal pela Oblaum Films de Igor Costa, juntamente com o Brasil, Paraguai, Espanha, França, Uruguai e Alemanha. Narciso, que em fevereiro recebeu o prémio da crítica da secção Panorama do Festival de Berlim, situa-se em 1958 no Paraguai, que vive sob um opressivo regime militar. É esse Paraguai que regressa ao carismático e misterioso Narciso, regressado a Buenos Aires com rock and roll nas veias, torna-se um sucesso na rádio e um símbolo de liberdade a que um dia é encontrado morto, refere-na sinopse. A estreia mundial em San Sebastián estará A Professora de Francês, de Ricardo Alves Júnior, e que resultou de uma produção entre o Brasil, França, Portugal, pela Caro Filmes e João Salavissa e a René Nader Massora. Apresentado como um thriller psicológico, A Professora de Francês é uma reflexão sobre a intolerância de género, o fanatismo religioso e a violência produzida pelo preconceito, refere a Caro Filmes. Segundo a sinopse, o filme acompanha Graça, que mora com a namorada Clara e sobrevive dando aulas particulares de francês após uma emergência de saúde do pai. Graça volta à casa, onde cresceu, e encontra vizinhos que lideram uma seita na comunidade. De acordo com a Caro Filmes, A Professora de Francês teve direção de fotografia de Vasco Viana e montagem de Luísa Homem. Estas duas coproduções tiveram apoio financeiro do Instituto do Cinema e do Audiovisual. A 74ª edição do Festival de Cinema de San Sebastián, no País Basco, está marcada para de 18 a 26 de setembro.

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1: Em Cascais, espancam e fazem mata-leão para roubar carrinha a trabalhadores. Em Almada, o abastecimento de água estabiliza e os cortes noturnos terminam. O CDS exigiu um pedido de desculpas a André Ventura sobre a compra das fragatas à Itália. Agentes da PSP atacados a rabo de peixe avançam o inquérito criminal. Após estudo sobre a segurança social, o Governo do Banco de Portugal recomenda olhar para as boas práticas internacionais. Polémica, golos anulados e emoção, o Porto bate por Oca e agarra o trono.
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1: Um homem de 69 anos foi na sexta-feira brutalmente espancado por três ladrões numa rua da Aboba de Cascais, sendo depois alvo de um golpe de mata-leão. Os ladrões fugiram com o dinheiro, com a carrinha de serviço da vítima, que se encontrava repleta de ferramentas de construção civil. O assalto, noticiado pelo jornal online Cascais 24 horas, ocorreu entre as 6:30 da manhã e as 7. A vítima foi surpreendida quando se encontrava na rua do Cabo da Roca. Os ladrões espancaram no amor e pontapé, fazendo com que quase desmaiasse devido a golpe de mata-leão. Em pouco tempo, o gangue apoderou-se de 1.500 euros, que a vítima tinha nos bolsos, roubando ainda as chaves da carrinha. O homem sofreu ferimentos graves. Mais de um mês após o período crítico no abastecimento de água no concelho de Almada, os serviços municipalizados de água e saneamento asseguram que a situação está estável. Numa resposta enviada à agência Lusa, os SEMAS referem que os cortes noturnos de abastecimento já não se realizam, mantendo-se o fornecimento regular de água à população, assim como a realização faseada das regras públicas e privadas no âmbito de uma gestão responsável e gradual dos recursos hídricos. Os SEMAS adiantam a que estão a assegurar o acompanhamento permanente nos níveis de armazenamento e de evolução dos consumos, uma monitorização contínua que integra a gestão regular do sistema de abastecimento e permite ajustar a operação sempre que necessário. Relativamente às reservas, adiantam que é expectável que os níveis médios de armazenamento se mantenham em termos gerais entre os 75% e os 76%. Os serviços alertam, contudo, que estes valores podem resistir a oscilações naturais ao longo do dia. O CDS-PP exigiu formalmente um pedido de desculpas a André Ventura e ao Chega pelas acusações de corrupção e favorecimento levantados no negócio na compra de três fragatas à Itália.
3: Que possamos fazer discussões sérias, com pessoas que sejam sérias, tem de haver uma retratação por parte do Chega e um pedido de desculpas. Só assim poderá restabelecer-se um nível normal de diálogo político, em que não haja um aproveitamento da mentira, um abusar da calúnia para tentar com isso obter vantagem política.
1: Em resposta imediata, o líder do Chega recusou categoricamente retratar-se, afirmando que era o que faltava um líder da oposição pedir desculpa por fazer perguntas.
4: Estamos a falar de um dos maiores negócios de sempre da área da defesa em Portugal. Temos más experiências no passado sobre isso. Era o que faltava um líder da oposição pedir desculpa por fazer perguntas. Estavam previstas comissões ou não estavam previstas comissões? Quem é que as ia receber e quanto? Porque é que o negócio ficou mais caro em Portugal do que em Itália?
1: O Ministro da Defesa Nacional, Nuno Melo, já tinha anunciado que vai processar judicialmente André Ventura, o deputado Pedro Frazão e o jornal 24 Horas. O governante acusa-os de terem mentido de forma premeditada para difamar o Executivo. O caso da agressão na passada quinta-feira a agentes da Polícia de Segurança Pública em Rabo de Peixe, na Ilha de São Miguel, vai dar lugar a um inquérito criminal e o número de detidos poderá aumentar, confirmou na última noite o Diretor Nacional Adjunto da Força, Pedro Neto Gouveia. Quatro viaturas com agentes da PSP e da Região Autónoma dos Açores foram visadas por populares de Rabo de Peixe, o que levou as autoridades a disparar para o ar. Em comunicado, na quinta-feira, o Comando Regional da Polícia de Segurança Pública explicava que os incidentes haviam ocorrido no final da manhã, na sequência de uma operação que levou à detenção em flagrante delito de 8 suspeitos de tráfico de estupefacientes. Diz que as viaturas policiais foram danificadas através do arremesso de diversas pedras e barrotes de madeira, acrescentava ainda ao Comando Regional. Em declarações aos jornalistas, Pedro Neto Gouveia, Diretor Nacional da Junta PSP, descreveu posteriormente os acontecimentos.
5: Fez as detenções que tinha a fazer, reuniu a prova que era necessária reunir para o processo e, portanto, só na saída é que eventualmente foi, quando já estavam a retirar, foi criada ali uma situação de alteração da ordem pública, na qual a Polícia de Segurança Pública teve de fazer recurso do uso de arma de fogo, com munições menos letais, para afastar as pessoas e, portanto, e dar continuidade à sua ação. Foram ainda identificadas duas pessoas que eu sei que provocaram esse tipo de danos nas viaturas, mas não houve qualquer tipo de ferimentos, nem houve qualquer tipo de sobressalto maior. Agora, a Polícia de Segurança Pública voltará, com certeza, onde for necessário voltar, porque a Polícia de Segurança Pública não é impedida de executar a sua missão, seja onde for, em qualquer lugar do nosso território. Aquilo que aconteceu é um crime, portanto houve danos nas viaturas policiais e esse crime dará origem a um inquérito e provavelmente muitas pessoas poderão eventualmente ser detidas na sequência desta circunstância que se verificou. Pelo menos essas duas, sim. Mas haverá mais identificados, com certeza, porque os vídeos também servem para isso, para nos carregar a prova necessária.
1: Pedro Neto Gouveia sublinhou ainda que o que aconteceu é um crime e dará origem a um inquérito. Por sua vez, o secretário de Estado da Proteção Civil, Rui Rocha, repudiou os acontecimentos de Rabo de Peixe.
0: Reiterar a importância de facto, de poderem ser criadas as condições para executar o seu trabalho e repudiar de forma bastante forte este tipo de ações. Dizer que, segundo as informações que tenho, a Polícia de Segurança Pública tinha cumprido o seu trabalho com mandado de detenção de 8 indivíduos e, portanto, estava a sair do local quando houve alguns desacatos. E, portanto, aqui as palavras são, de facto, de grande apoio e solidariedade, neste caso para a Polícia de Segurança Pública, mas também para a Guarda Nacional Republicana, para as nossas forças de segurança, para que possam cumprir aquela que é a sua missão.
1: Foi pelas 12h30 em Lisboa, de quinta-feira, que a PSP deu cumprimento a vários mandatos de busca no Porto de Pescas de Rabo de Peixe, na Ribeira Grande. Após um estudo sobre a segurança social, o Governador do Banco de Portugal recomenda olhar para as boas práticas internacionais.
6: Estamos cada vez a viver mais, que é ótimo, mas também temos que financiar esse aumento da vida. Por isso mesmo, é importante, de uma vez por todas, deixarmos de ideologias e vermos o que é que os outros países estão a fazer e aprendemos as boas práticas, as melhores práticas internacionais. É importante nós, às vezes, sairmos do nosso retângulozinho e vermos o que está a passar noutros lados do mundo. Nos anos 90, quer na Suécia, quer na Dinamarca, houve uma grande reforma do sistema de pensões, de segurança social, apostaram em reforços de mecanismos de poupança das pessoas.
1: Álvaro Santos Pereira aponta a Suécia e a Dinamarca como exemplo de reforma do sistema de pensões. Na Primeira Liga, o Futebol Clube do Porto retou o Arouca por 2-0 e soma a terceira vitória em 3 jogos no campeonato. Os Dragões são líderes isolados na Primeira Liga e só o Gil Vicente pode lá chegar se vencer os 2 jogos em atraso. Os azuis e brancos justificaram o triunfo especialmente pelo que produziram na segunda parte, 2 golos válidos, 2 golos anulados e uma bola no ferro e mais uma mão cheia de intervenções da Romarena. Ao intervalo havia 0-0 marcador, apesar da superioridade dos comandados do Farioli. O Arouca também vinha de 2 triunfos na Primeira Liga, mas no domingo raramente se conseguiu chegar à frente. Do lado dos Dragões, que marcaram por Gabi Veiga e Borja Santos, continua a muralha defensiva, 0 golos sofridos em jogos oficiais. No final da partida, Vasco Seabra, treinador do Arouca, falou na flash entrevista da Sport TV, onde assumiu que o Porto foi melhor.
7: Temos que reconhecer que o Porto foi melhor que nós, mereceu ganhar o jogo e nós tivemos uma atitude brutal em termos de equipa. Trabalhamos muito, sofremos muito, tentamos muitas coisas, mas a verdade é que nem sempre as conseguimos fazer. E, portanto, eu estou satisfeito com a atitude da equipa, mas também sinto que podemos, às vezes, ser um pouco mais audazes. E, eventualmente, hoje podíamos ter tentado dar um passinho melhor.

0: Senti o Porto com facilidade em conseguir ter frescura para recuperar para trás, para de cada vez que batíamos uma pressão conseguia recuperar novamente, e portanto para nós foi mais difícil, mas de qualquer das formas, orgulhoso da equipa, obviamente, muito satisfeito pela tentativa, porque acho que nunca abdicamos de tentar, e aquilo que fizemos mais no final da segunda parte, que dá claramente com o Porto também já um pouco mais baixo, mas creio que podíamos ter tentado ou conseguido fazer até mais vezes.
1: Esta base. Do outro lado, o Fraglioli diz que tivemos muitas oportunidades e paciência. Na primeira parte, o Arouca esteve muito organizado e precisávamos de algum tempo para chegarmos ao ritmo ideal. Conseguimos ainda na primeira parte e tivemos muitas oportunidades. Depois, na segunda parte, damos tudo e ainda antes do gol do Gabri, a equipa mostrou personalidade e foi uma grande vitória com muito apoio dos adeptos, disse Farioli. O 6 golos marcados, 0 sofridos, totaliza 9 pontos contra 7 do Sporting, Santa Clara e Marítimo, enquanto que o Arouca caiu para o 5º, mantendo-se com 6.

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1: Usa o fundo do túnel para trabalhadores da Mitsubishi Fuso no Tribigal em layoff desde julho. A empresa revelou na passada sexta-feira, 21 de agosto, que prevê retomar a produção em setembro, sendo que os funcionários deverão voltar ao trabalho na segunda-feira, 24 de agosto, disse o dirigente sindical Dário Lima. A produção está prevista ser retomada em setembro, afirmou a Mitsubishi Fuso, Truck and Bus Corporation, em resposta a um pedido de esclarecimento da Lusa sobre a retoma da atividade, acrescentando que a unidade ajusta regularmente a produção em função da procura do mercado e das condições do negócio. A fábrica do Tramagão, no concelho de Abrantes, em Santarém, suspendeu a produção durante julho, mês em que 267 trabalhadores foram abrangidos por layoff, uma redução temporária do horário de trabalho ou suspensão dos contratos, seguindo-se o habitual encerramento para férias em agosto, no processo de ajustamento da produção e da gama de veículos. A produção automóvel em Portugal está em queda e foi especialmente acentuada no mês de julho, de 19,4%, mostra os dados da Associação Automóvel de Portugal, a ACAP. No sétimo mês, Portugal produziu 14.669 automóveis ligeiros de passageiros, menos 24,3%, e 6.704 ligeiros de mercadorias, um recuo de 1,2%, ao passo que não há registro de veículos pesados. Para referir que não foram disponibilizados dados de Full Trucks Europe, somando foram 21.373 viaturas fabricadas, num tombo de 19,4%. Ao fazer as contas ao acumulado nos 7 primeiros meses do ano, foram produzidos 155.946 ligeiros de passageiros, menos 1,8%, e 40.202 ligeiros de mercadorias, uma descida de 7,4%, e 1.282 pesados, com um recuo de 38,2%. O total aponta para 197.430 veículos automóveis produzidos em Portugal de janeiro a julho, numa descida de 3,4% face a 2025.
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1: Teto já boa no Eras Parque devido à chuva. Em Alcochete foram apreendidos 4.200 litros de combustível em armazém. O casal viveu meses com um cadáver em Odivelas para receber a reforma. Luís Neves usou carro apreendido pela PJ e diz que poupa dinheiro ao Estado. Já o Chega pede a exoneração do Ministro da Administração Interna. No futebol, Campeonato de Portugal, o Vitória de Setúbal perdeu em casa, frente ao Amora, por 3-1.
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1: Uma parte da cobertura interior do Centro Comercial do Eras Parque desabou no domingo, tendo ido para o local uma equipa dos bombeiros voluntários de Paços de Arcos, confirmou a Lusa, cerca das 16 horas e 15 minutos de domingo. Fontes bombeiros confirmou a Lusa que uma equipa foi chamada ao local da ocorrência e o teto desabou em frente à entrada de algumas lojas na zona de passagem dos clientes, isto devido à precipitação registrada no domingo, enquanto realizavam trabalhos de manutenção. Na sequência de chuva intensa e inesperada, e numa altura em que decorriam trabalhos de manutenção da cobertura do edifício, verificou-se uma infiltração de água que provocou alguns danos no teto numa zona limitada do centro, esclareceu o Centro Comercial num comunicado. O incidente obrigou então ao encerramento dos estabelecimentos afetados, não havendo registro de feridos, confirmou ainda a empresa. Por precaução, o acesso à zona afetada foi de imediato restringido, tendo sido temporariamente encerradas apenas algumas lojas localizadas nessa área, refere ainda o Eras Parque, o shopping que se encontra a funcionar em todas as restantes áreas. A empresa adianta que as equipas técnicas do Eras Parque estão no local desde o primeiro momento, em articulação com a empresa responsável pela obra em curso, a proceder à avaliação estrutural da zona afetada. A reabertura das lojas afetadas diz está condicionada à conclusão dessa avaliação e será feita assim que estiverem reunidas as condições de segurança. A GNR apreendeu na sexta-feira cerca de 4.200 litros de combustível acondicionados em 210 arricãs no interior de um armazém Alcochete, revelou a Força de Segurança. Em comunicado enviado às redações, o Comando Territorial de Setúbal da GNR indicou que militares no destacamento territorial de Montijo deslocaram-se ao local na sequência de uma denúncia relativa à existência de diversos recipientes com combustível ali armazenados. Foram então deslocadas patrulhas ao armazém, onde foram identificados 3 indivíduos que se encontravam no local para proceder à recolha do combustível. Lê-se na nota sobre a operação que contou com o apoio do destacamento de intervenção de Setúbal. A GNR explicou que os indivíduos não conseguiram justificar a posse e a proveniência do combustível, motivo que levou à apreensão de 210 arricãs de 20 litros cheios, além de 16 arricãs de 20 litros vazios e de 6 depósitos de líquidos com capacidade para 1.000 litros. Também foram apreendidos um veículo ligeiro, 2 porta-paletes, manual de hidráulico, 1 equipamento de porta-cargas, 3 lonas de proteção, 1 cinta de aperto com roquete e 1 saco com diversas tampas plásticas para jerrycans. Os 3 indivíduos, com idades compreendidas entre os 28 e os 34 anos, foram constituídos arguídos, acrescentou ainda a Força de Segurança. O casal viveu durante vários meses com o cadáver do pai do homem dentro de casa na zona da Serra da Luz, na Pontinha de Famões, no concelho de Odivelas. A notícia é avançada pelo Jornal Correio da Manhã, que dá também conta de que o par terá mantido o corpo do homem na habitação para continuar a receber o seu dinheiro da reforma. O idoso vivia em casa com o filho de Leonora, que está grávida, tendo o alerta sido dado pelo senhorio depois de ter deixado de receber o pagamento da renda. A família viveria em condições consideradas precárias. O caso remonta a 14 de agosto, quando a Divisão da Polícia de Segurança Pública de Louros foi chamada a uma residência na zona da Serra da Luz, refere, por sua vez, o Jornal de Notícias, e no local os agentes terão confirmado a presença de um cadáver em avançado estado de decomposição. Não foi detalhado, no entanto, em que circunstâncias são em que o homem morreu, nem quanto tempo exatamente é que os restos mortais permaneceram no interior da habitação. A Polícia Judiciária confirmou estar a investigar o caso. O Ministro da Administração Interna, Luís Neves, conduz um carro desportivo apreendido pela Polícia Judiciária no âmbito de um processo de crime de tráfico de droga. O governante justifica o uso do veículo com a poupança de dinheiros públicos e uma maior resposta operacional. Trata-se do Volkswagen Golf GTD, que Luís Neves já utilizava quando exercia as funções de Diretor Nacional da PJ. A viatura foi cedida ao Ministério da Administração Interna através de um contrato de comodato considerado legal pelo governante. O ministro conduz este automóvel sozinho e leva-o para casa, utilizando também na sua vida pessoal. O ministro alega que, ao conduzir o próprio carro, evita mobilizar motoristas ou equipas da segurança do Estado fora do horário de expediente. A questão mais sensível podia ser a da segurança do ministro ao deslocar-se sozinho num carro. Mas não é o único nem o primeiro a fazê-lo. Luís Fazendas, do Observatório da Segurança Interna, esclarece.
0: Não podemos falar de violação dos protocolos de segurança até termos a confirmação que há violação dos protocolos de segurança. Vamos recordar, não muito, há muito tempo atrás, havia um Presidente da República que era perito em furar todos os protocolos. Portanto, aquilo que lhe diziam para fazer era exatamente o contrário do que ele fazia. E até agora não houve nenhum problema. Não houve problemas com o Professor Marcelo, que foi Presidente da República, e não houve problemas com outras situações, com outras personalidades. Acontece com outros ministérios e com outros ministros e até com primeiros ministros.
1: A condução autónoma por parte do ministro viola as normas de segurança recomendadas pelo Serviço de Informações de Segurança para deslocações de membros do Governo. O Partido Chega entregou uma iniciativa parlamentar na Assembleia da República a recomendar ao Primeiro-Ministro Luís Montenegro a exoneração imediata de Luís Neves do cargo de Ministro da Administração Interna. O líder do partido, André Ventura, declarou publicamente que o ministro já não existe politicamente e perdeu a autoridade para liderar a pasta.
3: O nível de sórdido está na incapacidade de se perceber que este ministro já não existe, porque é que o Primeiro-Ministro não toma uma decisão, não toma uma iniciativa.
1: Perante a recusa da maioria do Parlamento a ouvir formalmente o Ministro da Administração Interna, nas comissões regulares, o Chega avançou com uma comissão de inquérito parlamentar putestativa, ou seja, obrigatória, para forçar o apuramento dos factos. No futebol, Campeonato de Portugal. O Vitória de Setúbal continua sem vencer no Campeonato de Portugal. Desta feita, o Amora veio ao bom fim vencer no domingo por 3-1. Após uma primeira parte sem golos, a equipa visitante superiorizou-se na etapa complementar com 3 golos contra apenas 1 da formação sardina. Pelo Amora marcaram Ednilson de Furtado, Pedro Marques e Miguel Lopes. Já por parte do Vitória de Setúbal, o tento solitário foi apontado por Carlos Jaló. Esta partida marcou também a estreia vitoriosa de Vítor Gamito no comando técnico do Amora. O Vitória de Setúbal soma a sua segunda derrota consecutiva após ter perdido na jornada inaugural frente ao Serpa, leva 7 golos sofridos e 3 golos apontados. O Vitória de Setúbal ocupa temporariamente o penúltimo lugar da tabela sem qualquer ponto. Os sardinos deslocam-se aos Açores na terceira jornada, o Juventude Esportiva Lagense.

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2: Peppa Jeans lança a nova coleção perfeita para os últimos dias de verão. São peças pensadas para usar no verão, mas que também conseguem transitar para o outono, prometendo assim dar uma nova vida ao guarda-roupa nos próximos meses. Setembro está cada vez mais perto e, com ele, chega também aquela vontade de renovar o armário e de preparar a chegada dos dias de meia estação. É, portanto, a altura perfeita do ano para apostar em peças capazes de acompanhar as mudanças de temperatura e adaptarem-se facilmente a diferentes momentos, até porque às vezes é só disso que precisamos: conforto e versatilidade. Entre tons mais suaves, ganga e cores intemporais, há novas tendências a descobrir e algumas merecem mesmo um lugar especial no armário. Aliás, esta é uma delas, a pensar nos dias longos, nos planos espontâneos e nos momentos que juntam o mar e a cidade, a Peppa Jeans acabou de lançar uma nova coleção de peças inspiradas no espírito livre e descontraído que caracteriza a marca e que promete ser perfeito para os próximos dias. A coleção combina silhuetas descontraídas, materiais leves e uma paleta que passa pelos clássicos azuis da ganga, tons escuros, rosa, bege e preto, criando looks naturalmente elegantes e fáceis de adaptar a diferentes ocasiões. E sim, na nova coleção há opções para todos os gostos e momentos, desde calças de ganga e blusas a vestidos leves e casacos perfeitos para os primeiros dias mais frescos. A seleção fica completa com diferentes propostas de calçado e acessórios, permitindo criar outfits completos sem abdicar do conforto ou do estilo. São peças pensadas para usar no verão, mas que também conseguem transitar para o outono, prometendo assim dar uma nova vida ao guarda-roupa nos próximos meses.
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1: Um homem de 30 anos foi baleado na freguesia de Camarate. Uma embarcação estava à deriva com 100 jerrycans de combustível foi apreendida em Oeiras. No Rio Tejo, a Polícia Marítima apreendeu 20 quilos de pescado durante a patrulha. O condutor de TVDE tenta matar clientes no Porto com o carro e uma faca. No futebol, a Sala Estrada Amadora foi vendida a um grupo de Müller, Hummels e Sommer. O Guimarães vence pela primeira vez no campeonato da Primeira Liga frente ao Nacional.
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1: Um homem de 30 anos foi no domingo atingido a tiro na freguesia de Camarate, Conselho de Louros, e transportado em estado muito grave para o Hospital de São José em Lisboa, disse a Lusa Fonte Policial. Segundo adiantou a Lusa Fonte do Comando Dependente da PSP de Lisboa, a Divisão Policial de Vila Franca de Xira recebeu um alerta por um tiroteio cerca de 1h40 na freguesia de Camarate. Dizem que no local deram conta de um homem de cerca de 30 anos baleado na virilha e 12 invocos de arma. Acrescentou a fonte adiantando que o ferido foi transportado para o Hospital de São José em Lisboa em estado muito grave. De acordo com a fonte, existe mais do que um suspeito no tiroteio, que fugiram do local numa viatura encontrando-se ainda em fuga. Segundo a fonte, a Polícia Judiciária já tomou conta da ocorrência. A Polícia Marítima de Lisboa apreendeu na manhã de sábado, 22 de agosto, uma embarcação de alta velocidade que se encontrava à deriva sem tripulantes em frente à praia de Santo Amaro de Oeiras. Os elementos do Comando Local e da Polícia de Capitania do Porto de Lisboa dirigiram-se ao local e, na sequência de um alerta recebido pelas 7 da manhã a informar para a existência de uma embarcação de alta velocidade à deriva naquela zona, a conta da Autoridade Marítima Nacional, em comunicado agora enviado à Rádio Sul. À chegada ao local, os elementos constataram que a embarcação se encontrava sem tripulantes e com os 4 motores ligados, estando os 2 centrais inoperacionais e os restantes a bom bordo e a estribordo operacionais. Foi identificado um pequeno rombo na proa, pode ler-se na nota. No interior, referem, foram encontrados cerca de 100 jerrycans de combustível, contabilizando um total aproximado de 4 mil litros, bem como géneros alimentares e diversos equipamentos. Tanto a embarcação como todo o material recolhido foram apreendidos, tendo sido transportados para a base naval de Lisboa, onde ficaram à guarda do Comando Local da Polícia Marítima de Lisboa. Foi ativada a Unidade Central de Investigação Criminal da Polícia Marítima para fazer perícias e o Comando Local da Polícia Marítima de Lisboa tomou conta da ocorrência. A Polícia Marítima de Lisboa fez uma ação de patrulhamento no Rio Tejo na manhã de sexta-feira. Durante a operação, os agentes do Comando Local detectaram redes da deriva no canal de navegação. Tratam-se de redes de pesca que ficam à deriva, na água, normalmente mantidas à superfície por boias, para apanhar peixes que fiquem presos. As redes foram detectadas junto ao terminal de contentores de Alcântara, tendo os agentes da Polícia Marítima procedido à recolha de material e identificado o proprietário. Recorde-se que uma portaria do início deste mês estabelece que é proibida a pesca nos canais de acesso ao Porto de Lisboa, incluindo as respectivas aproximações, e é igualmente proibida a pesca nos locais onde causa embaraço aos serviços de navegação e flutuação, quando devidamente assinalados. O canal, junto ao terminal de contentores de Alcântara, é uma zona de intensa circulação marítima e redes de deriva nesse local podem constituir um obstáculo para os navios e embarcações que utilizem a via. Em comunicado disponível na página oficial da Autoridade Marítima Nacional, a polícia refere ainda que na sequência da ação foi elaborado o respectivo auto de notícia e apreendido cerca de 20 kg de pescado. Foram posteriormente colocados em venda pública na doca pesca da Costa da Caparica. O comando local da Polícia Marítima de Lisboa tomou conta da ocorrência. A PJ deteve um homem de 33 anos, motorista de TVDE, suspeito de ter tentado matar 2 clientes no passado mês de abril. O condutor não só atropelou as vítimas, como as tentou esfaquear. Foi impedido por populares. Conta os inspectores, num comunicado enviado à Rádio Azul, que o suspeito motorista de veículo TVDE tentou matar 2 clientes no passado dia 12 de abril, na Invicta. Os factos ocorreram em plena via pública, na sequência de um conflito entre o condutor e os 2 clientes. Na sequência disso, o suspeito atropelou, segundo a PJ, deliberadamente os ofendidos, deixando um deles ferido com particular gravidade. Na mesma ação e após ter atropelado as vítimas, o homem dirigiu-se a estas com uma arma branca. Só não se esfaqueou devido à reação de alguns populares que se encontravam no local e o desarmaram. Na sequência do cumprimento de mandados de busca e de detenção, a PJ encontrou na posse do suspeito cerca de 3 dezenas de cartões bancários contrafeitos, leitores de cartões bancários e outro equipamento informático. Perante isso, o detido encontra-se assim indiciado também pelo crime de contrafação de cartões e outro dispositivo de pagamento. O homem será agora presente à autoridade judiciária e competente para primeiro interrogatório judicial e aplicação das medidas de coação tidas como adequadas. No futebol, A SA do Estrada Amadora foi vendida a um grupo alemão do qual fazem parte os internacionais germânicos Thomas Müller e Mats Hummels, bem como o internacional suíço Jan Sommer. O negócio ficou concluído na passada quinta-feira, pelo valor a rondar os 40 milhões de euros por 90% do capital, o que representa a maior venda de sempre do controle de uma SA no futebol português. O anúncio oficial do negócio será feito hoje. Sendo assim, Paulo Lopo vai deixar de presidir uma sociedade que foi comprada em 2020 por 72 mil euros e que, passados 6 anos, valorizou mais de 500 vezes. O Estrela Amadora regressou à Primeira Liga em 23-24, depois de 14 anos fora da elite do futebol português. O Guimarães venceu no domingo nacional por 1-0 no estádio de Dom Afonso Henriques em contas da jornada 3 da Primeira Liga. Os guimarenses conquistaram os primeiros pontos da época. Um gol de Gustavo Silva, logo aos 4 minutos, permitiu este triunfo aos conquistadores após duas derrotas nas duas primeiras rondas perante o Nacional, que sumou o primeiro de 0 após um triunfo e um empate nas duas primeiras jornadas. No final do jogo, o técnico do Guimarães, Tiago Margarido, estava satisfeito com a maturidade mostrada pela sua equipa.
0: Seria hipócrita se dissesse que esta vitória não seria super importante para nós. Seria o nosso segundo jogo em casa, tivemos um percalço no primeiro, e hoje era imperatível ganhar, sem dúvida. Contudo, temos que ter o equilíbrio de perceber que quando perdemos na primeira jornada nem tudo estava mal, e hoje que ganhamos nem tudo está bem. É uma equipa que está em crescimento, uma equipa que sabe bem o rumo que quer, sabe bem o caminho que quer, e que está a trabalhar muito por isso. Hoje, novamente, apesar do adversário nos criar dificuldades diferentes do que aquelas que tínhamos estado habituados, e até acaba por ter mais posse de bola no jogo, nós conseguimos novamente fazer 23 remates na baliza, conseguimos um XG de 3.14, salvo erro. Portanto, foi uma equipa que foi acutilante naquilo que era a procura da baliza adversária, mas que nem sempre conseguiu ter bola e soubemos sofrer quando assim não tivemos. Foi mais um desafio diferente, a equipa comportou-se e foi madura na interpretação daquilo que tinha que fazer, e acho que na somatória do jogo acaba por ser justo, apesar de o Nacional ter vendido muito cara à derrota.
1: Já o treinador João Agião admitiu que a segunda parte foi melhor do que a primeira.
3: Competente, não tanto quanto eu gostaria. Acho que sim, que a dada altura conseguimos, mas a nossa primeira, os primeiros 25 minutos, meia hora no jogo não é boa. E não entramos bem no jogo, não acertámos os timings de pressão, a nossa última linha sofreu muito com a agressividade que os homens da frente do Vitória têm a atacar o espaço, muita ruptura, nós com dificuldade em encaixar nos timings de pressão, em conseguimos ser mais pressionantes e condicionar a bola longa dos centrais do Vitória, dificuldades da nossa linha em controlar as rupturas dos homens da frente. Portanto, primeira meia hora não foi boa, da nossa parte não foi boa, acho que o Vitória chega justamente à vantagem, podia inclusivamente até ter aumentado a vantagem nesse período, depois uma boa reação nos últimos 10, 15 minutos da primeira parte, também já não é novidade para nós, e aí sim estabilizámos, tivemos também as nossas oportunidades, mas acho que o resultado é justo. Uma segunda parte sim, já mais à nossa imagem, principalmente até aos últimos 10 minutos, em que depois de muitas paragens já não se chegou, mas uma segunda parte já mais de acordo com aquilo que nós temos vindo a fazer, mais personalizados, a conseguir encontrar o espaço entre linhas, a conseguir chegar ao último terço, muitas situações de cruzamento, conseguir explorar o espaço que o Vitória também dava nas costas, criámos as nossas oportunidades, acho que eventualmente poderíamos ter chegado ao empate, mas em função das oportunidades claras que foram mais do Vitória do que nossas, acho que o resultado acaba por ser justo.
1: Com este triunfo, o Guimarães salta para o 9º lugar com 3 pontos, enquanto que os insulares ficam instalados no 6º posto com 6.

0: União Europeia deu um novo passo na transformação do setor automóvel com a entrada em vigor de um novo regulamento destinado a tornar os veículos mais fáceis de reparar, desmontar, reutilizar e reciclar. A legislação, que entrou em vigor a 13 de agosto, estabelece novas regras para todo o ciclo de vida dos automóveis, desde a fase de concessão e produção até ao momento em que chegam ao fim da sua utilização. Uma das principais novidades do regulamento é a introdução de metas obrigatórias para a utilização de materiais reciclados na produção de veículos novos. Segundo Bruxelas, estas exigências pretendem criar maior previsibilidade para fabricantes e investidores e estimular o desenvolvimento da capacidade de reciclagem na Europa.
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1: Campeonato de Portugal, Vitória de Setúbal perdeu em casa, frente ao Amora, por 3-1. Polémica, golos anulados e emoção, o Porto bate por Oca e agarra o trono. O Guimarães vence pela primeira vez no campeonato da Primeira Liga, frente ao Nacional. O Santa Clara não deixou pontos por mãos alheias. O Marítimo reage na segunda parte e mantém invisibilidade no regresso à Primeira Liga. O Rio Ave quebra o jejum de golos e vence o Estoril por 2-0. O Sporting bate em casa o Alverca por 3-1. A Sala do Estoril da Amadora foi vendida a um grupo de Müller, Hummels e Sommer. O selecionador nacional fará a divisão do jogo com o País de Gales no evento em Oeiras. O jogador do Real Sport Clube morre em jogo de treino com o Estoril da Amadora. Setúbal está de luto. Morreu José Maria, uma lenda do Vitória de Setúbal. Portugal com 8 medalhas no segundo dia dos Jogos do Mediterrâneo. Pichardo vence triplo salto na etapa de Lausana da Liga Diamante. Campeonato de Portugal. O Vitória de Setúbal continua sem vencer no Campeonato de Portugal. Desta feita, o Amora veio ao bom fim vencer no domingo por 3-1. Após uma primeira parte sem golos, a equipa visitante superiorizou-se na etapa complementar com 3 golos contra apenas 1 da formação sardina. Pelo Amora marcaram Ednilson de Furtado, Pedro Marques e Miguel Lopes. Já por parte do Vitória de Setúbal, o tento solitário foi apontado por Carlos Jaló. Esta partida marcou também a estreia vitoriosa de Vítor Gamito no comando técnico do Amora. O Vitória de Setúbal soma a sua segunda derrota consecutiva após ter perdido na jornada inaugural frente ao Serpa, leva 7 golos sofridos e 3 golos apontados. O Vitória de Setúbal ocupa temporariamente o penúltimo lugar da tabela sem qualquer ponto. Os sardinos deslocam-se aos Açores na 3ª jornada, o Juventude Esportiva Lagense. Na Primeira Liga, o Futebol Clube do Porto retou o Arouca por 2-0 e soma a 3ª vitória em 3 jogos no campeonato. Os Dragões são líderes isolados da Primeira Liga e só o Gil Vicente pode lá chegar se vencer os 2 jogos em atraso. Os Azuis e Brancos justificaram o triunfo especialmente pelo que produziram na segunda parte, 2 golos válidos, 2 golos anulados e uma bola no ferro e mais uma mão cheia de intervenções da Roubarena. Ao intervalo havia 0-0 marcador, apesar da superioridade dos comandados do Farioli. O Arouca também vinha de 2 triunfos na Primeira Liga, mas no domingo raramente se conseguiu chegar à frente. Do lado dos Dragões, que marcaram por Gabi Veiga e Borja Santos, continua a muralha defensiva, 0 golos sofridos em jogos oficiais. No final da partida, Vasco Seabra, treinador do Arouca, falou na flash entrevista da Sport TV, onde assumiu que o Porto foi melhor.
2: Temos que reconhecer que o Porto foi melhor que nós, mereceu ganhar o jogo e nós tivemos uma atitude brutal em termos de equipa. Trabalhamos muito, sofremos muito, tentamos muitas coisas, mas a verdade é que nem sempre as conseguimos fazer. E, portanto, eu estou satisfeito com a atitude da equipa, mas também sinto que podemos, às vezes, ser um pouco mais audazes. E, eventualmente, hoje podíamos ter tentado dar um passinho melhor, que é que faz parte do nosso crescimento. E, portanto, esse também é um fator que nos motiva para que possamos ser mais e melhores. Porque temos qualidade, a nossa equipa tem qualidade, portanto nós temos que querer sempre agarrar-nos ao jogo. Temos que dar mérito ao Porto, também temos que lhes bater palmas quando eles têm o mérito de conseguir impedir que a gente consiga ter a bola da forma como nos é habitual. É verdade que a pressão do Porto foi muito forte, foi muito intensa, muito agressiva. Creio que isso também é sinal de respeito por nós. Senti também a frescura do Porto muito alta, portanto que é também sinal de não terem tanto acumulado de jogos, que por vezes também nos ajuda a que em alguns momentos a gente consiga jogar com essas decisões que atrasam um pouco. A verdade é que senti o Porto com facilidade em conseguir ter frescura para recuperar para trás, para de cada vez que batíamos uma pressão conseguia recuperar novamente, e portanto para nós foi mais difícil, mas de qualquer das formas orgulhoso da equipa, obviamente, muito satisfeito pela tentativa, porque acho que nunca abdicamos de tentar, e aquilo que fizemos mais no final da segunda parte, que dá claramente com o Porto também já um pouco mais baixo, mas creio que podíamos ter tentado ou conseguido fazer até mais vezes.
1: Esta base. Do outro lado, o Farioli diz que tivemos muitas oportunidades e paciência. Na primeira parte, o Arouca esteve muito organizado e precisávamos de algum tempo para chegarmos ao ritmo ideal. Conseguimos ainda na primeira parte e tivemos muitas oportunidades. Depois, na segunda parte, tentámos tudo e ainda antes do gol do Gabri, a equipa mostrou personalidade e foi uma grande vitória com muito apoio dos adeptos, disse Farioli. 6 golos marcados, 0 sofridos, totaliza 9 pontos, contra 7 do Sporting, Santa Clara e Marítimo, enquanto que o Oroca caiu para o 5º, mantendo-se com 6. O Guimarães venceu no domingo nacional por 1-0 no estádio de Dom Afonso Henriques em contas da jornada 3 da Primeira Liga. Os guimarenses conquistaram os primeiros pontos da época. Um gol de Gustavo Silva, logo aos 4 minutos, permitiu este triunfo aos conquistadores após duas derrotas nas duas primeiras rondas perante o Nacional, que somou o primeiro de 0 após um triunfo e um empate nas duas primeiras jornadas. No final do jogo, o técnico do Guimarães, Tiago Margarido, estava satisfeito com a maturidade mostrada pela sua equipa.
0: Seria hipócrita se dissesse que esta vitória não seria super importante para nós. Seria o nosso segundo jogo em casa, tivemos um percalço no primeiro, e hoje era imperdível ganhar, sem dúvida. Contudo, temos que ter o equilíbrio de perceber que quando perdemos na primeira jornada nem tudo estava mal, e hoje que ganhamos nem tudo está bem. É uma equipa que está em crescimento, uma equipa que sabe bem o rumo que quer, sabe bem o caminho que quer, e que está a trabalhar muito por isso. Hoje, novamente, apesar do adversário nos criar dificuldades diferentes do que aquelas que tínhamos estado habituados, e até acaba por ter mais posse de bola no jogo, nós conseguimos novamente fazer 23 remates na baliza, conseguimos um XG de 3.14 ao erro. Portanto, foi uma equipa que foi acutilante naquilo que era a procura da baliza adversária, mas que nem sempre conseguiu ter bola e soubemos sofrer quando assim não tivemos. Foi mais um desafio diferente, a equipa comportou-se e foi madura na interpretação daquilo que tinha que fazer, e acho que na somatória do jogo acaba por ser justo, apesar de o Nacional ter vendido muito cara a derrota.
1: Já o treinador João Agião admitiu que a segunda parte foi melhor do que a primeira.
3: Competente, não tanto quanto eu gostaria. Acho que sim, que a dada altura conseguimos, mas a nossa primeira, os primeiros 25 minutos, meia hora no jogo não é boa. E não entramos bem no jogo, não acertámos os timings de pressão, a nossa última linha sofreu muito com a agressividade que os homens da frente do Vitória têm a atacar o espaço, muita rotura, nós com dificuldade em encaixar nos timings de pressão, em conseguimos ser mais pressionantes e condicionar a bola longa dos centrais do Vitória, dificuldades da nossa linha em controlar as roturas dos homens da frente. Portanto, primeira meia hora não foi boa da nossa parte, não foi boa. Acho que o Vitória chega justamente à vantagem, podia inclusivamente até ter aumentado a vantagem nesse período. Depois, uma boa reação nos últimos 10, 15 minutos da primeira parte, também já não é novidade para nós, e aí sim estabilizámos, tivemos também as nossas oportunidades, mas acho que o resultado é justo. Uma segunda parte, sim, já mais à nossa imagem, principalmente até aos últimos 10 minutos, em que depois de muitas paragens já não se chegou, mas uma segunda parte já mais de acordo com aquilo que nós temos vindo a fazer, mais personalizados, a conseguir encontrar o espaço entre linhas, a conseguir chegar ao último terço, muitas situações de cruzamento, conseguir explorar o espaço que o Vitória também dava nas costas, criámos as nossas oportunidades. Acho que eventualmente poderíamos ter chegado ao empate, mas em função das oportunidades claras que foram mais do Vitória do que nossas, acho que o resultado acaba por ser justo.
1: Com este triunfo, Guimarães salta para o 9º lugar com 3 pontos, enquanto que os insulares ficam instalados no 6º posto com 6. O Grupo Desportivo Santa Clara venceu no domingo o Famalicão por 1-0 no estádio de São Miguel dos Açores, num duelo da jornada 3 da Primeira Liga. Gonçalo Paciência marcou para a terceira jornada consecutiva e deu o triunfo à equipa de Ponta Delgada. O Internacional Luz, que tinha bisado no 2-2 na recepção ao Nacional e no triunfo por 1-0 em Viseu, decidiu o jogo aos 22 minutos, igualando o grego Pavlidis do Benfica na liderança da lista dos marcadores com 4 tentos. Já no final do jogo, e na flash da Sport TV, o técnico de Santa Clara, Petit, estava agradado com o triunfo.
4: Foi um jogo difícil contra uma excelente equipa, com muita qualidade, com jogadores que transitaram também, muitos deles da época passada, que ficaram ali às portas da Conferência da Liga. Sabíamos que ia ser um jogo difícil, mas foi duas partes distintas, um jogo equilibrado na primeira parte, onde acabámos por fazer o golo, o Famalicão com mais posse de bola, mas uma posse de bola nossa consentida. Podíamos na primeira parte ter também mais posse de bola, mas não a conseguimos, também mérito do Famalicão. E uma segunda parte onde soubemos sofrer, sabíamos que o Famalicão tem jogadores de qualidade que iam arriscar e que nós íamos ter as nossas oportunidades. Tivemos 3-4 situações que poderíamos ter matado o jogo. Temos que analisar, corrigir esses pormenores, que na Primeira Liga tem que se finalizar o jogo, e com as transições que tivemos na frente do guarda-redes não conseguimos concretizar. O Famalicão teve algumas situações com remates fora da área, mas sem criar grandes situações de perigo, e depois soubemos sofrer e ir à procura dos 3 pontos, que é o mais importante.
1: Já o treinador de Famalicão, Carlos Carvalhal, também na flash de TV da Sport TV, lamentou mais uma derrota.
5: Tenha que falar do jogo e da equipa e da evolução da equipa e daquilo que está a fazer bem e daquilo que está a fazer mal. Hoje, primeira parte, níveis de agressividade baixíssimos, com e sem bola. Foi a última coisa que eu disse na preparação do jogo. Relembrei na preparação do jogo que este era um jogo para homens, um jogo de elevada agressividade, no bom sentido. E foi assim que o Santa Clara conseguiu o golo. Não foi uma jogada, foi uma jogada de agressividade, de ganhar os duelos. E a nossa primeira parte a esse nível foi muito fraca. Ao intervalo, tivemos nessa primeira parte, tivemos ali uma excelente oportunidade do Coutinho também, que podemos eventualmente ter feito um golo. Na segunda parte, retificámos essa particularidade, um outro posicionamento, mas fundamentalmente os níveis de agressividade que tinham que ser maiores, com e sem bola, e a equipa ressuscitou, foi para a frente, fomos apostando depois com os jogadores na frente. A equipa do Santa Clara estava muito atrás, a explorar depois a possibilidade de contra-ataque, mas estava muito postrada atrás. Fomos lançando vários jogadores para abrir campo, para tentar por dentro. A realidade é que tivemos muita posse de bola, encostámos o adversário atrás, a bola em um período até muito bom.

0: Braga, o Marítimo teve mais bola durante boa parte do primeiro tempo, mas encontrou dificuldades para transformar essa superioridade em oportunidades claras. O Académico de Viseu revelou maior eficácia e chegou à vantagem aos 25 minutos. Antony Correia encontrou André Clóvis dentro da área e o avançado viziense aproveitou a superioridade física do Belério para cabecear para o fundo das redes. A equipa visitante voltou a marcar já no período de compensação da primeira parte. Um atraso mal calculado, Rafael Fernandes deixou a bola à disposição de Massagan, que não desperdiçou a oportunidade e aumentou a vantagem para 2-0. O Académico ainda chegou a introduzir novamente a bola na baliza na segunda parte, mas o lance acabou invalidado por fora do jogo após a intervenção do VAR. A partir daí, o Marítimo aumentou a pressão e começou a aproximar-se da baliza adversária com maior perigo. A reação madeirense começou aos 70 minutos, depois de alguma confusão na área do Académico. Paulo Henrique apareceu no sítio certo para reduzir a diferença e relançar o encontro. O empate surgiria já perto do final. Aos 87 minutos, Luís Filipe assinalou uma grande penalidade a favor do Marítimo na sequência de uma falta sobre Adrián dentro da área. Chamado à responsabilidade, o avançado espanhol não tremeu e estabeleceu o resultado final em 2-2. No final do encontro, na flash da Sport TV, o treinador do Marítimo, Van der Gag, ficou satisfeito com a conquista de um ponto.
1: Para nós é sempre, cada ponto é importante para o nosso objetivo, a manutenção. Por isso, semana passada ganhamos o jogo no último minuto, foram 3 pontos, mas como a equipa lutou e trabalhou. Hoje é a mesma coisa, eu acho que a equipa tentou, mas tinha muita vontade, mas não foi sempre 100%. Hoje é a mesma coisa, eu acho que a equipa tentou, mas tinha muita vontade, mas não foi sempre 100%. O Académico é muito, muito perigoso nas bolas paradas, marcou, e por isso também depois sofremos um golo antes do intervalo. Mas tenho a dizer que já conhecia o espírito da equipa, mas também já falámos muitas vezes sobre isso. A dinâmica entre os adeptos e a equipa é muito forte. A equipa, os adeptos empurraram nós para um empate, e isso também é bom. Às vezes, já disse antes, às vezes a equipa não vai jogar 100%, falha muito, mas no espírito, em termos de trabalho, a equipa tem de dar muito e tudo. E por isso, os adeptos reconhecerem e pronto, foi importante, empatámos, sempre difícil porque jogar perder 2-0, sabes, contra-ataque, equipas portuguesas são muito bem organizadas, são muito fortes no contra-ataque, tivemos sorte, eu não posso dizer sorte, mas pronto, foi anulado o terceiro golo e depois equipa sem jogar grande coisa, mas a equipa, o espírito fez muito e por isso chegámos em empate. Eu acho que só olhando para a segunda parte, foi mérito da equipa e a equipa merecia.
2: O Mitchell fala da importância dos adeptos, tiveram quase 10 mil no estádio, mas o Mitchell, já no decorrer da segunda parte, muda completamente a equipa. É o arriscar, o não ter nada a perder, e que deu certo, porque a equipa,
1: sim,
2: acaba por chegar um empate.
1: Pá, e que já 2-0, já perdemos 3 pontos e pronto. Às vezes vamos ver e olhar que nós podemos arriscar, também a outra equipa vai fazer uma coisa para contrariar isto e pronto, hoje deu para a equipa, e também o espírito da equipa também é bom, e também empatar depois perdendo 2-0, que é bom, primeira liga, toda a gente sabe, não é fácil para ganhar, e pronto, empatamos, mais um pontinho.
0: Do outro lado, o estado de espírito era diferente. Bruno Pinheiro, treinador do Académico de Viseu, na flash na TV da Sport TV, demonstrou que não ficou satisfeito com a perda de 2 pontos no Funchal.
3: Não, obviamente não posso estar satisfeito, porque estávamos a ganhar 2-0, tínhamos o resultado favorável, lá estávamos a controlar o jogo, e perder aqui 2 pontos acaba por ser desagradável, mas vamos restringir àquilo que controlo. Acho que a equipa evoluiu da última jornada para esta jornada. Acho que fomos muito mais pacientes ofensivamente e defensivamente, conseguimos controlar mais as emoções, tivemos o jogo muito mais controlado, e nesse sentido a satisfação, o resultado obviamente não é o que queremos vir aqui ganhar o jogo. Acho que fizemos tudo para o ganhar, a determinado momento não conseguimos jogar mais, mas enfim, é o que é, dar também algo, também dar mérito ao adversário, um adversário que tem uma casa cheia, muito bem composta, que vem moralizado com 2 vitórias, portanto sabíamos que ia ser um jogo difícil, mas acho que até tivemos bastante, bastante bem no jogo, acabamos por perder 2 pontos, o que de facto é desagradável.
2: Na segunda parte, isto já depois de...
0: O ponto permite ao Marítimo chegar aos 7 pontos, já

0: Académico Viseu passa a somar 2 pontos e ocupa para já o 9º lugar. Depois de 3 jornadas, os madeirenses continuam invictos e demonstram que o regresso ao principal escalão está a ser feito com argumentos para lutar pelos lugares cimeiros. O Rio Ave conquistou no sábado a primeira vitória na Liga Portugal 26-27 ao bater o Estoril Praia por 2-0 em jogo da 3ª jornada. Depois de 2 jornadas sem conseguir marcar ou somar pontos, a equipa vilacondense respondeu da melhor forma e conseguiu finalmente desbloquear a sua temporada. Bessa colocou o Rio Ave na frente aos 15 minutos, aproveitando uma das primeiras oportunidades da equipa visitante para inaugurar o marcador. O Estoril procurou reagir, mas encontrou dificuldades para ultrapassar a organização defensiva do conjunto orientado por Sotiris. A vantagem mínima manteve-se até à 2ª parte, altura em que Rio Ave conseguiu confirmar o triunfo. Aos 72 minutos, Tâmbal Monteiro voltou a fazer a diferença e aumentou a vantagem para 2-0, colocando o resultado praticamente fora do alcance dos anfitriões. O apito final confirmou uma vitória importante para o Rio Ave, que soma agora os primeiros 3 pontos da temporada e sobe ao 9º lugar. No final da partida, na Força Nervuda do Sport TV, Vasco Matos, treinador do Estoril, derrotado em casa pelo Rio Ave, estava naturalmente agastado pelo resultado.
1: Uma entrada boa da nossa equipa, temos 18 remates, eles têm 3 situações, 3 remates, 3 golos, eficácia e uma eficácia muito grande, nós não, mas temos que olhar muito para dentro e fazer muito mais, tem que sair muito mais dentro. Porque aquilo que nós produzimos, a entrada que fizemos em jogo, temos que meter a faca no clavo, tínhamos que ter feito, porque tivemos muitas situações e com uma melhor decisão, com mais afinco, poderíamos ter feito. E na primeira vez que o Rui Ave vai à nossa baliza, faz gol. E depois a equipa começa a ficar intranquila. Mas é como eu digo, tenho que olhar para o jogo e a coisas positivas. E outras coisas que temos que melhorar muito, não podemos sentir cada vez que o adversário se aproxima da nossa baliza que nos vai criar perigo, porque não foram muitas, são poucas, mas dessas poucas fazem. E isso paga-se caro, a este nível paga-se muito caro, temos que crescer nestas situações.
0: No outro lado, o jogador do Rio Ave, Tâmbal, que apontou o 2º gol, estava satisfeito, um gol que confirmou os 3 pontos.
2: Sim, sem dúvida que o gol é sempre importante para um ponta de lança, mas ainda mais importante é a primeira vitória que este grupo já merecia. Fomos a Gil, tivemos muito bem, não conquistámos nenhum ponto. Com o Porto igualmente tivemos muito bem, não conquistámos nenhum ponto. E hoje, mais uma vez, tivemos muito bem e sem dúvida que merecemos a primeira vitória, os 3 pontos, e vamos à procura de mais. Que, querendo ou não, nós trabalhamos todas as semanas para ganhar. Não tinha acontecido até hoje e obviamente que agora ganhando, a cara de quem ganha nunca é igual à cara de quem perde, e a semana de treinos vai ser completamente diferente depois de uma vitória, como é óbvio.
0: Já o Estoril continua sem conhecer o sabor da vitória, a equipa da linha permanece com apenas 1 ponto e ocupa para já o 15º lugar na classificação. Num jogo de sentido único em Alvalade, o Sporting marcou 3 golos frente ao Alverca, mas até podiam ter sido mais. Para nesta 2ª partida, seguida em Alvalade, Rui Borges surpreendeu no 11 inicial. Além de entregar a braçadeira de capitão Max Araújo, o treinador do Sporting lançou em campo uma dupla de centrais inédita formada por Ibrahim Abá e Zeno da Baste, a que deixou o banco de suplentes habituais titulares Gonçalo Inácio e Eduardo Quaresma, assim como Luís Soares, que rendeu o lesionado Fotis Ioannidis, e o espanhol Ivan Fresneda, que apareceu no lugar de Jorge Vajianidis. O reforço de verão, Nestoy Iracunda, também apareceu no banco de suplentes pela primeira vez. E não foram precisos muitos minutos para que o marcador funcionasse pela primeira vez em Alvalade. Tinham passado apenas 76 segundos, menos de 2 minutos de jogo. Max Araújo apanhou uma bola à entrada da área e, em jeito e com força, atirou para o fundo das redes do conjunto ribatejano. Após o gol madrugador, foram poucas as oportunidades de gol criadas por parte a parte. Já na 2ª parte, começou praticamente com o 2º gol do Sporting na partida. Jenny Catam fez uma espécie de cruzamento de remate e o guarda-redes do Alverca acabou por introduzir a bola na própria baliza em cima do minuto 55. Pouco depois, surgiu um momento em que se fizeram as pazes em Alvalade. Luís Soares, que tinha sido assobiado pelos adeptos na última partida em Alvalade, marcou o seu primeiro gol da temporada. O colombiano, grande goleador do Sporting na época passada, apareceu isolado, contornou Mateus Mendes e rematou para a baliza completamente vazia. Os 3 gols de vantagem deixaram o Sporting com uma outra tranquilidade na gestão do resultado, e a goleada até podia ter chegado, mas, já depois do aplauso da saída de Jenny Catamo e da estreia de Iracunda, Mateus Mendes evitou um novo golo dos Leões, com três defesas seguidas. No primeiro momento, Luís Guilherme rematou em arco para a defesa do brasileiro. Na recarga, tanto Salazar como Nel viram Mateus Mendes fazer a diferença mais uma vez. O Alverca nunca se escondeu e conseguiu chegar ao golo aos 89 minutos. Após um passo a rasgar, o extremo Figueiredo apareceu na área a rematar cruzado e quase sem ângulo, atirou a contar para fixar o resultado final em Alvalade. No final da partida, na sala de imprensa, Rui Borges destacou a atitude e energia na equipa na vitória por 3-1 dentro deste Alverca, em jogo a contar para a terceira jornada da Liga.
3: Acima de tudo, um jogo consistente, equilibrado em todos os momentos do jogo. Crescemos enquanto daquilo que é na consistência de jogo de início ao fim, que era algo que nós queríamos muito, e a equipa deu essa demonstração. É bem claro que a equipa quer e quer crescer nesse sentido, e foi notório isso. Por isso, uma primeira parte onde aqui ou ali entramos muito bem, fizemos o golo, depois fomos falhando ali um ou outro passe, fomos perdendo ali alguma confiança até individual num ou outro jogador, até numa fase de ligação importante, numa segunda linha, mas nunca deixámos o Alverca, acima de tudo, crescer e acreditar, controlámos o jogo, uma segunda parte onde acho que fomos crescendo, mesmo naquilo que era a qualidade individual e coletiva, fomos percebendo melhor os passos, mesmo mais cansados, conseguimos estar ligados e com energia sempre em alta, que era isso importantíssimo. A única vez que não baixamos um bocadinho o nível de sofremos o golo, mas é, volto a dizer aquilo que já disse, acho que é importante acima de tudo errar, mas errar a ganhar, e isso é importante também para a equipa, para toda a gente que chegou de novo, mas acima de tudo enaltecer a entrega, a vontade do grupo em demonstrar aquilo que é que quer para o futuro, e acima de tudo a demonstração de que percebem onde estão e a exigência que têm.
0: O seu treinador do Alverca reconheceu alguns erros de maturidade competitiva na derrota frente a este Sporting, mas destaca a entrega da equipa ribatejana. Sérgio Ferreira, na flash interview da Sport TV.
4: Antes de fazer uma análise daquilo que foi o jogo, acho que é importante olhar para aquilo que nós controlamos, aquilo que é o nosso processo e aquilo que depende de nós. E logicamente, quando vimos já contra o Sporting, contra uma equipa grande, e não temos a maturidade competitiva que é necessária ter, que é normal e que faz parte do processo. E com isto eu não estou a dizer que estou muito insatisfeito com a equipa, não estou novamente satisfeito com algumas coisas que vimos, estou satisfeito com aquilo que é a entrega, o compromisso e a dedicação da equipa para com aquilo que é a nossa ideia e também o plano. Mas entrar aqui e ter um lance completamente controlado e oferecer a bola por duas vezes seguidas, portanto é algo que é este nível contra uma equipa de um nível tão alto como o Sporting, custa caro. A segunda parte, exatamente a mesma coisa, já estamos com 10 jogadores, temos uma falta a nosso favor, e podemos ganhar um pouco de tempo, porque isto é maturidade e é saber estar e é saber competir também faz parte de ser competitivo, e mais uma vez entregamos a bola e mais uma vez em contra-ataque somos golo. Agora, parece-me importante também realçar que a equipa foi conseguindo impor aquilo que é a nossa ideia, sem sempre, ou seja, conseguir criar moça e criar dano na equipa, na baliza, portanto, do Sporting, e depois o Sporting sempre que teve tempo espaço, conseguiu criar moça na direção da nossa baliza. Agora, contente e satisfeito com aquilo que foi entrega, com aquilo que foi compromisso, sempre cumprimos o nosso plano de jogo e sempre que recorremos àquilo que é o entendimento mais individual e coletivo, a equipa conseguiu dar resposta, a equipa conseguiu impor, a equipa conseguiu atacar vantagens, a equipa conseguiu em muitos momentos também pressionar em cima e ganhar, e fomos muitas vezes inconsequentes tanto na primeira parte como na segunda, e isso custa caro. A equipa, quando está a procurar pressionar à frente, logicamente estamos mais tendidos à frente, abre-se atrás espaço, e logicamente que Sporting, jogadores de qualidade que tem na frente, tirou o máximo proveito disso. Agora, satisfeito com aquilo que a equipa tem feito, continuamos a dar bons sinais, mas logicamente que não chega a isso e queremos muito vencer.
0: Esta vitória deixa o Sporting com 7 pontos, ao Alverca que é o 16º classificado com 1 ponto. A SAD do Estrela da Amadora foi vendida a um grupo alemão do qual fazem parte os internacionais germânicos Thomas Müller e Mats Hummels, bem como o internacional suíço Jan Sommer. O negócio ficou concluído na passada quinta-feira por um valor a rondar os 40 milhões de euros por 90% do capital, o que representa a maior venda de sempre do controle de uma SAD no futebol português. O anúncio oficial do negócio será feito hoje. Sendo assim, Paulo Lopo vai deixar de presidir uma sociedade que foi comprada em 2020 por 72 mil euros e que, passado 6 anos, valorizou mais de 500 vezes. O Estrela da Amadora regressou à Primeira Liga em 23-24, depois de 14 anos fora da elite do futebol português. Jorge Jesus fará a primeira antevisão como selecionador nacional durante a Portugal Futebol Summit, um evento esportivo que junta várias personalidades de futebol. A confirmação foi feita pelos promotores do próprio evento. Portugal joga com o País de Gales para a Liga das Nações no dia 24 de setembro em Alvalade, naquela que será a estreia de Jesus na seleção. O treinador de 72 anos fará então a primeira conferência de imprensa da divisão desse mesmo evento, que decorre entre 23 e 25 de setembro em Oeiras. A conferência de imprensa, que habitualmente é apenas reservada à comunicação social, estará também aberta a participantes do evento, sendo que será limitado à disponibilidade de lugares. Kevin Castro, o jogador do Real Sport Clube, morreu no sábado durante o jogo de treino com o Estrela da Amadora. Tinha 25 anos. O atleta sentiu-se mal ao minuto 10 do particular realizado na Malveira, foi assistido por um médico do clube amadurense, do local, e com desfibrilador, e o INEM foi imediatamente chamado. Kevin Castro foi ainda levado para o hospital, mas acabou por falecer. O jogador tinha assinado esta época pelo emblema de Massamá, vindo dos ingleses do East Burnborough. O antigo avançado de Vitória de Setúbal, internacional A português, José Maria, morreu na sexta-feira aos 83 anos nos Estados Unidos, país em que residia há décadas, anunciou o Clube Sadino numa nota publicada nas suas redes sociais. Dizem que há com profunda tristeza que comunicamos o falecimento de José Maria, antigo jogador de Vitória nos tempos áureos do nosso clube. José Maria fez parte de uma geração que honrou e levou o nome do Vitória Futebol Clube, deixando a sua marca na história e no coração de todos os vitorianos, escreveram. O município de Setubalense também manifesta o seu pesar pelo falecimento da velha glória dos vitorianos. Diz a Câmara Municipal de Setúbal, lamenta profundamente a morte do antigo futebolista José Maria, que jogou durante 14 temporadas no Vitória Futebol Clube entre 62, 63 e 75, 76 e faleceu aos 83 anos, lê-se no Facebook do município. Figura incontornável do Vitória nas décadas de 60 e 70, em que partilhou o balneário com o seu irmão Conceição. José Maria deixou uma marca inesquecível na história do clube, sendo o jogador com mais partidas e golos pelos Sadinos no escalão principal. Irmão do antigo capitão vitoriano Conceição, também já falecido, José Maria Júnior é o futebolista com mais jogos, 317, e golos, 93, pelo Vitória na primeira divisão, tendo integrado as equipas do clube que nas décadas de 60 e 70 conquistaram duas edições da Taça Portugal, em 64, 65 e 66, 67, o segundo lugar no campeonato de 71-72 e o respeito internacional nas competições europeias, lê-se na nota da autarquia. Natural de Angola, José Maria, que representou a seleção portuguesa em 4 ocasiões e totalizou 386 jogos e 114 golos pela Vitória nas várias competições, morreu nos Estados Unidos da América, país onde residia há vários anos. A Rádio Azul também endereça à família as mais sentidas condolências. Portugal juntou no domingo mais 8 medalhas às 4 que já tinha conquistado no sábado nos Jogos do Mediterrâneo Taranto 2026, tendo agora 12, 5 delas de ouro. Ao segundo dia teve uma manhã vitoriosa na canoagem, modalidade em que Portugal conseguiu 4 medalhas no domingo. Bruno Braseiro e Ana Gabriela Brito foram, respectivamente, campeões a K1 1000 metros e K1 500. Também na canoagem, Iago Babiano e André Moreira, no K2 500 e Tiago Maciel em C1 1000, conquistaram a prata. Ainda na canoagem, Portugal ficou perto do pleno nas finais disputadas, dado que Ana Batista e Maria Gomes foram sextas no K2 500 feminino. No dia do adeus da canoagem, a natação teve mais 2 medalhas. Francisca Martins juntou o bronze aos 200 livres, ao título conquistado na véspera dos 400, findando com o tempo de 1 minuto 58 segundos e 54 centésimos, a 1 centésima da prata. Participou ainda na estafeta que fechou o pódio dos 4% estilos mistos, que contou ainda com a Camila Rebelo, campeã dos 200 costas, e também o Vasco Morgado e Gabriel Lopes, com o tempo de 3 minutos, 50 segundos, 20 centésimos, numa final ganha pela Itália. Antes, Camila Rebelo ficou perto de outra medalha, ao ser quarta nos 50 costas, prova na qual Rafael Azevedo ficou em sexto e João Costa em masculinos em oitavo. Nos 100 mariposa, Mariana Cunha foi sétima na prova feminina, enquanto que Vasco Morgado foi oitavo na masculina. Na esgrima, surgiram as outras 2 medalhas do dia, com 2 bronzes conquistados pelos irmãos Miguel e Filipe Frazão na prova individual de espada, numa prova em que atribui 2 bronzes. Miguel foi derrotado nas meias finais pelo líder do ranking, Mohamed Al-Sayed, por 15-10. Já Filipe perdeu a sua semifinal diante do também egípcio Youssef Chamel, por 15-6. Ainda, nota ainda para o padel no domingo, com os irmãos Nuno e Miguel Deus a avançarem para os quartos de final do torneio de pares masculinos. No torneio feminino de futebol, Portugal empatou a 2 bolas com Marrocos no segundo jogo do único grupo em competição, seguindo a segunda posição com os mesmos 4 pontos das marroquinas entre 5 seleções. Na petanca, Portugal iniciou a sua participação na prova de doblete masculino com Hugo Dores e Márcio Araújo a começarem por perder frente ao Mónaco por 13-10 antes de superarem Andorra por 13-2 no penúltimo encontro da qualificação que prossegue esta segunda-feira. O atleta olímpico português Pedro Pablo Pichardo venceu na sexta-feira o concurso do triplo salto por 1 centímetro na etapa de Lausana da Liga Diamante na Suíça, enquanto a estafeta feminina nacional 4 por 100 metros foi segunda classificada. Quase uma semana depois de ter conquistado a medalha de prata nos europeus Birmingham 2026, o campeão olímpico em Tóquio 2020 e vice em Paris 2024 voltou a impor-se esta temporada com etapas da prova e reeditou o êxito conseguido em junho em Doha, no Qatar, ao rubricar 17,44 metros no segundo salto contra 17,43 metros do argelino Yasser Triki. Pichardo, de 33 anos, chegou 5 ensaios válidos em 6 possíveis e fez 4 acima dos 17 metros sem melhorar o seu maior salto do ano, de 17,76 metros, que fixou a Inglaterra, e o recorde nacional por si detido, 18,04 metros. O bicampeão mundial bateu Triki no limite e o italiano Andy Diaz, vencedor da Liga Diamante em 2023 e 2025, completou o pódio com 17,20 metros, distante dos 17,15 metros que lhe garantiam o inédito título europeu ao ar livre e o quarto melhor registro da história da disciplina em Birmingham 2026.

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1: Notícias com Alberto Antunes.
2: Uma médica e uma enfermeira foram agredidas com violência na passada quinta-feira em pleno horário de atendimento na extensão de saúde de Vila Nova de Mil Fontes, no concelho de Odmira. A agressão aconteceu quando uma utente invadiu as instalações e, por motivos que estão ainda a ser sob investigação, atacou a médica de serviço com grande violência. Ao tentar travar as agressões e proteger a colega, uma enfermeira acabou por também ser agredida. Devido aos ferimentos sofridos, ambas as profissionais tiveram de ser transportadas para o serviço de urgência do Centro de Saúde de Odmira, onde receberam tratamento médico. A Guarda Nacional Republicana de Vila Nova de Mil Fontes foi acionada de imediato e identificou a agressora, uma mulher de nacionalidade brasileira, residente na localidade. Segundo testemunhas no local, a suspeita já vinha a proferir ameaças verbais contra as administrativas, enfermeiras e médicas daquela unidade de saúde ao longo dos últimos meses. Na sequência deste episódio, por motivos de segurança, o funcionamento do posto de saúde sofreu alterações drásticas. O atendimento geral ao público passa a ser efetuado através de uma janela, ficando a entrada no edifício estritamente reservada a utentes com consulta previamente agendada. Em comunicado enviado à Unidade Local de Saúde do Litoral Alentejano, confirmou a ocorrência e garantiu que foram imediatamente desencadeadas as diligências adequadas, estando a situação a ser acompanhada pelos serviços competentes da instituição. A Unidade Local de Saúde reiterou ainda o seu compromisso com a segurança dos seus profissionais e utentes, sublinhando a urgência de promover um ambiente de respeito e confiança em todas as suas unidades. Um homem de 52 anos foi detido por tráfico de droga no concelho de Sines na passada quinta-feira. Segundo a GNR, terá evidenciado um comportamento suspeito perante a presença da guarda. Segundo a GNR, em comunicado enviado às redações, a detenção foi levada a cabo pelo Núcleo de Investigação Criminal do Destacamento Territorial de Santiago do Cacém e decorreu durante uma ação de patrulhamento na localidade de Santiago do Cacém. Segundo a GNR, em comunicado enviado à Rádio Azul, a detenção foi levada a cabo pelo Núcleo de Investigação Criminal do Destacamento Territorial de Santiago do Cacém e decorreu durante uma ação de patrulhamento na mesma localidade. Os militares da Guarda detectaram um indivíduo que evidenciou um comportamento suspeito perante a presença da Guarda. No seguimento das diligências foi realizada uma revista pessoal de segurança, tendo sido possível então verificar que o suspeito se encontrava na posse de produtos estupefacientes. Os militares apreenderam 185 doses de cocaína, 150 € em numerário, uma balança de precisão e um telemóvel. Pode ler-se na mesma nota. O suspeito foi constituído arguido e foi notificado para comparecer no Tribunal Judicial de Setúbal. Os preços dos combustíveis continuam a sofrer as consequências da guerra do Irão, a tensão geopolítica no Médio Oriente e o consequente fecho do Estreito de Hormuz. O governo vai aumentar o desconto nos impostos sobre produtos petrolíferos em menos de um cêntimo para atenuar a nova subida do preço dos combustíveis na próxima semana. O ISP vai descer 0,1 cêntimos por litro para o gasóleo e 0,43 cêntimos para a gasolina, segundo a portaria publicada na sexta-feira no Diário da República. No total, o desconto do ISP para 8,16 cêntimos no litro e o gasóleo para 5,4 cêntimos na gasolina 95 simples. Antes do anúncio da medida do Governo, as estimativas da Associação Nacional dos Vendedores de Combustíveis, a ANAREC, indicavam que o gasóleo deverá aumentar cerca de 3,5 cêntimos por litro e a gasolina 2,5 cêntimos por litro nas próximas semanas. Tendo por base o preço médio do litro de gasolina e do gasóleo na passada quinta-feira, o simples deverá assim subir para 2,72 euros por litro, enquanto que o de gasolina simples 95 deverá atingir 1,989 euros por litro. Os preços dos combustíveis continuam a ser impactados pela guerra do Irão, a tensão geopolítica no Médio Oriente e o consequente fecho do Estreito de Hormuz, por onde passa 20% do comércio de petróleo e gás natural. O secretário-geral do Partido Socialista, José Luís Carneiro, fixou qualquer alteração estrutural ao sistema de pensões com uma linha vermelha intransponível para as negociações do Orçamento de Estado para 2027. O líder socialista avisou diretamente o Governo que o partido não viabilizará o documento caso o Executivo decida avançar com uma reforma que coloque em risco os direitos dos reformados.
3: Essa é mesmo uma das linhas vermelhas que o PS coloca em relação ao Orçamento do Estado. É muito importante que o Primeiro-Ministro dê a sua palavra de honra ao país de que não mexe nas pensões durante esta legislatura. Depois, na próxima, os portugueses dirão aquilo que querem em relação a essa matéria.
2: O PS exige uma garantia absoluta de que não haverá qualquer corte ou limitação no valor das pensões atuais a pagamento, nem nas futuras. Os três partidos da oposição à esquerda, o PCP, o Bloco de Esquerda e Livre, decidiram forçar um debate na Assembleia da República sobre a sustentabilidade da segurança social e o futuro das pensões, acusando o governo de Luís Montenegro de fabricar um cenário de crise para justificar futuros cortes. As forças políticas querem confrontar o Executivo com o teor do controverso relatório sobre a sustentabilidade do sistema de pensões.
4: O valor que o Governo indica neste decreto-lei é de 50% do IAS, ou cerca de 268 euros, pouco acima daquilo que é o rendimento social de inserção, que já tinha sido apontado como um valor demasiado baixo para cumprir aquele que é o propósito do RSI.
5: A Sra. Ministra do Trabalho já vai reconhecer que há cortes. Portanto, o Governo mentiu. Garantiu que iria haver um processo de unificação de prestações sociais, de simplificação, com o qual sempre estivemos de acordo, desde que ele significasse o reforço do combate à pobreza.
6: Não podemos aceitar uma prestação social que, nos seus critérios, introduza critérios que deixe pessoas de fora. Não podemos aceitar uma prestação social cujo valor de referência é baixíssimo e não permite, de facto, às pessoas sair da situação de pobreza.
2: Os partidos vão avançar de forma concertada com pedidos de debate, urgência e audições parlamentares obrigatórias da Ministra do Trabalho, Solidariedade e Segurança Social, Maria do Rosário Ramalho. No desporto, Portugal juntou no domingo mais 8 medalhas às 4 que já tinha conquistado no sábado nos Jogos do Mediterrâneo e Taranto de 2026, tendo agora 12, 5 delas de ouro. Ao segundo dia teve uma manhã vitoriosa na canoagem, modalidade em que Portugal conseguiu 4 medalhas no domingo. Bruno Braseiro e Ana Gabriela Brito foram, respectivamente, campeões a K1 1000 metros e K1 500. Também na canoagem, Iago Babiano e André Moreira, no K2 500 e Tiago Maciel em C1 1000, conquistaram a prata. Ainda na canoagem, Portugal ficou perto do pleno nas finais disputadas, dado que Ana Batista e Maria Gomes foram sextas no K2 500 feminino. No dia do adeus da canoagem, a natação teve mais 2 medalhas. Francisca Martins juntou o bronze aos 200 livres, ao título conquistado na véspera dos 400, findando com o tempo de 1 minuto 58 segundos e 54 centésimos, a 1 centésima da prata. Participou ainda na estafeta, que fechou o pódio dos 4% estilos mistos, que contou ainda com Camila Rebelo, campeã dos 200 costas, e também Vasco Morgado e Gabriel Lopes, com o tempo de 3 minutos 50 segundos 20 centésimos, numa final ganha pela Itália. Antes, Camila Rebelo ficou perto de outra medalha, ao ser quarta nos 50 costas, prova na qual Rafael Azevedo ficou em sexto e João Costa, em masculinos, em oitavo. Nos 100 mariposa, Mariana Cunha foi sétima na prova feminina, enquanto que Vasco Morgado foi oitavo na masculina. Na esgrima, surgiram as outras 2 medalhas do dia, com 2 bronzes conquistados pelos irmãos Miguel e Filipe Frazão na prova individual de espada, numa prova em que atribui 2 bronzes. Miguel foi derrotado nas meias-finais pelo líder do ranking, Mohamed Al-Sayed, por 15-10. Já Filipe perdeu a sua semifinal diante do também egípcio Youssef Chamel, por 15-6. Nota ainda para o padel no domingo, com os irmãos Nuno e Miguel Deus a avançarem para os quartos de final do torneio de pares masculinos. No torneio feminino de futebol, Portugal empatou 2 bolas com Marrocos no segundo jogo do único grupo em competição, seguindo a segunda posição com os mesmos 4 pontos das marroquinas entre 5 seleções. Na petanca, Portugal iniciou a sua participação na prova de doblete masculino, com Hugo Douros e Márcio Araújo a começarem por perder frente ao Mónaco por 13-10, antes de superarem Andorra por 13-2 no penúltimo encontro da qualificação, que prossegue esta segunda-feira. Na Primeira Liga, o Grupo Desportivo Santa Clara venceu no domingo o Famalicão por 1-0 no estádio de São Miguel dos Açores, num duelo da jornada 3 da Primeira Liga. Gonçalo Paciência marcou para a terceira jornada consecutiva e deu o triunfo à equipa de Ponta Delgada. O Internacional Luz, que tinha bisado no 2-2 na recepção ao Nacional e no triunfo por 1-0 em Viseu, decidiu o jogo aos 22 minutos, igualando o grego Pavlidis do Benfica na liderança da lista dos marcadores com 4 tentos. Já no final do jogo, e na flash da Sport TV, o técnico de Santa Clara, Petit, estava agradado com o triunfo.
7: Foi um jogo difícil contra uma excelente equipa, com muita qualidade, com jogadores que transitaram também, muitos deles da época passada, que ficaram ali às portas da Conferência da Liga. Sabíamos que ia ser um jogo difícil, mas foi duas partes distintas, um jogo equilibrado na primeira parte, onde acabámos por fazer o golo, o Famalicão com mais posse de bola, mas uma posse de bola nossa consentida. Podíamos na primeira parte ter também mais posse de bola, mas não a conseguimos, também mérito do Famalicão, e uma segunda parte onde soubemos sofrer, sabíamos que o Famalicão tem jogadores de qualidade que iam arriscar e que nós íamos ter as nossas oportunidades. Tivemos 3, 4 situações que poderíamos ter matado o jogo, temos que analisar, corrigir esses pormenores que na primeira liga tem que se finalizar o jogo e com as transições que tivemos na frente do guarda-redes não conseguimos concretizar. O Famalicão teve algumas situações que, com remates fora da área, mas sem criar grandes situações de perigo, e depois soubemos sofrer e ir à procura dos 3 pontos, que é o mais importante.
2: Já o treinador de Famalicão, Carlos Carvalhal, também na flash de Vida Sport TV, lamentou mais uma derrota.
8: Tenho que falar do jogo e da equipa e da evolução da equipa e daquilo que está a fazer bem e daquilo que está a fazer mal. Hoje, primeira parte, níveis de agressividade baixíssimos, com e sem bola. Foi a última coisa que eu disse na preparação do jogo. Relembrei na preparação do jogo que este era um jogo para homens, um jogo de elevada agressividade, no bom sentido. E foi assim que o Santa Clara conseguiu o golo. Não foi uma jogada, foi uma jogada de agressividade, de ganhar os duelos. E a nossa primeira parte a esse nível foi muito fraca. Ao intervalo, tivemos nessa primeira parte, tivemos ali uma excelente oportunidade do Coutinho também, que podemos eventualmente ter feito um golo. Na segunda parte retificámos essa particularidade, um outro posicionamento, mas fundamentalmente os níveis de agressividade que tinham que ser maiores, com e sem bola, e a equipa ressuscitou, foi para a frente, fomos apostando depois com os jogadores na frente. A equipa do Santa Clara estava muito atrás, a explorar depois a possibilidade de contra-ataque, mas estava muito postrada atrás. Fomos lançando vários jogadores para abrir campo, para tentar por dentro. A realidade é que tivemos muita posse de bola, encostámos o adversário atrás, a bola em um período até muito bom. Tivemos remates fora da área, que também se aconselhava contra uma equipa que tem uma defesa baixa, mas não criámos assim muitas oportunidades. Esta é a realidade. Portanto, aumentámos os níveis de agressividade, jogámos mais no campo, meio campo ofensivo, melhorámos em muitas coisas.

0: qualidade não nos dá choro. Dá-nos uma enorme vontade de rir.
1: É verdade. Olhamos para o mundo à nossa volta e pensamos: ou a gente se ri disto, ou temos todos diplomas, é um subsídio de paciência.
2: Sabes, a minha cabeça anda um caco. Fui ao médico e ele disse que eu estava com sintomas graves de burnout digital e alguma falta de memória.
1: Bolas. E ele receitou-te algum tratamento inovador?
2: Receitou. Olha, inscreveu-me numa aplicação de mindfulness e meditação no telemóvel. Disse que era a melhor coisa para limpar os pensamentos.
1: E tem resultado? Sentes mais relaxado?
2: Tem resultado? Agora investiga-se-me, por exemplo, onde deixei as chaves de casa. Esqueço-me todos os meses de cancelar o trial gratuito. E pago 29,99€ sem saber de quê.
1: Ah, então a aplicação não te limpou a cabeça? Limpou-te, foi um pouco a carteira, não é?
2: Pois foi, mas olha, na última atualização até mandaram uma notificação muito atenciosa. A sua mente está em paz. A sua mensalidade foi renovada com sucesso.
3: Olha, o meu João decidiu que esta semana ia ser radical e trocou o nosso carro por um cesto de supermercado, veja lá.
4: Trocou o carro por um cesto, mas ele perdeu o juízo. Um cesto de compras não vale nada.
3: Pois não, mas quando ele saiu da caixa e o cesto vinha com um pacote de azeite, dois bifes e um quilo de bacalhau, o stand disse que dava perfeitamente para pagar a entrada do carro novo.
4: Ah, bom, então no fundo não fez um crédito, fez um paga pronto com gorduras e proteína.

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10: Os reformados e os pensionistas nunca foram tão felizes. Nem sabem o que é que hão de fazer ao dinheiro. Ah, pois é. É para rir, é?

0: Ai, dá-me licença, dona Filó.
1: Ai, lá está o senhor Gervásio com os seus salamandrinhos. Não tem que pedir licença, porque isto é o banco deste nosso jardim. E por enquanto eles ainda não venderam nem privatizaram os bancos do jardim, pois não?
0: Que eu saiba ainda não, dona Filó. Apesar deste banco ter aqui um grande buraco.
1: É, seu malandreco.
0: A partir de agora, isso já pouco nos importa. O importante

0: importante. Vimos aqui a arejar um bocadinho.
1: Ah, pois é, Sr. Gervásio, pois é. Agora com estes aumentos, até já podemos ir para ali, para o salão de chá, com o ar-condicionado. Olha, se calhar ainda vamos sentir saudades aqui do nosso banco de jardim.
0: Ora. Quando for realmente verão, podemos vir cá matar saudades, sim. Claro que viremos com os nossos empregados, que nos trarão bebidas fresquinhas e uma salva de prata com biscoitos e bolachinhas.
1: O senhor Gervásio, diga uma coisa. Já houve um baile no casino para a Idade de Ouro, em que participaram 900 reformados e pensionistas.
0: Ai, já começaram a gastar, mesmo antes de terem recebido os aumentos, foi o que foi. Mas vá lá, que para já passaram a tratar-nos com melhores maneiras. Antes do anúncio dos aumentos das pensões, chamavam-nos a terceira idade. Agora, depois dos aumentos, passamos a ser a idade de ouro e até nos organizam bailes.
1: Ah, estava tudo previsto, Sr. Gervásio. Por que é que, de repente, mesmo em tempo de crise, começaram a abrir casinos por aí a cada esquina?
0: Pois foi, Dona Filó, pois foi. Agora é que eu entendi o verdadeiro fundamento da história dos novos casinos.
1: Pois é.
0: Pois está claro. Eles já sabiam que os reformados e os pensionistas iam ser grandiosamente aumentados e pronto. Toca de abrir casinos para nos apanhar o dinheiro. Dona Filó, a senhora, quando receber um novo aumento, também vai passar a frequentar os casinos, vai?
1: Pois vou, está claro que vou, mas não é para jogar. Só para sentir o aumento.
0: Com que então a Dona Filó vai passar a ir assistir ao aumento no casino?
1: Ah, pois vou. Pode ser que me saia a grande. A grande, Sr. Gervásio. Ai, ai.
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8: Transmitimos seguidamente mais um episódio da nossa série de Núpcias Falhadas. Há quem case com bom gosto, outros borram a pintura.

0: Ó, senhora Milcar, estou cá desconfiada de que o casal que foi para a suíte nupcial vai acabar mal.
1: Essa agora, com franqueza. Porquê é que a menina Carmen tem essa desconfiança?
0: Porque o noivo é aquela fraca figura que viu.
1: E a noiva é cá uma brasa que até deitava fumo. Se calhar até deve estar proibido de se aproximar das matas e florestas.
0: Oh, e não é tudo, senhora Milcar. Olhe, eu estive a ajudar a noiva com as malas e quando abri uma mala dela, saltou de lá um chicote, uma mascarilha, lingerie de cabedal, olha, eu sei lá que mais. Ou é propagandista de uma sexy shop ou é mesmo depravada de todo.
1: Coitado do rapaz! Vou recomendar à cozinha que de manhã, quando lhe levarem o pequeno almoço, incluam umas boas madas.
0: Ah, isso no caso da noiva ainda não ter mudado de estado e passar ao estado de viúva. Porque o marido não deve ficar em muito bom estado, não.
2: A Cajemas é maluca. Passem-me aí a conta porque eu vou-me embora para procurar um advogado.
0: Mas o senhor é o noivo que está em noite de núpcias na suíte nupcial, não é?
2: Estava, mas já não estou. Ela nunca me revelou que era assim, porque afinal casou comigo só por interesse. O rei da mulher é ninfomaníaca.
1: O senhor vai-me desculpar, mas se a sua noiva é ninfomaníaca, casou consigo por interesse em quê?
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1: Você está com a Cor do Dinheiro do dia 24 de agosto, do ano da graça 2026. O meu nome é Camilo Lourenço e todas as manhãs temos aqui este encontro para tentar analisar factos económicos que influenciam e políticos que influenciam diretamente a nossa vida. Vamos lá então à edição de hoje, começando, como sempre, pelo período de ordem do dia. E vamos começar por onde? Vêm aí os interceptores low cost. Se há coisa que a guerra da Ucrânia veio permitir, foi uma espécie de digitalização dos conflitos. E nós estamos a ver, com o recurso à tecnologia, ao aparecimento de soluções que até agora não eram praticamente usadas, eram praticamente, estavam limitadas à área civil, mas que estão a chegar à área militar e que estão a fazer uma espécie de revolução na forma como se combate. A Ucrânia mostrou isso com os drones e agora há uma série de empresas novas, pequenas, estilo startups, nomeadamente nos Estados Unidos, que estão a lançar projetos de interseção desta nova tecnologia e de mísseis, com base em tecnologia que vai baixar drasticamente o preço de custo. Portanto, aquela malta que faz patriotas e coisas do género, mais tarde ou mais cedo, vai ter que se reinventar. Mas é assim a economia, sobretudo quando há concorrência. Ponto seguinte, os Estados Unidos da América continuam nesta senda do tarifas. Bom, e tal, isto tem a ver com os Estados Unidos precisam de dinheiro e ir buscar dinheiro que, entretanto, estão a devolver porque o Supremo Tribunal chumbou as tarifas anteriores. É verdade. Isto tem essa justificação, mas é só parte dela. A outra parte, eu estou convencido, tem a ver com esta história do Sr. Trump estar a inventar tarifas porque tem a guerra a correr-lhe mal. Estamos a falar do conflito no Médio Oriente e, portanto, precisa desviar atenções. Repara, agora são 50% de tarifas ao Canadá. O Canadá exporta para os Estados Unidos por ano cerca de 20 mil milhões de dólares. É muito dinheiro. E os Estados Unidos ofereceram uma solução negociada ao Canadá, quando o Canadá não aceitou, e eu estive a ver ontem, com algum detalhe, o que foi oferecido ao Canadá, e é óbvio que o Sr. Carney não podia aceitar aquilo. Em todo caso, vamos assistir a coisas destas com outros países, porque é uma belíssima forma de distrair aquilo que é a atenção dos eleitores americanos. Estamos em quase setembro, não é? Olha aí as midterms em novembro. Isto explica muita coisa. Ponto seguinte. O CEO da Volkswagen veio dizer que a situação da empresa é mais do que crítica. Pergunta. Porque esta sucessão de más notícias que vem já não tanto do indústria automóvel, porque realmente a indústria automóvel é um problema geral, mas também do grupo Volkswagen. Isto tem a ver com problemas reais? Ou estamos também aqui perante, estes gajos estão a aproveitar a crise e as ameaças que vêm dos chineses para fazerem uma reestruturação mais profunda do grupo Volkswagen? Eu acho que são as duas coisas. Primeiro, a crise é real e está a afetar muito os três grandes alemães, o grupo Volkswagen, a BMW e a Mercedes, mas o grupo Volkswagen tem um problema chamado a intervenção do Estado na empresa, 21% do capital estão nas mãos de um dos Estados, o Lander, da Alemanha. O Volkswagen sempre teve mais dificuldade a reestruturar-se do que outros grupos alemães e, portanto, isto é uma forma de tentar condicionar, mas não tenha a mais pequena dúvida, aquilo que é uma aceleração da reestruturação da Volkswagen. Ponto seguinte, os russos tiraram 24 mil milhões de euros dos bancos. Para onde? Provavelmente para pôr embaixo do colchão. Porquê? Porque estão com receio, com esta dificuldade orçamental crescente que o Sr. Putin está a enfrentar por causa da guerra na Ucrânia, estão com receio de confisco das suas poupanças por parte do Estado russo. Isto diz muito sobre o que se passa neste momento na Rússia e o sentimento geral dos cidadãos. Ponto seguinte, o ouro está a subir. É natural, quando a gente tem situações como a que está a passar neste momento, que é agitação dos mercados internacionais, suspeitas de que a inflação vai subir, aliás, já vamos falar sobre isso daqui a bocadinho, os juros soberanos estão a subir por todo o lado, é natural que o refúgio, que os investimentos no refúgio se voltem para ouro, mas não só. É absolutamente natural. Já agora, aproveito para dizer que o dia de hoje não vai terminar sem ameaças de Rússia ao Reino Unido. Quer apostar comigo? Se não for fazer até amanhã. Porquê? Porque o Reino Unido, através do Sr. Benny Burnham, anunciou que vai fornecer o blueprint da técnica de construção de mísseis de longo alcance à Ucrânia. Ora, estes mísseis vão permitir atingir a Rússia bem dentro do seu território. Portanto, garanto-lhe que vai sair ameaça ao Reino Unido. Ok? Está a chover, fantástico. Ponto seguinte, o negócio de azeite que está a agitar a Espanha. Deolio, que é uma empresa que atua no setor das maiores, olha, tem o azeite de Carbonel, por exemplo, que muita gente conhece, está à venda. E há uma série de grupos interessados. Havia dentro de Espanha, o problema é que depois cria problemas de concorrência e chatices com a Comissão Europeia, e há grupos estrangeiros, nomeadamente italianos. Um deles é a italiana Coricelli, que neste momento se perfila como o candidato mais certo para comprar de óleo. Isto vai ter implicações naquilo que é o mercado e o controle do mercado do azeite a nível mundial. Não é só europeu, é a nível mundial. Aqui ao lado em Espanha, duas coisas. Os relatórios que dizem os jornais espanhóis que ao longo dos últimos meses foram sendo feitos, e os avisos que estes relatórios faziam ao governo espanhol sobre o que Marrocos estava a parar em matéria de guerra híbrida, nomeadamente esta história da imigração. Deixa-me puxar para aqui o tripé, porque isto está a chover a sério e está a chegar à câmara. Percebe-se agora que há muito mais responsabilidade do que se sabia, do que se pensava por parte do governo espanhol. E isto vai trazer amargos de boca ao Sr. Sánchez, porque de facto havia uma série de instituições e até relatórios que chegaram ao governo espanhol sobre o que Marrocos podia estar a preparar. E que não vai acabar aqui, pode ter a certeza. Marrocos quer mesmo afastar a Espanha de Ceuta e Melilla. E isto não vai terminar aqui. E já agora em Espanha, os investimentos que se perspectivam na eletrificação, indústria automóvel e, portanto, eletrificação, investimentos esses que sobem a... Está sentado? 20 mil milhões de euros. E a Espanha está-se a tornar o maior cluster da eletrificação automóvel da Europa. É um sinal de que, primeiro, se tornou, de facto, uma atração enorme de investimento e de que os chineses estão a utilizar mesmo a Espanha como porta de entrada na Europa. Vamos para os temas mais importantes de hoje. Os preços da gasolina e do gasóleo sobem hoje outra vez, esta semana. Não é surpresa. Não é surpresa. Quem gosta de falar destas coisas, não se documenta, eu vou fazer um convite. Vá ver tudo aquilo que é o comportamento dos mercados, dos preços dos produtos refinados, portanto transformados, no mundo, nos últimos dias. Ou melhor, nas últimas semanas. E vai perceber que a tendência é isto. Até há pouco tempo, as ramas estavam a baixar e o refinado estava a subir. Agora estão os dois a subir. Estão a subir as ramas, por causa da escassez motivada pelo conflito, e está a subir também os refinados. A explicação é a mesma. Não há produção suficiente para a procura no mundo neste momento, com particular destaque para o gás óleo. E já agora, uma espécie de fact-check. Não vale a pena nós, europeus, andarmos com esta conversa toda de pá, vamos chamar refinarias, pá, daqui aos tempos não são possíveis refinarias. Pois... alguém tem refinarias no mundo. E quando estas coisas acontecem, chama-se Rússia e países do Médio Oriente, quando estas coisas acontecem, quem manda são eles. Portanto, nós com a nossa pancada que estamos a transformar a economia, e, ou melhor, o paradigma energético, com a rapidez, com esta rapidez que se pensa que se vai atingir e que é assustadora, acaba nisto. Não vale a pena depois queixar-nos. Ponto seguinte. Olha, uma excelente notícia. Eu estava a ver o Wall Street Journal deste fim de semana e trazia de página inteira, aliás, duas páginas, um excelente trabalho sobre Portugal. Com particular destaque para a Comporta. E ao mesmo tempo que é um excelente trabalho, porque fazia uma traz uma reportagem muito interessante, inclusive chamando a atenção porque é que a Comporta está a ser alvo de interesse por parte de muita gente no mundo, um aviso, que é preciso cuidado, porque um dia destes perdem-se aquelas coisas naturais, características locais, que estão a fazer daquilo uma atração para muita gente. Olha, é uma espécie de aviso para o que se passou no Algarve nos anos 70 e 80, ok? E mais recente. Ponto seguinte. O negócio das fragatas e o pedido de desculpas que o CDS exigiu ao Chega na sexta-feira. E isto segue-se depois daquela nota que eu dei conta aqui, que foi notícia, de que afinal a empresa não estava a reclamar nada das comissões, porque nem sequer esteve metido no negócio, embora continue representante da Fincantieri em Portugal. Lembra-se disso. O CDS veio dizer ao Chega, estou a ver, afinal não tinha razão nenhuma, e nós dizemos um pedido de desculpas. Eu acho que isto é um erro. Primeiro, que o Chega cometeu um erro, cometeu. Que o Chega se precipitou, precipitou-se, não é? Mas que faz parte, aliás, do eleitoralismo que os partidos praticam nestas coisas. E, de facto, aquilo que a empresa vem dizer retira gás àquilo que o Chega andou a dizer e que até à comissão de inquérito, às matérias que ele vai à comissão de inquérito. Agora, o problema do CDS é que é este. Parece que ainda não aprendeu, com muitos partidos, como lidar com o Chega. Uma coisa é gozar com o Chega, não é? Do ponto de vista de ironia, dizer assim, olha, afinal, estão a ver, era tão importante que afinal esta empresa desmentiu o próprio Chega. Quer dizer, ou a tira do Chega. Isso é uma coisa. Outra coisa é pôr assim de micos de pés e dizer assim, olha, estão a ver, vocês cometeram um erro, pá, mas eu pedi desculpas. O Chega vai fazer aquilo que fez. Quer dizer, não vai pedir desculpas nenhumas por isto, por aquilo, não sei quantos. Isto é alimentar. Não vale a pena. E acho que o CDS devia ter aprendido isto. O CDS e os partidos, não só o PSD, inclusive outros partidos. Portanto, e já agora uma coisa. Aquela história de processos, não sei das quantas, isto, como já lhe disse aqui na altura, só corre mal. É uma estupidez. Não tem utilidade nenhuma. Até por precedentes históricos. Ponto seguinte. Mais uma SAD de clubes portugueses que foi parar a mãos estrangeiros. A SAD do Estrela da Amadora terá sido vendida a uns investidores alemães por 40 milhões de euros. Eu não tenho nada contra a capital estrangeira nestas coisas. Eu já disse que acho que a salvação de alguns portugueses é precisamente a entrada de investidores estrangeiros nas SADs respectivos clubes, inclusive nos três grandes. Já conhece a minha opinião. Agora, é interessante ver que há uma série de investidores europeus que estão a comprar participações em SADs de clubes ou cá mais em baixo, ou então mesmo da segunda divisão, da segunda liga. Em Espanha é a mesma coisa. Vou-lhe dar um exemplo. A Espanha, dos 22 clubes que disputam a segunda divisão, ou a segunda liga, se quiser, 15 estão nas mãos de investidores estrangeiros. Ora, isto é o quê? É uma espécie de satélites que os clubes europeus e investidores estão a criar em certas zonas com potencial de negócio. Isto é uma tendência interessante a qual havemos de voltar brevemente. Ponto seguinte. Vamos para o grande tema de hoje, que foi que ali no fim de semana, primeiro pensei que fosse fake news, mas depois percebi que não era, que o nosso camarada José Luís Carneiro tem dúvidas quanto ao número de imigrantes que entraram em Portugal nos últimos 10 anos. Mas como não quero ser... não quero cometer erros no que José Luís Carneiro disse, eu vou reproduzir. Isto está entre aspas. Ainda ninguém provou que há 1 milhão e 600 mil imigrantes em Portugal. Espera. Mas estamos a falar aqui 1 milhão e 600 mil em números redondos? Ou são só 1,5 milhões? Não sei. Eu imagino que José Luís Carneiro queira dizer alguma coisa entre 1 milhão, 1,5 milhões e 1,6 milhões. Então, o que é que está por trás disto? Obviamente, tontice. Mas deixe-me colocar três hipóteses. José Luís Carneiro não conhece a realidade no terreno. Embora ele ande para aí a fazer pérebre com o país todo, ainda na sexta-feira viu dar uma entrevista a caminhar em Valença do Minho à minha colega Marisa Antunes do canal Now, Ou seja, embora José Luís Carneiro vá ir a passear pelo país fora, parece que não conhece a realidade. Aliás, era só ele vir algumas zonas do país, nomeadamente ao Alentejo, para perceber que se calhar há zonas onde aquilo praticamente só é imigrantes e força de trabalho. Aliás, José Luís Carneiro devia fazer um esforço. Olha, há zonas do país que tiveram que antecipar a vindima. Mas ao mesmo tempo as pessoas estão na vindima estavam a ser utilizadas noutras áreas. E, portanto, a falta de mão de obra está inclusive a levar à transferência de gente de uns setores para outros. Espera, o José Luís Carneiro ignora a realidade? Então, mas ele anda a passear pelo país, devia saber isto. Bom, mas há uma segunda hipótese. É que o José Luís Carneiro não confia no INE, Instituto Nacional de Estatística, e outras instituições. O que será grave, não é? E eu gostava até de recordar ao José Luís Carneiro que um membro distinto do Partido Socialista, candidato ao lugar dele, que se chama Mário Centeno, anda a dizer há vários meses nas televisões, isto não é surpresa nenhuma, era só confrontar os dados dos descontos para a Segurança Social e outras indicadoras para perceber que tinham entrado em Portugal os tais 1,5 ou 1,6 milhões de imigrantes. Espera, o José Luís Carneiro, portanto, não confia nos números do INE. Bem, isto é gravíssimo. Mas há uma outra hipótese. É que o José Luís Carneiro está a mentir. Estilo, epá, agora vou mandar esta atuarda porque tem uma vantagem. Epá, desmente as críticas que são feitas ao Partido Socialista, não é? Durante o tempo em que esteve no poder. Ah, eu acho que é mais esta hipótese. José Luís Carneiro era ministro da Administração Interna durante estes oito, aliás, durante dois ou três, já não me recordo, dos oito anos em que o PS esteve no poder. Portanto, José Luís Carneiro era o polícia-mor do Ministério que tutela esta marmelada. Está a fugir de quê? Bom, isto é absolutamente deplorável. Primeiro, porque José Luís Carneiro está a desvalorizar dados de uma instituição como o INE. E, em segundo lugar, quer fazer de conta que Portugal não tem um problema com a imigração. Tem. Até porque nestes 1,6 milhões de imigrantes que entraram, cerca de 130 mil nunca lhes foi pedido um registro criminal. Eu acho que é uma das explicações para a criminalidade violenta que nós vamos tendo um bocado por ir pelo país fora. Não é? A que não estamos sequer habituados. Portanto, ouvir um líder da oposição, candidato a primeiro-ministro, fazer esta figura, isto é preocupante. Mas, o José Luís Carneiro continua sem perceber porque é que nós temos a crescimento de direitas radicais em Portugal, como no resto da Europa. Aliás, se você for neste momento ver a campanha eleitoral em França, a história da imigração é o topo da agenda, como está a ser em Espanha. E como vai continuar a ser em Portugal. Portanto, o José Luís Carneiro está a passar ao lado da situação. É isso. Porra, epá. Vamos voltar à questão da segurança social. Porque no fim de semana houve informação muito interessante sobre esta matéria. O primeiro foi um artigo da doutora Ana Mendes Godinho no Público, onde ela diz que isto que o governo está a fazer é preparar o caminho para uma privatização da segurança social. Ainda no fim de semana, porque já estamos a falar de parvoíces, houve outra pessoa chamada Paulo Raimundo que também se veio meter no assunto. E o que é que vem dizer Paulo Raimundo? Que vem dizer ao governo para não se atrever a pôr a mão no dinheiro da segurança social. Porque se atrever a fazer isto, cá estaremos, teremos de fazer a oposição. Bom, sabe o que é que às vezes dá a sensação? Está a ver aquelas coisas, aquelas chatices assim de amigos, em que de vez, assim, de um momento para outro, alguém, epá, se levei a lavar a voz, epá, e faz assim umas ameaças. Epá, é o que a sensação que dá. É que, volto a dizer, primeiro, não vi no relatório nada sobre privatizar a segurança social, não vi o governo falar em nada de que se pareça com privatizar a segurança social, portanto, como não há notícia, e como não há informação, as pessoas vão dizendo estas coisas. Eu já nem sei se elas próprias acreditam nos disparates que estão a dizer. Estou a falar de Paulo Raimundo e estou a falar de Ana Mendes Godinho. Porque isto é tentativa de fabricar uma narrativa sobre privatização da segurança social. quando não há qualquer indicação nesse sentido. Já agora, ainda nesta matéria, e era bom que as pessoas acreditassem mais deste lado do que nestes dois senhores, esta senhora e este senhor, o governador do Banco de Portugal fez uma declaração sobre esta matéria. Então o que é que disse Álvaro Santos Pereira? Que o país deve deixar-se de ideologias e ver o que os outros países andam a fazer em matéria de segurança social. Nomeadamente, mecanismos para complementar o sistema de pensões público. O que é que Álvaro Santos Pereira está a dizer? É pá, deixem-se desta treta dos últimos dias, não é? Que é contaminar o debate com questões falsas, como privatização da segurança social, para nós portugueses nos centrarmos no essencial, que é o sistema público de pensões tem um problema. E as pensões não vão chegar para nós vivermos decentemente. O que significa que nós temos que pensar em criar mecanismos alternativos para complementar as nossas pensões. Repare, é, para mim, a declaração mais sensata que ouvi nos últimos dias. Esta gentalha, que não tem outro nome, está a tentar vender a conversa de privatizar a Segurança Social para mascarar um problema. E para mascarar, inclusive, a atenção dos portugueses que deve estar virada para estas questões, que é quais são os mecanismos que eu tenho para complementar isto. Percebe? E há uma coisa que me faz impressão. É que como é que num país com 50 anos de democracia é incapaz de tolerar um debate sobre esta matéria sem recorrermos aos extremismos que é privatizar a segurança social e coisas deste género. Isto é prestar um mau serviço aos portugueses. E estou surpreendido, aliás, melhor, desculpe, não estou surpreendido não só com este tipo de conversa e este tipo de campanha, como inclusive declarações de gente que eu pensava que era responsável sobre esta matéria nos últimos dias. Às vezes o pessoal faz um esforço para se diferenciar dos outros. Só que nesse esforço para se diferenciar dos outros diz é disparates. Nada mais do que isto. Portanto, convém que nós estejamos a perceber onde é que está o problema. E o problema aqui está em contaminar o debate com questões que não existem. Com complexos ideológicos pelo meio. É apenas isso. Ponto seguinte. Vamos então aos juros. Houve alguns espectadores que escreveram a falar do comportamento de Euribor. Oh, meus amigos, o comportamento de Euribor nos deve surpreender. Qual era a questão de um dos espectadores? Ah, Euribor há 12 meses passou 13%. Isto, 3%, perdão. Isto é um problema, porque vai encarecer o crédito às famílias, às empresas e também ao Estado. Atenção, não é por causa da Euribor, é por outra razão. E, portanto, isto vai-nos criar um problema nos próximos tempos. Oh, meus amigos, as Euribors estão a subir desde o ano passado, desde a segunda metade do ano passado. O problema de Portugal é que há gente que acredita em gamanhãs que cantam. Eu ouvi muito boa gente, inclusive analistas, inclusive bancos, dizerem que achavam que aquilo não ia haver uma subida acentuada. Mas prever juros é a coisa mais difícil que há. Prever o comportamento dos juros é quase como querer adivinhar na lotaria. Os bancos centrais, numa certa altura, dizem uma coisa, andam muito erráticos, estão com alguma falta de estratégia e andam ao sabor dos acontecimentos. Olha, por exemplo, neste momento parece que começa a haver uma espécie de abrandamento do crescimento dos salários na Europa. Fator que leva muita gente a dizer assim, afinal, o BCE já não vai subir os juros na próxima reunião. Mas espera aí, os bancos centrais têm de se nortear por questões conjunturais. Então a questão de fundo qual é que é? A questão de fundo é que os juros soberanos de uma porrada de países, inclusive é o Japão, os Estados Unidos, o Reino Unido, a zona euro, estão a subir. Mas porquê que o pessoal acha que os juros estão a subir? É porque a inflação vai baixar? Ou vai estabilizar? Não! A expectativa é que os preços continuem a aumentar. Ora, se os investidores acham que os preços vão aumentar, o que é que fazem aos juros? Puxam-nos para cima. Isto vale para os juros soberanos, vale para a Euribor e coisas do género. Portanto, se os bancos centrais, eu já vou a uma reunião que começa hoje o Banco Central nos Estados Unidos. Aliás, Banco Central nos Estados Unidos. Mas se os bancos centrais começam a nortear por questões de cá, cara, cá, que é o que é que saiu hoje, o que é que vai sair amanhã, vão errar. Como erraram em 2022. tanto o Federal Reserve Bank como o Banco Central Europeu. Portanto, estar a fazer adivinhação sobre taxas de juros, porque o BCE e companhia, epá, vão olhar para os comportamentos dos salários agora, sem ver a questão da tendência, isto é um erro. E só nos vamos estar a iludir. Os bancos centrais têm toda a razão para subir juros neste momento, e se não o fizerem, vamos ter um problema. Segunda questão. Hoje começa nos Estados Unidos aquilo que é o encontro de Jackson Hole, que fica no estado do Wyoming, um estado lindíssimo, aliás, e é o equivalente a outra reunião anual que ocorre, que é aqui em Sintra, não é? Do Banco Central Europeu. Ora, se você olhar para o comportamento dos dois mercados principais do mundo, os Estados Unidos e a Europa, os Estados Unidos estão numa fase de segurar juros, e a Europa, quer dizer, acho eu, está numa fase de subir juros. Ora, isto vai ficar evidente nesta reunião. Como vai ficar evidente outra coisa? Que é, os mercados estão muito preocupados com o comportamento do Federal Reserve Bank, com o Banco Central dos Estados Unidos. Porquê? Porque este governador que entrou agora, há dois meses, tem uma visão diferente dos governadores anteriores. Que é, enquanto os governadores anteriores diziam, faziam uma espécie de guião, guidance, estilo, a gente acha que vai acontecer isto nos próximos meses. Este governador não diz nada e deixa à adivinhação aquilo que é o perceber para onde é que a política monetária vai. Pô, isto é mau, quer dizer, são modelos diferentes. Eu não vou dizer que um é melhor que o outro. Eu sinceramente acho que os mercados ficam mais sossegados e as famílias, as empresas, se tiverem uma ideia do que vai acontecer. Embora não se possa fazer uma afirmação, olha, os juros vão subir, os juros vão descer, mas fica-se com uma ideia. Agora, enquanto os mercados não se adaptarem a este estilo do Sr. Kevin Warsh, isto vai ser um problema. Ora, eu acho que isto vai ficar evidente a partir de hoje, porque ele provavelmente vai insistir na sua teoria. Mas agora, a questão de fundo mantém-se. O que é que vai acontecer aos juros? Eu estou convencido que os bancos centrais não têm outra solução se não assumir os juros nos próximos tempos. Não têm outra solução se quiserem segurar aquilo que são as taxas de juros e o comportamento e ancorar as expectativas de inflação. Mas enfim, eu não sou o banqueiro central, nem sou analista encartado, portanto, apenas é a minha interpretação. O segundo ponto disto, o que é que isto diz, nos diz a nós? Primeiro, um alerta que eu andei aqui a fazer durante muito tempo. Quando os juros começaram a descer, havia gente que dizia que os juros iam baixar para 1,5%, para 1,75%. Foi sempre a minha opinião contrária aqui. E uma das coisas que nós alertámos, inclusive no pé de meia, a pessoas que compram a casa, o Diabo 4, alertámos aqui com a dizer, atenção, não conte com as taxas deste nível. E some sempre um ponto ou um ponto e meio para aquilo que são as taxas neste momento. Portanto, um alerta para as famílias. Último ponto. Nós estamos na fase final de preparação do orçamento para 2027. E o governo vai apresentar isso mais dia menos dia. E no vão das próximas semanas, isto vai ser... Você vai ver que em setembro, na rentrée, vai ser o tema do momento. Não é? É por causa do Chega, vota ou não vota, é por causa do PS, vota ou orçamento não vota, e vai ser esta questão dos juros. Portanto, nós vamos ter esta discussão, até por outra razão. Esta subida dos juros soberanos, que também está a apanhar Portugal, embora não desapanhe como se tivéssemos um problema orçamental como tivemos há 14 anos, esta questão dos juros vai ser central para o Orçamento de Estado. Portanto, era bom que isto fosse debatido com cuidado e com transparência e com clareza para os portugueses perceberem que há escolhas que têm que ser feitas num próximo Orçamento de Estado. Porque o dinheiro vai ficar mais caro. E este é que é o ponto essencial. Aliás, já está a ficar mais caro. Eu não queria terminar a conversa de hoje e tinha aqui mais duas coisas, mas vou... não queria terminar sem isto. Há uma série de espectadores que nos questionaram porque é que já a subscrição do fundo PPR, Acordo do Dinheiro Otimais, não começou na segunda-feira. É muito simples. A Otimais, que é quem vai gerir o fundo, está à espera do NIF. O NIF é passado pela autoridade tributária, percebe? E parece que a autoridade tributária tem pouca gente a tratar disto. E, portanto, daí a demora. É só isto, ok? A CMVM já deu luz verde ao fundo. Fique bem, nós voltamos amanhã para lhe atazanar o juízo. Muito obrigado.

Seja bem-vindo à Rádio Azul, tarde de segunda-feira. 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
1: Em Cascais, espancam e fazem mata-leão para roubar carrinha a trabalhador. Em Almada, o abastecimento de água estabiliza e os cortes noturnos terminam. O CDS exigiu um pedido de desculpas a André Ventura sobre a compra das fragatas à Itália. Agentes da PSP atacados a rabo de peixe avançam o inquérito criminal. Após estudo sobre a segurança social, o Governo do Banco de Portugal recomenda olhar para as boas práticas internacionais. Polémica, golos anulados e emoção, o Porto bate por Oca e agarra o trono.
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1: Um homem de 69 anos foi na sexta-feira brutalmente espancado por três ladrões numa rua da Abóbada de Cascais, sendo depois alvo de um golpe de mata-leão. Os ladrões fugiram com o dinheiro, com a carrinha de serviço da vítima, que se encontrava repleta de ferramentas de construção civil. O assalto, noticiado pelo jornal online Cascais 24 horas, ocorreu entre as 6:30 da manhã e as 7. A vítima foi surpreendida quando se encontrava na rua do Cabo da Roca. Os ladrões espancaram-no a morrer pontapé, fazendo com que quase desmaiasse devido a golpe de mata-leão. Em pouco tempo, o gangue apoderou-se de 1.500 euros que a vítima tinha nos bolsos, roubando ainda as chaves da carrinha. O homem sofreu ferimentos graves. Mais de um mês, após o período crítico no abastecimento de água no concelho de Almada, os serviços municipalizados de água e saneamento asseguram que a situação está estável. Numa resposta enviada à agência Lusa, os SEMAS referem que os cortes noturnos de abastecimento já não se realizam, mantendo-se o fornecimento regular de água à população, assim como a realização faseada das regras públicas e privadas no âmbito de uma gestão responsável e gradual dos recursos hídricos. Os SEMAS adiantam a que estão a assegurar o acompanhamento permanente nos níveis de armazenamento e de evolução dos consumos, uma monitorização contínua que integra a gestão regular do sistema de abastecimento e permite ajustar a operação sempre que necessário. Relativamente às reservas, adiantam que é expectável que os níveis médios de armazenamento se mantenham em termos gerais entre os 75% e os 76%. Os serviços alertam, contudo, que estes valores podem resistir a oscilações naturais ao longo do dia. O CDS-PP exigiu formalmente um pedido de desculpas a André Ventura e ao Chega pelas acusações de corrupção e favorecimento levantados no negócio na compra de três fragatas à Itália.
3: Que possamos fazer discussões sérias, com pessoas que sejam sérias, tem de haver uma retratação por parte do Chega e um pedido de desculpas. Só assim poderá restabelecer-se um nível normal de diálogo político, em que não haja um aproveitamento da mentira, um abusar da calúnia, para tentar com isso obter vantagem política.
1: Em resposta imediata, o líder do Chega recusou categoricamente retratar-se, afirmando que era o que faltava um líder da oposição pedir desculpa por fazer perguntas.
4: Estamos a falar de um dos maiores negócios de sempre da área da defesa em Portugal. Temos más experiências no passado sobre isso. Era o que faltava um líder da oposição pedir desculpa por fazer perguntas. Estavam previstas comissões ou não estavam previstas comissões? Quem é que as ia receber e quanto? Porque é que o negócio ficou mais caro em Portugal do que em Itália?
1: O Ministro da Defesa Nacional, Nuno Melo, já tinha anunciado que vai processar judicialmente André Ventura, o deputado Pedro Frazão e o jornal 24 Horas. O governante acusa-os de terem mentido de forma premeditada para difamar o Executivo. O caso da agressão na passada quinta-feira a agentes da Polícia de Segurança Pública em Rabo de Peixe, na Ilha de São Miguel, vai dar lugar a um inquérito criminal e o número de detidos poderá aumentar, confirmou na última noite o Diretor Nacional Adjunto da Força, Pedro Neto Gouveia. Quatro viaturas com agentes da PSP e da Região Autónoma dos Açores foram visadas por populares de Rabo de Peixe, o que levou as autoridades a disparar para o ar. Em comunicado, na quinta-feira, o Comando Regional da Polícia de Segurança Pública explicava que os incidentes haviam ocorrido no final da manhã, na sequência de uma operação que levou à detenção em flagrante delito de 8 suspeitos de tráfico de estupefacientes. Diz que as viaturas policiais foram danificadas através do arremesso de diversas pedras e barrotes de madeira, acrescentava ainda ao Comando Regional. Em declarações aos jornalistas, Pedro Neto Gouveia, Diretor Nacional da Junta PSP, descreveu posteriormente os acontecimentos.
5: Fez as detenções que tinha a fazer, reuniu a prova que era necessária reunir para o processo e, portanto, só na saída é que, eventualmente, foi, quando já estavam a retirar, foi criada ali uma situação de alteração da ordem pública, na qual a Polícia de Segurança Pública teve de fazer recurso do uso de arma de fogo, com munições menos letais, para afastar as pessoas e, portanto, e dar continuidade à sua ação. Foram ainda identificadas duas pessoas que eu sei que provocaram esse tipo de danos nas viaturas, mas não houve qualquer tipo de ferimentos, nem houve qualquer tipo de sobressalto maior. Agora a Polícia de Segurança Pública voltará, com certeza, onde for necessário voltar, porque a Polícia de Segurança Pública não é impedida de executar a sua missão, seja onde for, em qualquer lugar do nosso território. Aquilo que aconteceu é um crime, portanto houve danos nas viaturas policiais e esse crime dará origem a um inquérito e provavelmente muitas pessoas poderão eventualmente ser detidas na sequência desta circunstância que se verificou. Pelo menos essas duas, sim. Mas haverá mais identificados, com certeza, porque os vídeos também servem para isso, para nos carrear a prova necessária.
1: Pedro Neto Gouveia sublinhou ainda que o que aconteceu é um crime e dará origem a um inquérito. Por sua vez, o secretário de Estado da Proteção Civil, Rui Rocha, repudiou os acontecimentos de Rato de Peixe.
6: Reiterar a importância de facto, de poderem ser criadas as condições para executar o seu trabalho e repudiar de forma bastante forte este tipo de ações. Dizer que, segundo as informações que tenho, a Polícia de Segurança Pública tinha cumprido o seu trabalho com o mandato de detenção de 8 indivíduos e, portanto, estava a sair do local quando houve alguns desacatos. E, portanto, aqui as palavras são, de facto, de grande apoio e solidariedade, neste caso, para a Polícia de Segurança Pública, mas também para a Guarda Nacional Republicana, para as nossas forças de segurança, para que possam cumprir aquela que é a sua missão.
1: Foi pelas 12h30 em Lisboa, de quinta-feira, que a PSP deu cumprimento a vários mandatos de busca no Porto de Pescas de Rabo de Peixe, na Ribeira Grande. Após um estudo sobre a segurança social, o Governador do Banco de Portugal recomenda olhar para as boas práticas internacionais.
7: Estamos cada vez a viver mais, que é ótimo, mas também temos que financiar esse aumento da vida. Por isso mesmo, é importante, de uma vez por todas, deixarmos de ideologias e vermos o que é que os outros países estão a fazer. E aprendemos as boas práticas, as melhores práticas internacionais. É importante nós, às vezes, sairmos do nosso retângulozinho e vermos o que está a passar noutros lados do mundo. Nos anos 90, quer na Suécia, quer na Dinamarca, houve uma grande reforma do sistema de pensões, de segurança social, apostaram em reforços de mecanismos de poupança das pessoas.
1: Álvaro Santos Pereira aponta a Suécia e a Dinamarca como exemplo de reforma do sistema de pensões. Na Primeira Liga, o Futebol do Porto retou o Arouca por 2-0 e soma a terceira vitória em 3 jogos no campeonato. Os Dragões são líderes isolados da Primeira Liga e só o Gil Vicente pode lá chegar se vencer os 2 jogos em atraso. Os azuis e brancos justificaram o triunfo especialmente pelo que produziram na segunda parte, 2 golos válidos, 2 golos anulados e uma bola no ferro e mais uma mão cheia de intervenções da Roubarena. Ao intervalo havia 0-0 no marcador, apesar da superioridade dos comandados do Farioli. O Arouca também vinha de 2 triunfos na Primeira Liga, mas no domingo raramente se conseguiu chegar à frente. Do lado dos Dragões, que marcaram por Gabi Veiga e Borja Santos, continua a muralha defensiva, 0 golos sofridos em jogos oficiais. No final da partida, Vasco Seabra, treinador do Arouca, falou na flash entrevista da Sport TV, onde assumiu que o Porto foi melhor.
8: Temos que reconhecer que o Porto foi melhor que nós, mereceu ganhar o jogo e nós tivemos uma atitude brutal em termos de equipa. Trabalhamos muito, sofremos muito, tentamos muitas coisas, mas a verdade é que nem sempre as conseguimos fazer. E, portanto, eu estou satisfeito com a atitude da equipa, mas também sinto que podemos, às vezes, ser um pouco mais audazes. E, eventualmente, hoje podíamos ter tentado dar um passinho melhor, que é que faz parte do nosso crescimento. E, portanto, esse também é um fator que nos motiva para que possamos ser mais e melhores. Porque temos qualidade, a nossa equipa tem qualidade, portanto nós temos que querer sempre agarrar-nos ao jogo. Temos que dar mérito ao Porto, também temos que lhes bater palmas quando eles têm o mérito de conseguir impedir que a gente consiga ter a bola da forma como nos é habitual. É verdade que a pressão do Porto foi muito forte, foi muito intensa, muito agressiva. Creio que isso também é sinal de respeito por nós. Senti também a frescura do Porto muito alta, portanto que é também sinal de não terem tanto acumulado de jogos, que por vezes também nos ajuda a que em alguns momentos a gente consiga jogar com essas decisões que atrasam um pouco. A verdade é que senti o Porto com facilidade em conseguir ter frescura para recuperar para trás, para de cada vez que batíamos uma pressão conseguir recuperar novamente, e portanto para nós foi mais difícil, mas de qualquer das formas, orgulhoso da equipa, obviamente, muito satisfeito pela tentativa, porque acho que nunca abdicamos de tentar, e aquilo que fizemos mais no final da segunda parte, que dá claramente com o Porto também já um pouco mais baixo, mas creio que podíamos ter tentado ou conseguido fazer até mais vezes.
1: Do outro lado, o Fraglioli diz que tivemos muitas oportunidades e paciência. Na primeira parte, o Arouca esteve muito organizado e precisávamos de algum tempo para chegarmos ao ritmo ideal. Conseguimos ainda na primeira parte e tivemos muitas oportunidades. Depois, na segunda parte, tentámos tudo e ainda antes do gol do Gabri, a equipa mostrou personalidade e foi uma grande vitória com muito apoio dos adeptos, disse Fraglioli. O 6 golos marcados, 0 sofridos, totaliza 9 pontos contra 7 do Sporting, Santa Clara e Marítimo, enquanto que o Arouca caiu para o 5º, mantendo-se com 6.

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0: União Europeia deu um novo passo na transformação do setor automóvel com a entrada em vigor de um novo regulamento destinado a tornar os veículos mais fáceis de reparar, desmontar, reutilizar e reciclar. A legislação, que entrou em vigor a 13 de agosto, estabelece novas regras para todo o ciclo de vida dos automóveis, desde a fase de concessão e produção até ao momento em que chegam ao fim da sua utilização. Uma das principais novidades do regulamento é a introdução de metas obrigatórias para a utilização de materiais reciclados na produção de veículos novos. Segundo Bruxelas, estas exigências pretendem criar maior previsibilidade para fabricantes e investidores e estimular o desenvolvimento da capacidade de reciclagem na Europa.
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1: A desabou no Eras Parque devido à chuva. Em Alcochete foram apreendidos 4.200 litros de combustível em armazém. O casal viveu meses com um cadáver em Odivelas para receber a reforma. Luís Neves usou carro apreendido pela PJ e diz que poupa dinheiro ao Estado. Já o Chega pede a exoneração do Ministro da Administração Interna. No futebol, Campeonato de Portugal, o Vitória de Setúbal perdeu em casa, frente ao Amora, por 3-1.
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1: Uma parte da cobertura interior do centro comercial do Eras Parque desabou no domingo, tendo ido para o local uma equipa dos bombeiros voluntários de Paço de Arcos, confirmou a Lusa, cerca das 16 horas e 15 minutos de domingo. Fontes bombeiros confirmaram a Lusa que uma equipa foi chamada ao local da ocorrência e o teto desabou em frente à entrada de algumas lojas na zona de passagem dos clientes, isto devido à precipitação registada no domingo enquanto realizavam trabalhos de manutenção. Na sequência de chuva intensa e inesperada e numa altura em que decorriam trabalhos de manutenção da cobertura do edifício, verificou-se uma infiltração de água que provocou alguns danos no teto numa zona limitada do centro, esclareceu o centro comercial no comunicado. O incidente obrigou então o encerramento dos estabelecimentos afetados, não havendo registro de feridos, confirmou ainda a empresa. Por precaução, o acesso à zona afetada foi de imediato restringido, tendo sido temporariamente encerradas apenas algumas lojas localizadas nessa área, refere ainda o Eras Parque, cujo shopping que se encontra a funcionar em todas as restantes áreas. A empresa adianta que as equipas técnicas do Eras Parque estão no local desde o primeiro momento, em articulação com a empresa responsável pela obra em curso, a proceder à avaliação estrutural da zona afetada. A reabertura das lojas afetadas diz está condicionada à conclusão dessa avaliação e será feita assim que estiverem reunidas as condições de segurança. A GNR apreendeu na sexta-feira cerca de 4.200 litros de combustível acondicionados em 210 jerrycans no interior de um armazém Alcochete, revelou a Força de Segurança. Em comunicado enviado às redações, o Comando Territorial de Setúbal da GNR indicou que militares no destacamento territorial do Montijo deslocaram-se ao local na sequência de uma denúncia relativa à existência de diversos recipientes com combustível ali armazenados. Foram então deslocadas patrulhas ao armazém, onde foram identificados 3 indivíduos que se encontravam no local para proceder à recolha do combustível. Lê-se na nota sobre a operação que contou com o apoio do destacamento de intervenção de Setúbal. A GNR explicou que os indivíduos não conseguiram justificar a posse e a proveniência do combustível, motivo que levou à apreensão de 210 jerrycans de 20 litros cheios, além de 16 jerrycans de 20 litros vazios e de 6 depósitos de líquidos com capacidade para 1.000 litros. Também foram apreendidos um veículo ligeiro, 2 porta-paletes, manual de hidráulico, 1 equipamento de porta-cargas, 3 lonas de proteção, 1 cinta de aperto com roquete e 1 saco com diversas tampas plásticas para jerrycans. Os 3 indivíduos, com idades compreendidas entre os 28 e os 34 anos, foram constituídos arguídos, acrescentou ainda a Força de Segurança. O casal viveu durante vários meses com o cadáver do pai do homem dentro de casa na zona da Serra da Luz, na Pontinha de Famões, no concelho de Odivelas. A notícia é avançada pelo Jornal Correio da Manhã, que dá também conta de que o par terá mantido o corpo do homem na habitação para continuar a receber o seu dinheiro da reforma. O idoso vivia em casa com o filho Bianora, que está grávida, tendo o alerta sido dado pelo senhorio depois de ter deixado de receber o pagamento da renda. A família viveria em condições consideradas precárias. O caso remonta a 14 de agosto, quando a Divisão da Polícia de Segurança Pública de Louros foi chamada a uma residência na zona da Serra da Luz, refere, por sua vez, o Jornal de Notícias, e no local os agentes terão confirmado a presença de um cadáver em avançado estado de decomposição. Não foi detalhado, no entanto, em que circunstâncias são em que o homem morreu, nem quanto tempo exatamente é que os restos mortais permaneceram no interior da habitação. A Polícia Judiciária confirmou estar a investigar o caso. O Ministro da Administração Interna, Luís Neves, conduz um carro desportivo apreendido pela Polícia Judiciária no âmbito de um processo de crime de tráfico de droga. O governante justifica o uso do veículo com a poupança de dinheiros públicos e uma maior resposta operacional. Trata-se do Volkswagen Golf GTD, que Luís Neves já utilizava quando exercia as funções de Diretor Nacional da PJ. A viatura foi cedida ao Ministério da Administração Interna através de um contrato de comodato considerado legal pelo governante. O ministro conduz este automóvel sozinho e leva-o para casa, utilizando também na sua vida pessoal. O ministro alega que, ao conduzir o próprio carro, evita mobilizar motoristas ou equipas da segurança do Estado fora do horário de expediente. A questão mais sensível podia ser a da segurança do ministro ao deslocar-se sozinho num carro. Mas não é o único nem o primeiro a fazê-lo. Luís Fazendas, do Observatório da Segurança Interna, esclarece.
3: Não podemos falar de violação dos protocolos de segurança até termos a confirmação que há violação dos protocolos de segurança. Vamos recordar, não muito, há muito tempo atrás, havia um Presidente da República que era perito em furar todos os protocolos. Portanto, aquilo que lhe diziam para fazer era exatamente o contrário do que ele fazia. E até agora não houve nenhum problema. Não houve problemas com o Professor Marcelo, que foi Presidente da República, e não houve problemas com outras situações, com outras personalidades. Acontece com outros ministérios e com outros ministros e até com primeiros ministros.
1: A condução autónoma por parte do ministro viola as normas de segurança recomendadas pelo Serviço de Informações de Segurança para deslocações de membros do governo. O Partido Chega entregou uma iniciativa parlamentar na Assembleia da República a recomendar ao primeiro-ministro Luís Montenegro a exoneração imediata de Luís Neves do cargo de ministro da Administração Interna. O líder do partido, André Ventura, declarou publicamente que o ministro já não existe politicamente e perdeu a autoridade para liderar a pasta.
4: O nível de sórdido está na incapacidade de se perceber que este ministro já não existe, porque é que o primeiro-ministro não toma uma decisão, não toma uma iniciativa.
1: Perante a recusa da maioria do Parlamento em ouvir formalmente o ministro da Administração Interna, nas comissões regulares, o Chega avançou com uma comissão de inquérito parlamentar putestativa, ou seja, obrigatória, para forçar o apuramento dos factos. No futebol, Campeonato de Portugal. O Vitória de Setúbal continua sem vencer no Campeonato de Portugal. Desta feita, o Amora veio ao bom fim vencer no domingo por 3-1. Após uma primeira parte sem golos, a equipa visitante superiorizou-se na etapa complementar com 3 golos contra apenas 1 da formação sardina. Pelo Amora marcaram Ednilson de Furtado, Pedro Marques e Miguel Lopes. Já por parte do Vitória de Setúbal, o tanto solitário foi apontado por Carlos Jaló. Esta partida marcou também a estreia vitoriosa de Vítor Gamito no comando técnico do Amora. O Vitória de Setúbal soma a sua segunda derrota consecutiva após ter perdido na jornada inaugural frente ao Serpa, leva 7 golos sofridos e 3 golos apontados. O Vitória de Setúbal ocupa temporariamente o penúltimo lugar da tabela sem qualquer ponto. Os sardinos deslocam-se aos Açores, na terceira jornada, o Juventude Esportiva Lagense.

Mais uma vez, boa tarde, bem-vindo à Rádio Azul. Eu sou a Joana Montinho e é muito bom estar consigo. Continuação de uma ótima segunda-feira com todos os sons, as suas músicas.

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1: Muito se tem especulado ao longo dos últimos meses sobre uma reconciliação de Ana Guiomar e Diogo Valsacina, que até fizeram uma longa viagem juntos à Ásia. O Diogo faz parte da minha vida e vai fazer sempre. Justificou a atriz recentemente, não descartando, entanto, uma eventual reconciliação. Pode acontecer. Certo é que é inegável que os dois têm estado mais próximos do que quando terminaram o relacionamento, que começou nos Morangos com Açúcar e os programas lado a lado sucedem-se. No passado fim de semana, Ana mostrou que esteve com o ex-companheiro num momento muito especial, quando soube que ia ser madrinha do filho da jornalista Diana Bossanova, o pequeno Diogo. Desfocados, mas felizes. Não estava preparada para este dia. Vou ser madrinha, disse. Nas imagens, surge também Diogo Valsacina e Rui Maria Pego, filho de Júlia Pinheiro, não sabendo se algum dos dois será padrinho do bebê. Luís Fico e a mulher Ellen têm estado a aproveitar ao máximo a estadia no Algarve, onde têm em casa, na zona de Albufeira, e para onde rumam verão após verão. Porém, este ano aproveitaram para fazer algumas escapadinhas por outros locais, em passeios com as filhas e também com os futuros genros. No passado fim de semana, a modelo sueca mostrou que foi tempo de rumarem à Praia da Bordeira. Fica na Costa Vicentina, no concelho de Algezur, muito perto da aldeia da Carrapateira, no Algarve. É uma praia selvagem, rodeada por dunas, arribas e pela Ribeira da Bordeira, que deságua junto ao areal. É também uma zona muito procurada para surf e bodyboard, embora o ambiente seja geralmente mais tranquilo e natural do que nas praias mais turísticas do Algarve, havendo sempre espaço para estender a toalha, mesmo em época alta, uma vez que o areal é extenso. Uma pérola algarvia que o casal fez questão de visitar, mostrando assim que gosta de descobrir os segredos da região. No ano passado, por exemplo, mostraram-se a explorar as ilhas a bordo de um barco, tendo passado um dia na deserta.
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Depois das 13 e até às 16, Joana Montinho consigo na Rádio Azul. Eu regresso amanhã. A seguir fica consigo Ricardo Rezende. Continuação de uma boa segunda-feira.

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2: Um homem de 30 anos foi no domingo atingido a tiro na freguesia de Camarato, Conselho de Louros, e transportado em estado muito grave para o Hospital de São José em Lisboa, disse à Lusa Fonte Policial. Segundo adiantou à Lusa Fonte do Comando da PSP de Lisboa, a Divisão Policial de Vila Franca de Xira recebeu um alerta por um tiroteio cerca de 1h40 na freguesia de Camarato. Dizem que no local deram conta de um homem de cerca de 30 anos baleado na virilha e 12 invocos de arma. Acrescentou a fonte adiantando que o ferido foi transportado para o Hospital de São José em Lisboa em estado muito grave. De acordo com a fonte, existe mais do que um suspeito no tiroteio, que fugiram do local numa viatura encontrando-se ainda em fuga. Segundo a fonte, a Polícia Judiciária já tomou conta da ocorrência. A Polícia Marítima de Lisboa apreendeu na manhã de sábado, 22 de agosto, uma embarcação de alta velocidade que se encontrava à deriva, sem tripulantes, em frente à praia de Santo Amaro de Oeiras. Os elementos do Comando Local e da Polícia de Capitania do Porto de Lisboa dirigiram-se ao local e, na sequência de um alerta recebido pelas 7 da manhã, a informar para a existência de uma embarcação de alta velocidade à deriva naquela zona, a conta à Autoridade Marítima Nacional, em comunicado agora enviado à Rádio Sul. À chegada ao local, os elementos constataram que a embarcação se encontrava sem tripulantes e com os 4 motores ligados, estando os 2 centrais inoperacionais e os restantes a bombordo e a estribordo operacionais. Foi identificado um pequeno rombo na proa, pode ler-se na nota. No interior, referem, foram encontrados cerca de 100 jerrycans de combustível, contabilizando um total aproximado de 4 mil litros, bem como géneros alimentares e diversos equipamentos. Tanto a embarcação como todo o material recolhido foram apreendidos, tendo sido transportados para a base naval de Lisboa, onde ficaram à guarda do Comando Local da Polícia Marítima de Lisboa. Foi ativada a Unidade Central de Investigação Criminal da Polícia Marítima para fazer perícias e o Comando Local da Polícia Marítima de Lisboa tomou conta da ocorrência. A Polícia Marítima de Lisboa fez uma ação de patrulhamento no Rio Tejo na manhã de sexta-feira. Durante a operação, os agentes do Comando Local detectaram redes de deriva no canal de navegação. Tratam-se de redes de pesca que ficam à deriva, na água, normalmente mantidas à superfície por boias, para apanhar peixes que fiquem presos. As redes foram detectadas junto ao terminal de contentores de Alcântara, tendo os agentes da Polícia Marítima procedido à recolha de material e identificado o proprietário. Recorde-se que uma portaria do início deste mês estabelece que é proibida a pesca nos canais de acesso ao Porto de Lisboa, incluindo as respectivas aproximações, e é igualmente proibida a pesca nos locais onde causa embaraço aos serviços de navegação e flutuação, quando devidamente assinalados. O canal, junto ao terminal de contentores de Alcântara, é uma zona de intensa circulação marítima e redes de deriva nesse local podem constituir um obstáculo para os navios e embarcações que utilizem a via. Em comunicado disponível na página oficial da Autoridade Marítima Nacional, a polícia refere ainda que na sequência da ação foi elaborado o respectivo auto de notícia e apreendido cerca de 20 kg de pescado. Foram posteriormente colocados em venda pública na doca pesca da Costa da Caparica. O comando local da Polícia Marítima de Lisboa tomou conta da ocorrência. A PJ deteve um homem de 33 anos, motorista de TVDE, suspeito de ter tentado matar 2 clientes no passado mês de abril. O condutor não só atropelou as vítimas, como as tentou esfaquear. Foi impedido por populares. Contam os inspectores, num comunicado enviado à Rádio Azul, que o suspeito motorista de veículo TVDE tentou matar 2 clientes no passado dia 12 de abril, na Invicta. Os factos ocorreram em plena via pública, na sequência de um conflito entre o condutor e os 2 clientes. Na sequência disso, o suspeito atropelou, segundo a PJ, deliberadamente os ofendidos, deixando um deles ferido com particular gravidade. Na mesma ação e após ter atropelado as vítimas, o homem dirigiu-se a estas com uma arma branca. Só não se esfaqueou devido à reação de alguns populares que se encontravam no local e o desarmaram. Na sequência do cumprimento de mandados de busca e de detenção, a PJ encontrou na posse do suspeito cerca de 3 dezenas de cartões bancários contrafeitos, leitores de cartões bancários e outro equipamento informático. Perante isso, o detido encontra-se assim indiciado também pelo crime de contrafação de cartões e outro dispositivo de pagamento. O homem será agora apresentado à autoridade judicial e competente para primeiro interrogatório judicial e aplicação das medidas de coação tidas como adequadas. No futebol, a SAD do Estrela da Amadora foi vendida a um grupo alemão do qual fazem parte os internacionais germânicos Thomas Müller e Mats Hummels, bem como o internacional suíço Jan Sommer. O negócio ficou concluído na passada quinta-feira, por um valor a rondar os 40 milhões de euros por 90% do capital, o que representa a maior venda de sempre do controle de uma SAD no futebol português. O anúncio oficial do negócio será feito hoje. Sendo assim, Paulo Lopo vai deixar de presidir uma sociedade que foi comprada em 2020 por 72 mil euros e que, passados 6 anos, valorizou mais de 500 vezes. O Estrela da Amadora regressou à Primeira Liga em 23-24, depois de 14 anos fora da elite do futebol português. O Guimarães venceu no domingo nacional por 1-0 no estádio de Dom Afonso Henriques em contas da jornada 3 da Primeira Liga. Os guimarenses conquistaram os primeiros pontos da época. Um gol de Gustavo Silva, logo aos 4 minutos, permitiu este triunfo aos conquistadores após duas derrotas nas duas primeiras rondas perante o Nacional, que sumou o primeiro de 0 após um triunfo e um empate nas duas primeiras jornadas. No final do jogo, o técnico do Guimarães, Tiago Margarido, estava satisfeito com a maturidade mostrada pela sua equipa.
3: Seria hipócrita se dissesse que esta vitória não seria super importante para nós. Seria o nosso segundo jogo em casa, tivemos um percalço no primeiro, e hoje era imperdível ganhar, sem dúvida. Contudo, temos que ter o equilíbrio de perceber que quando perdemos na primeira jornada nem tudo estava mal, e hoje que ganhamos nem tudo está bem. É uma equipa que está em crescimento, uma equipa que sabe bem o rumo que quer, sabe bem o caminho que quer, e que está a trabalhar muito por isso. Hoje, novamente, apesar do adversário nos criar dificuldades diferentes do que aquelas que tínhamos estado habituados, e até acaba por ter mais posse de bola no jogo, nós conseguimos novamente fazer 23 remates na baliza, conseguimos um XG de 3.14 ao erro. Portanto, foi uma equipa que foi acutilante naquilo que era a procura da baliza adversária, mas que nem sempre conseguiu ter bola e soubemos sofrer quando assim não tivemos. Foi mais um desafio diferente, a equipa comportou-se e foi madura na interpretação daquilo que tinha que fazer, e acho que na somatória do jogo acaba por ser justo, apesar de o Nacional ter vendido muito cara a derrota.
2: Já o treinador João Agião admitiu que a segunda parte foi melhor do que a primeira.
4: Competente, não tanto quanto eu gostaria. Acho que sim, que a dada altura conseguimos, mas a nossa os primeiros 25 minutos, meia hora no jogo não é boa. E não entramos bem no jogo, não acertámos os timings de pressão, a nossa última linha sofreu muito com a agressividade que os homens da frente do Vitória têm a atacar o espaço, muita ruptura, nós com dificuldade em encaixar nos timings de pressão, em conseguimos ser mais pressionantes e condicionar a bola longa dos centrais do Vitória, dificuldades da nossa linha em controlar as rupturas dos homens da frente. Portanto, primeira meia hora não foi boa da nossa parte, não foi boa. Acho que o Vitória chega justamente à vantagem, podia inclusivamente até ter aumentado a vantagem nesse período. Depois, uma boa reação nos últimos 10, 15 minutos da primeira parte, também já não é novidade para nós, e aí sim estabilizámos, tivemos também as nossas oportunidades, mas acho que o resultado é justo. Uma segunda parte, sim, já mais à nossa imagem, principalmente até aos últimos 10 minutos, em que depois de muitas paragens já não se chegou, mas uma segunda parte já mais de acordo com aquilo que nós temos vindo a fazer, mais personalizados, a conseguir encontrar o espaço entre linhas, a conseguir chegar ao último terço, muitas situações de cruzamento, conseguir explorar o espaço que o Vitória também dava nas costas, criámos as nossas oportunidades. Acho que eventualmente poderíamos ter chegado ao empate, mas em função das oportunidades claras que foram mais do Vitória do que nossas, acho que o resultado acaba por ser justo.
2: Com este triunfo, o Guimarães salta para o 9º lugar com 3 pontos, enquanto que os insulares ficam instalados no 6º posto com 6.

0: Rúbrica do Automóvel.
1: Cruz ao fundo do túnel para trabalhadores da Mitsubishi Fuso e no Trabigal em layoff desde julho. A empresa revelou na passada sexta-feira, 21 de agosto, a que prevê retomar a produção em setembro, sendo que os funcionários deverão voltar ao trabalho na segunda-feira, 24 de agosto, disse o dirigente sindical Dário Lima. A produção está prevista ser retomada em setembro, afirmou a Mitsubishi Fuso, Truck and Bus Corporation, em resposta a um pedido de esclarecimento da Lusa sobre a retoma da atividade, acrescentando que a unidade ajusta regularmente a produção em função da procura do mercado e das condições do negócio. A fábrica do Termagal, no Conselho de Abrantes, em Santarém, suspendeu a produção durante julho, mês em que 267 trabalhadores foram abrangidos pelo layoff, uma redução temporária do horário de trabalho ou suspensão dos contratos, seguindo o seu habitual encerramento para férias em agosto, no processo de ajustamento da produção e da gama de veículos. A produção automóvel em Portugal está em queda e foi especialmente acentuada no mês de julho de 19,4%, mostram os dados da Associação Automóvel de Portugal, a ACAP. No sétimo mês, Portugal produziu 14.669 automóveis ligeiros de passageiros, menos 24,3%, e 6.704 ligeiros de mercadorias, um recuo de 1,2%, ao passo que não há registro de veículos pesados. De referir que não foram disponibilizados dados de Full Trucks Europe, somando foram 21.373 viaturas fabricadas, num tombo de 19,4%. Ao fazer as contas ao acumulado nos 7 primeiros meses do ano, foram produzidos 155.946 ligeiros de passageiros, menos 1,8%, e 40.202 ligeiros de mercadorias, uma descida de 7,4%, e 1.282 pesados, com um recuo de 38,2%. O total aponta para 197.430 veículos automóveis produzidos em Portugal de janeiro a julho, numa descida de 3,4% face a 2025.
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2: Uma médica e uma enfermeira foram agredidas com violência na passada quinta-feira em pleno horário de atendimento na extensão de saúde de Vila Nova de Mil Fontes, no concelho de Odmira. A agressão aconteceu quando uma utente invadiu as instalações e, por motivos que estão ainda a ser sob investigação, atacou a médica de serviço com grande violência. Ao tentar travar as agressões e proteger a colega, uma enfermeira acabou por também ser agredida. Devido aos ferimentos sofridos, ambas as profissionais tiveram de ser transportadas para o serviço de urgência do Centro de Saúde de Odmira, onde receberam tratamento médico. A Guarda Nacional Republicana de Vila Nova de Mil Fontes foi acionada de imediato e identificou a agressora, uma mulher de nacionalidade brasileira, residente na localidade. Segundo testemunhas no local, a suspeita já vinha a proferir ameaças verbais contra as administrativas, enfermeiras e médicas daquela unidade de saúde ao longo dos últimos meses. Na sequência deste episódio, por motivos de segurança, o funcionamento do posto de saúde sofreu alterações drásticas. O atendimento geral ao público passa a ser efetuado através de uma janela, ficando a entrada no edifício estritamente reservada a utentes com consulta previamente agendada. Em comunicado enviado à unidade local de saúde do litoral alentejano, confirmou a ocorrência e garantiu que foram imediatamente desencadeadas as diligências adequadas, estando a situação a ser acompanhada pelos serviços competentes da instituição. A Unidade Local de Saúde reiterou ainda o seu compromisso com a segurança dos seus profissionais e utentes, sublinhando a urgência de promover um ambiente de respeito e confiança em todas as suas unidades. Um homem de 52 anos foi detido por tráfico de droga no concelho de Sines na passada quinta-feira. Segundo a GNR, terá evidenciado um comportamento suspeito perante a presença da guarda. Segundo a GNR, em comunicado enviado às redações, a detenção foi levada a cabo pelo Núcleo de Investigação Criminal do Destacamento Territorial de Santiago do Cacém e decorreu durante uma ação de patrulhamento na localidade de Santiago do Cacém. Segundo a GNR, em comunicado enviado à Rádio Azul, a detenção foi levada a cabo pelo Núcleo de Investigação Criminal do Destacamento Territorial de Santiago do Cacém e decorreu durante uma ação de patrulhamento na mesma localidade. Os militares da Guarda detectaram um indivíduo que evidenciou um comportamento suspeito perante a presença da Guarda. No seguimento das diligências foi realizada uma revista pessoal de segurança, tendo sido possível então verificar que o suspeito se encontrava na posse de produtos estupefacientes. Os militares apreenderam 185 doses de cocaína, 150 euros em numerário, uma balança de precisão e um telemóvel. Pode ler-se na mesma nota. O suspeito foi constituído arguido e foi notificado para comparecer no Tribunal Judicial de Setúbal. Os preços dos combustíveis continuam a sofrer as consequências da guerra do Irão, a tensão geopolítica no Médio Oriente e o consequente fecho do Estreito de Hormuz. O governo vai aumentar o desconto nos impostos sobre produtos petrolíferos em menos de um cêntimo para atenuar a nova subida do preço dos combustíveis na próxima semana. O ISP vai descer 0,11 cêntimos por litro para o gasóleo e 0,43 cêntimos para a gasolina, segundo a portaria publicada na sexta-feira no Diário da República. No total, o desconto do ISP para 8,16 cêntimos no litro e o gasóleo para 5,4 cêntimos na gasolina 95 simples. Antes do anúncio da medida do Governo, as estimativas da Associação Nacional dos Vendedores de Combustíveis, a ANAREC, indicavam que o gasóleo deverá aumentar cerca de 3,5 cêntimos por litro e a gasolina 2,5 cêntimos por litro nas próximas semanas. Tendo por base o preço médio do litro de gasolina e do gasóleo na passada quinta-feira, o simples deverá assim subir para 2,72 euros por litro, enquanto que o de gasolina simples 95 deverá atingir 1,989 euros por litro. Os preços dos combustíveis continuam a ser impactados pela guerra do Irão, a tensão geopolítica no Médio Oriente e o consequente fecho do Estreito de Hormuz, por onde passa 20% do comércio de petróleo e gás natural. O secretário-geral do Partido Socialista, José Luís Carneiro, fixou qualquer alteração estrutural ao sistema de pensões com uma linha vermelha intransponível para as negociações do Orçamento de Estado para 2027. O líder socialista avisou diretamente o Governo que o partido não viabilizará o documento caso o Executivo decida avançar com uma reforma que coloque em risco os direitos dos reformados.
3: Essa é mesmo uma das linhas vermelhas que o PS coloca em relação ao Orçamento do Estado. É muito importante que o Primeiro-Ministro dê a sua palavra de honra ao país de que não mexe nas pensões durante esta legislatura. Depois, na próxima, os portugueses dirão aquilo que querem em relação a essa matéria.
2: O PS exige uma garantia absoluta de que não haverá qualquer corte ou limitação no valor das pensões atuais a pagamento, nem nas futuras. Os três partidos da oposição à esquerda, o PCP, o Bloco de Esquerda e Livre, decidiram forçar um debate na Assembleia da República sobre a sustentabilidade da segurança social e o futuro das pensões, acusando o governo de Luís Montenegro de fabricar um cenário de crise para justificar futuros cortes. As forças políticas querem confrontar o Executivo com o teor do controverso relatório sobre a sustentabilidade do sistema de pensões.
4: O valor que o Governo indica neste decreto-lei é de 50% do IAS, ou cerca de 268 euros, pouco acima daquilo que é o rendimento social de inserção, que já tinha sido apontado como um valor demasiado baixo para cumprir aquele que é o propósito do RSI.
5: A Senhora Ministra do Trabalho já vai reconhecer que há cortes. Portanto, o Governo mentiu. Garantiu que iria haver um processo de unificação de prestações sociais, de simplificação, com o qual sempre estivemos de acordo, desde que ele significasse o reforço do combate à pobreza.
6: Não podemos aceitar uma prestação social que nos seus critérios introduza critérios que deixe pessoas de fora. Não podemos aceitar uma prestação social cujo valor de referência é baixíssimo e não permite, de facto, às pessoas sair da situação de pobreza.
2: Os partidos vão avançar de forma concertada com pedidos de debate, urgência e audições parlamentares obrigatórias da Ministra do Trabalho, Solidariedade e Segurança Social, Maria do Rosário Ramalho. No desporto, Portugal juntou no domingo mais 8 medalhas às 4 que já tinha conquistado no sábado nos Jogos do Mediterrâneo e Taranto de 2026, tendo agora 12, 5 delas de ouro. Ao segundo dia teve uma manhã vitoriosa na canoagem, modalidade em que Portugal conseguiu 4 medalhas no domingo. Bruno Braseiro e Ana Gabriela Brito foram, respectivamente, campeões a K1 1000 metros e K1 500. Também na canoagem, Iago Babiano e André Moreira, no K2 500 e Tiago Maciel em C1 1000, conquistaram a prata. Ainda na canoagem, Portugal ficou perto do pleno nas finais disputadas, dado que Ana Batista e Maria Gomes foram sextas no K2 500 feminino. No dia do adeus da canoagem, a natação teve mais 2 medalhas. Francisca Martins juntou o bronze aos 200 livres, ao título conquistado na véspera dos 400, findando com o tempo de 1 minuto 58 segundos e 54 centésimos, a 1 centésima da prata. Participou ainda na estafeta, que fechou o pódio dos 4% estilos mistos, que contou ainda com a Camila Rebelo, campeã dos 200 costas, e também Vasco Morgado e Gabriel Lopes, com o tempo de 3 minutos 50 segundos 20 centésimos, numa final ganha pela Itália. Antes, Camila Rebelo ficou perto de outra medalha, ao ser quarta nos 50 costas, prova na qual Rafael Azevedo ficou em sexto e João Costa, em masculinos, em oitavo. Nos 100 mariposa, Mariana Cunha foi sétima na prova feminina, enquanto que Vasco Morgado foi oitavo na masculina. Na esgrima, surgiram as outras 2 medalhas do dia, com 2 bronzes conquistados pelos irmãos Miguel e Filipe Frazão na prova individual de espada, numa prova em que atribui 2 bronzes. Miguel foi derrotado nas meias-finais pelo líder do ranking, Mohamed Al-Sayed, por 15-10. Já Filipe perdeu a sua semifinal diante do também egípcio Youssef Chamel, por 15-6. Nota ainda para o padel no domingo, com os irmãos Nuno e Miguel Deus a avançarem para os quartos de final do torneio de pares masculinos. No torneio feminino de futebol, Portugal empatou a 2 bolas com Marrocos no segundo jogo do único grupo em competição, seguindo a segunda posição com os mesmos 4 pontos das marroquinas entre 5 seleções. Na petanca, Portugal iniciou a sua participação na prova de doblete masculino, com Hugo Dores e Márcio Araújo a começarem por perder frente ao Mónaco por 13-10, antes de superarem Andorra por 13-2 no penúltimo encontro da qualificação, que prossegue esta segunda-feira. Na Primeira Liga, o Grupo Desportivo Santa Clara venceu no domingo o Famalicão por 1-0 no estádio de São Miguel dos Açores, num duelo da jornada 3 da Primeira Liga. Gonçalo Paciência marcou para a 3ª jornada consecutiva e deu o triunfo à equipa de Ponta Delgada. O Internacional Luz, que tinha bisado no 2-2 na recepção ao Nacional e no triunfo por 1-0 em Viseu, decidiu o jogo aos 22 minutos, igualando o grego Pavlidis do Benfica na liderança da lista dos marcadores com 4 tentos. Já no final do jogo, e na flash da Sport TV, o técnico de Santa Clara, Petit, estava agradado com o triunfo.
7: Foi um jogo difícil contra uma excelente equipa, com muita qualidade, com jogadores que transitaram também, muitos deles da época passada, que ficaram ali às portas da Conferência League. Sabíamos que ia ser um jogo difícil, mas foi duas partes distintas, um jogo equilibrado na primeira parte, onde acabámos por fazer golo, o Famalicão com mais posse de bola, mas uma posse de bola nossa consentida. Podíamos na primeira parte ter também mais posse de bola, mas não a conseguimos, também mérito do Famalicão. E uma segunda parte onde soubemos sofrer, sabíamos que o Famalicão tem jogadores de qualidade que iam arriscar e que nós íamos ter as nossas oportunidades. Tivemos 3, 4 situações que poderíamos ter matado o jogo. Temos que analisar, corrigir esses pormenores que na primeira liga tem que se finalizar o jogo, e com as transições que tivemos na frente do guarda-redes não conseguimos concretizar. O Famalicão teve algumas situações que, com remates fora da área, mas sem criar grandes situações de perigo, e depois soubemos sofrer e ir à procura dos 3 pontos, que é o mais importante.
2: Já o treinador de Famalicão, Carlos Carvalhal, também na flash de Vida Sport TV, lamentou mais uma derrota.
8: Tenho que falar do jogo e da equipa e da evolução da equipa e daquilo que está a fazer bem e daquilo que está a fazer mal. Hoje, primeira parte, níveis de agressividade baixíssimos, com e sem bola. Foi a última coisa que eu disse na preparação do jogo, relembrei na preparação do jogo, que este era um jogo para homens, um jogo de elevada agressividade, no bom sentido, e foi assim que o Santa Clara conseguiu o golo. Não foi uma jogada, foi uma jogada de agressividade, de ganhar os duelos, e a nossa primeira parte a esse nível foi muito fraca, ao intervalo. Tivemos nessa primeira parte, tivemos ali uma excelente oportunidade do Coutinho também, que podemos eventualmente ter feito um golo. Na segunda parte retificámos essa particularidade, um outro posicionamento, mas fundamentalmente os níveis de agressividade que tinham que ser maiores, com e sem bola, e a equipa ressuscitou, foi para a frente, fomos apostando depois com os jogadores na frente. A equipa do Santa Clara estava muito atrás, a explorar depois a possibilidade de contra-ataque, mas estava muito postrada atrás. Fomos lançando vários jogadores para abrir campo, para tentar por dentro. A realidade é que tivemos muita posse de bola, encostámos o adversário atrás, o balão um período até muito bom. Tivemos remates fora da área, que também se aconselhava contra uma equipa que tem uma defesa baixa, mas não criámos assim muitas oportunidades. Esta é a realidade. Portanto, aumentámos os níveis de agressividade, jogámos mais no meio campo ofensivo, melhorámos em muitas coisas, mas não, em termos de eficácia, temos que fazer melhor.
2: Contas feitas, os açorianos igualaram os 7 pontos de Sporting e Marítimo, enquanto que o Famalicão de Carlos Carvalhal mantém-se com apenas 1.

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Nos filmes A Professora de Francês, do brasileiro Ricardo Alves Júnior, e Narciso, do paraguaio Marcelo Martinesi, ambos com coprodução portuguesa, vão estar em setembro no Festival Internacional de Cinema de San Sebastián, na Espanha. Os dois filmes vão ser exibidos no programa Horizontes Latinos, hoje anunciado juntamente com outras longas-metragens que contam com produção, realização ou histórias que envolvem a realidade latino-americana. A encerrar este programa estará Narciso, o filme de Marcelo Martinesi, co-produzido por Portugal pela Oblaum Films de Igor Costa, juntamente com o Brasil, Paraguai, Espanha, França, Uruguai e Alemanha. Narciso, que em fevereiro recebeu o prémio da crítica da secção Panorama do Festival de Berlim, situa-se em 1958 no Paraguai, que vive sob um opressivo regime militar. É esse Paraguai que regressa ao carismático e misterioso Narciso, regressado a Buenos Aires com rock and roll nas veias, torna-se um sucesso na rádio e um símbolo de liberdade a que um dia é encontrado morto, refere na sinopse. A estreia mundial em San Sebastián estará A Professora de Francês, de Ricardo Alves Júnior, e que resultou de uma produção entre o Brasil, França, Portugal, pela Caro Filmes e João Servissa e a René Nader Massora. Apresentado como um thriller psicológico, A Professora de Francês é uma reflexão sobre a intolerância de género, o fanatismo religioso e a violência produzida pelo preconceito, refere a Caro Filmes. Segundo a sinopse, o filme acompanha Graça, que mora com a namorada Clara e sobrevive dando aulas particulares de francês após uma emergência de saúde do pai. Graça volta à casa, onde cresceu, e encontra vizinhos que lideram uma seita na comunidade. De acordo com a Caro Filmes, A Professora de Francês teve direção de fotografia de Vasco Viana e montagem de Luís Homem. Estas duas coproduções tiveram apoio financeiro do Instituto do Cinema e do Audiovisual. A 74ª edição do Festival de Cinema de San Sebastián, no País Basco, está marcada para de 18 a 26 de setembro.

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1: Em Cascais, espancam e fazem mata-leão para roubar carrinha a trabalhador. Em Almada, o abastecimento de água estabiliza e os cortes noturnos terminam. O CDS exigiu um pedido de desculpas a André Ventura sobre a compra das fragatas à Itália. Agentes da PSP atacados a rabo de peixe avançam um inquérito criminal. Após estudos sobre a segurança social, o Governo do Banco de Portugal recomenda olhar para as boas práticas internacionais. Polémica, golos anulados e emoção, o Porto bate por Oca e agarra o trono.
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1: Um homem de 69 anos foi na sexta-feira brutalmente espancado por três ladrões numa rua da Abóbada de Cascais, sendo depois alvo de um golpe de mata-leão. Os ladrões fugiram com o dinheiro, com a carrinha de serviço da vítima, que se encontrava repleta de ferramentas de construção civil. O assalto, noticiado pelo jornal online Cascais 24 horas, ocorreu entre as 6:30 da manhã e as 7. A vítima foi surpreendida quando se encontrava na rua do Cabo da Roca. Os ladrões espancaram-no a morro e pontapé, fazendo com que quase desmaiasse devido a golpe de mata-leão. Em pouco tempo, o gangue apoderou-se de 1.500 euros que a vítima tinha nos bolsos, roubando ainda as chaves da carrinha. O homem sofreu ferimentos graves. Mais de um mês, após o período crítico no abastecimento de água no concelho de Almada, os serviços municipalizados de água e saneamento asseguram que a situação está estável. Numa resposta enviada à agência Lusa, os SEMAS referem que os cortes noturnos de abastecimento já não se realizam, mantendo-se o fornecimento regular de água à população, assim como a realização faseada das regras públicas e privadas no âmbito de uma gestão responsável e gradual dos recursos hídricos. Os SEMAS adiantam a que estão a assegurar o acompanhamento permanente nos níveis de armazenamento e de evolução dos consumos, uma monitorização contínua que integra a gestão regular do sistema de abastecimento e permite ajustar a operação sempre que necessário. Relativamente às reservas, adiantam que é expectável que os níveis médios de armazenamento se mantenham em termos gerais entre os 75% e os 76%. Os serviços alertam, contudo, que estes valores podem resistir a oscilações naturais ao longo do dia. O CDS-PP exigiu formalmente um pedido de desculpas a André Ventura e ao Chega pelas acusações de corrupção e favorecimento levantados no negócio na compra de três fragatas à Itália.
3: Que possamos fazer discussões sérias, com pessoas que sejam sérias, tem de haver uma retratação por parte do Chega e um pedido de desculpas. Só assim poderá restabelecer-se um nível normal de diálogo político, em que não haja um aproveitamento da mentira, um abusar da calúnia, para tentar com isso obter vantagem política.
1: Em resposta imediata, o líder do Chega recusou categoricamente retratar-se, afirmando que era o que faltava um líder da oposição pedir desculpa por fazer perguntas.
4: Estamos a falar de um dos maiores negócios de sempre da área da defesa em Portugal. Temos más experiências no passado sobre isso. Era o que faltava um líder da oposição pedir desculpa por fazer perguntas. Estavam previstas comissões ou não estavam previstas comissões? Quem é que as ia receber e quanto? Porque é que o negócio ficou mais caro em Portugal do que em Itália?
1: O Ministro da Defesa Nacional, Nuno Melo, já tinha anunciado que vai processar judicialmente André Ventura, o deputado Pedro Frazão e o jornal 24 Horas. O governante acusa-os de terem mentido de forma premeditada para difamar o Executivo. O caso da agressão na passada quinta-feira a agentes da Polícia de Segurança Pública em Rabo de Peixe, na Ilha de São Miguel, vai dar lugar a um inquérito criminal e o número de detidos poderá aumentar, confirmou na última noite o Diretor Nacional Adjunto da Força, Pedro Neto Gouveia. Quatro viaturas com agentes da PSP e da Região Autónoma dos Açores foram visadas por populares de Rabo de Peixe, o que levou as autoridades a disparar para o ar. Em comunicado, na quinta-feira, o Comando Regional da Polícia de Segurança Pública explicava que os incidentes haviam ocorrido no final da manhã, na sequência de uma operação que levou à detenção em flagrante delito de 8 suspeitos de tráfico de estupefacientes. Diz que as viaturas policiais foram danificadas através do arremesso de diversas pedras e barrotes de madeira, acrescentava ainda ao Comando Regional. Em declarações aos jornalistas, Pedro Neto Gouveia, Diretor Nacional da Junta PSP, descreveu posteriormente os acontecimentos.
5: Fez as detenções que tinha a fazer, reuniu a prova que era necessária reunir para o processo e, portanto, só na saída é que, eventualmente, foi, quando já estavam a retirar, foi criada ali uma situação de alteração de ordem pública, na qual a Polícia de Segurança Pública teve de fazer recurso de uso de arma de fogo, com munições menos letais, para afastar as pessoas e, portanto, e dar continuidade à sua ação. Foram ainda identificadas duas pessoas que eu sei que provocaram esse tipo de danos nas viaturas, mas não houve qualquer tipo de ferimentos, nem houve qualquer tipo de sobressalto maior. Agora, a Polícia de Segurança Pública voltará, com certeza, onde for necessário voltar, porque a Polícia de Segurança Pública não é impedida de executar a sua missão, seja onde for, em qualquer lugar do nosso território. Aquilo que aconteceu é um crime, portanto houve danos nas viaturas policiais e esse crime dará origem a um inquérito e provavelmente muitas pessoas poderão eventualmente ser detidas na sequência desta circunstância que se verificou. Pelo menos essas duas, sim. Mas haverá mais identificados, com certeza, porque os vídeos também servem para isso, para nos carregar a prova necessária.
1: Pedro Neto Gouveia sublinhou ainda que o que aconteceu é um crime e dará origem a um inquérito. Por sua vez, o secretário de Estado da Proteção Civil, Rui Rocha, repudiou os acontecimentos de Rabo de Peixe.
0: Reiterar a importância de facto, de poderem ser criadas as condições para executar o seu trabalho e repudiar de forma bastante forte este tipo de ações. Dizer que, segundo as informações que tenho, a Polícia de Segurança Pública tinha cumprido o seu trabalho com mandado de detenção de 8 indivíduos e, portanto, estava a sair do local quando houve alguns desacatos. E, portanto, aqui as palavras são, de facto, de grande apoio e solidariedade, neste caso para a Polícia de Segurança Pública, mas também para a Guarda Nacional Republicana, para as nossas forças de segurança, para que possam cumprir aquela que é a sua missão.
1: Foi pelas 12h30 em Lisboa, de quinta-feira, que a PSP deu cumprimento a vários mandatos de busca no Porto de Pescas de Rabo de Peixe, na Ribeira Grande. Após um estudo sobre a segurança social, o Governador do Banco de Portugal recomenda olhar para as boas práticas internacionais.
6: Estamos cada vez a viver mais, que é ótimo, mas também temos que financiar esse aumento da vida. Por isso mesmo, é importante, de uma vez por todas, deixarmos de ideologias e vermos o que é que os outros países estão a fazer. E aprendemos as boas práticas, as melhores práticas internacionais. É importante nós, às vezes, sairmos do nosso retângulozinho e vermos o que está a passar noutros lados do mundo. Nos anos 90, quer na Suécia, quer na Dinamarca, houve uma grande reforma do sistema de pensões, de segurança social, apostaram em reforços de mecanismos de poupança das pessoas.
1: Álvaro Santos Pereira aponta a Suécia e a Dinamarca como exemplo de reforma do sistema de pensões. Na Primeira Liga, o Futebol do Porto retou o Arouca por 2-0 e soma a terceira vitória em 3 jogos no campeonato. Os Dragões são líderes isolados da Primeira Liga e só o Gil Vicente pode lá chegar se vencer os 2 jogos em atraso. Os azuis e brancos justificaram o triunfo especialmente pelo que produziram na segunda parte, 2 golos válidos, 2 golos anulados e uma bola no ferro e mais uma mão cheia de intervenções da Romarena. Ao intervalo havia 0-0 no marcador, apesar da superioridade dos comandados do Farioli. O Arouca também vinha de 2 triunfos na Primeira Liga, mas no domingo raramente se conseguiu chegar à frente. Do lado dos Dragões, que marcaram por Gabi Veiga e Borja Santos, continua a muralha defensiva, 0 golos sofridos em jogos oficiais. No final da partida, Vasco Seabra, treinador do Arouca, falou na flash entrevista da Sport TV, onde assumiu que o Porto foi melhor.
7: Temos que reconhecer que o Porto foi melhor que nós, mereceu ganhar o jogo e nós tivemos uma atitude brutal em termos de equipa. Trabalhamos muito, sofremos muito, tentamos muitas coisas, mas a verdade é que nem sempre as conseguimos fazer. E, portanto, eu estou satisfeito com a atitude da equipa, mas também sinto que podemos, às vezes, ser um pouco mais audazes. E, eventualmente, hoje podíamos ter tentado dar um passinho melhor, que é que faz parte do nosso crescimento. E, portanto, esse também é um fator que nos motiva para que possamos ser mais e melhores. Porque temos qualidade, a nossa equipa tem qualidade, portanto nós temos que querer sempre agarrar-nos ao jogo. Temos que dar mérito ao Porto, também temos que lhes bater palmas quando eles têm o mérito de conseguir impedir que a gente consiga ter a bola da forma como nos é habitual. É verdade que a pressão do Porto foi muito forte, foi muito intensa, muito agressiva. Creio que isso também é sinal de respeito por nós. Senti também a frescura do Porto muito alta, portanto que é também sinal de não terem tanto acumulado de jogos, que por vezes também nos ajuda a que em alguns momentos a gente consiga jogar com essas decisões que atrasam um pouco. A verdade é que senti o Porto com facilidade em conseguir ter frescura para recuperar para trás, para de cada vez que batíamos uma pressão conseguia recuperar novamente, e portanto para nós foi mais difícil, mas de qualquer das formas orgulhoso da equipa, obviamente, muito satisfeito pela tentativa, porque acho que nunca abdicamos de tentar, e aquilo que fizemos mais no final da segunda parte, que dá claramente com o Porto também já um pouco mais baixo, mas creio que podíamos ter tentado ou conseguido fazer até mais vezes.
1: Esta base. Do outro lado, o Fraglioli diz que tivemos muitas oportunidades e paciência. Na primeira parte, o Arouca esteve muito organizado e precisávamos de algum tempo para chegarmos ao ritmo ideal. Conseguimos ainda na primeira parte e tivemos muitas oportunidades. Depois, na segunda parte, damos tudo e ainda antes do gol do Gabri, a equipa mostrou personalidade e foi uma grande vitória com muito apoio dos adeptos, disse Fraglioli. O 6 golos marcados, 0 sofridos, totaliza 9 pontos contra 7 do Sporting, Santa Clara e Marítimo, enquanto que o Arouca caiu para o 5º, mantendo-se com 6. O Instituto Português do Mar e da Atmosfera prevê para esta terça-feira céu em geral muito nublado, diminuindo gradualmente de nebulosidade a partir da manhã, aguaceiros até ao final da tarde, em especial nas terras altas do norte e centro, sendo pouco prováveis na região sul. Vento fraco a moderado, do oeste-sudoeste, uma pequena subida da temperatura máxima nas regiões do interior.
2: 23 graus.
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9: Continuação de uma ótima segunda-feira e de um bom regresso a casa. Seguem as suas músicas na sua rádio.

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2: Peppa Jeans lança a nova coleção perfeita para os últimos dias de verão. São peças pensadas para usar no verão, mas que também conseguem transitar para o outono, prometendo assim dar uma nova vida ao guarda-roupa nos próximos meses. Setembro está cada vez mais perto e, com ele, chega também aquela vontade de renovar o armário e de preparar a chegada dos dias de meia estação. É, portanto, a altura perfeita do ano para apostar em peças capazes de acompanhar as mudanças de temperatura e adaptarem-se facilmente a diferentes momentos, até porque às vezes é só disso que precisamos: conforto e versatilidade. Entre tons mais suaves, ganga e cores intemporais, há novas tendências a descobrir e algumas merecem mesmo um lugar especial no armário. Aliás, esta é uma delas, a pensar nos dias longos, nos planos espontâneos e nos momentos que juntam o mar e a cidade, a Peppa Jeans acabou de lançar uma nova coleção de peças inspiradas no espírito livre e descontraído que caracteriza a marca e que promete ser perfeito para os próximos dias. A coleção combina silhuetas descontraídas, materiais leves e uma paleta que passa pelos clássicos azuis da ganga, tons escuros, rosa, bege e preto, criando looks naturalmente elegantes e fáceis de adaptar a diferentes ocasiões. E sim, na nova coleção há opções para todos os gostos e momentos, desde calças de ganga e blusas a vestidos leves e casacos perfeitos para os primeiros dias mais frescos. A seleção fica completa com diferentes propostas de calçado e acessórios, permitindo criar outfits completos sem abdicar do conforto ou do estilo. São peças pensadas para usar no verão, mas que também conseguem transitar para o outono, prometendo assim dar uma nova vida ao guarda-roupa nos próximos meses.
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1: Campeonato de Portugal. O Vitória de Setúbal perdeu em casa, frente ao Amora, por 3-1. Polémica, golos anulados e emoção, o Porto bate o Arouca e agarra o trono. O Guimarães vence pela primeira vez no campeonato da Primeira Liga, frente ao Nacional. O Santa Clara não deixou pontos por mãos alheias. O Marítimo reage na segunda parte e mantém invisibilidade no regresso à Primeira Liga. O Rio Ave quebra o jogo de golos e vence o Estoril por 2-0. O Sporting bate em casa o Alverca por 3-1. A Sá do Estrela da Amadora foi vendida a um grupo de Müller, Hummels e Sommer. O selecionador nacional fará a divisão do jogo com o País de Gales no evento em Oeiras. O jogador do Real Sport Clube morre em jogo de treino com o Estrela da Amadora. Setúbal está de luto. Morreu José Maria, uma lenda do Vitória de Setúbal. Portugal com 8 medalhas no segundo dia dos Jogos do Mediterrâneo. Pichardo vence triplo salto na etapa de Lausana da Liga Diamante. Campeonato de Portugal. O Vitória de Setúbal continua sem vencer no Campeonato de Portugal. Desta feita, o Amora veio ao bom fim vencer no domingo por 3-1. Após uma primeira parte sem golos, a equipa visitante surpreendeu-se na etapa complementar com 3 golos contra apenas 1 da formação sardina. Pelo Amora marcaram Ednilson de Furtado, Pedro Marques e Miguel Lopes. Já por parte do Vitória de Setúbal, o tento solitário foi apontado por Carlos Jaló. Esta partida marcou também a estreia vitoriosa de Vítor Gamito no comando técnico do Amora. O Vitória de Setúbal soma a sua segunda derrota consecutiva após ter perdido na jornada inaugural frente ao Serpa, leva 7 golos sofridos e 3 golos apontados. O Vitória de Setúbal ocupa temporariamente o penúltimo lugar da tabela sem qualquer ponto. Os sardinos deslocam-se aos Açores na terceira jornada, o Juventude Esportiva Lagense. Na Primeira Liga, o Futebol Clube do Porto retou o Arouca por 2-0 e soma a 3ª vitória em 3 jogos no campeonato. Os Dragões são líderes isolados da Primeira Liga e só o Gil Vicente pode lá chegar se vencer os 2 jogos em atraso. Os Azuis e Brancos justificaram o triunfo especialmente pelo que produziram na segunda parte, 2 golos válidos, 2 golos anulados e uma bola no ferro e mais uma mão cheia de intervenções da Roubarena. Ao intervalo havia 0-0 no marcador, apesar da superioridade dos comandados do Farioli. O Arouca também vinha de 2 triunfos na Primeira Liga, mas no domingo raramente se conseguiu chegar à frente. Do lado dos Dragões, que marcaram por Gabi Veiga e Borja Santos, continua a muralha defensiva, 0 golos sofridos em jogos oficiais. No final da partida, Vasco Seabra, treinador do Arouca, falou na flash entrevista da Sport TV, onde assumiu que o Porto foi melhor.
2: Temos que reconhecer que o Porto foi melhor que nós, mereceu ganhar o jogo e nós tivemos uma atitude brutal em termos de equipa. Trabalhamos muito, sofremos muito, tentamos muitas coisas, mas a verdade é que nem sempre as conseguimos fazer. E, portanto, eu estou satisfeito com a atitude da equipa, mas também sinto que podemos, às vezes, ser um pouco mais audazes. E, eventualmente, hoje podíamos ter tentado dar um passinho melhor, que é que faz parte do nosso crescimento. E, portanto, esse também é um fator que nos motiva para que possamos ser mais e melhores. Porque temos qualidade, a nossa equipa tem qualidade, portanto nós temos que querer sempre agarrar-nos ao jogo. Temos que dar mérito ao Porto, também temos que lhes bater palmas quando eles têm o mérito de conseguir impedir que a gente consiga ter a bola da forma como nos é habitual. É verdade que a pressão do Porto foi muito forte, foi muito intensa, muito agressiva. Creio que isso também é sinal de respeito por nós. Senti também a frescura do Porto muito alta, portanto que é também sinal de não terem tanto acumulado de jogos, que por vezes também nos ajuda a que em alguns momentos a gente consiga jogar com essas decisões que atrasam um pouco. A verdade é que senti o Porto com facilidade em conseguir ter frescura para recuperar para trás, para de cada vez que batíamos uma pressão conseguia recuperar novamente, e portanto para nós foi mais difícil, mas de qualquer das formas orgulhoso da equipa, obviamente, muito satisfeito pela tentativa, porque acho que nunca abdicamos de tentar, e aquilo que fizemos mais no final da segunda parte, que dá claramente com o Porto também já um pouco mais baixo, mas creio que podíamos ter tentado ou conseguido fazer até mais vezes.
1: Esta base. Do outro lado, o Farioli diz que tivemos muitas oportunidades e paciência. Na primeira parte, o Arouca esteve muito organizado e precisávamos de algum tempo para chegarmos ao ritmo ideal. Conseguimos ainda na primeira parte e tivemos muitas oportunidades. Depois, na segunda parte, tentámos tudo e ainda antes do gol do Gabri, a equipa mostrou personalidade e foi uma grande vitória com muito apoio dos adeptos, disse Farioli. O 6 golos marcados, 0 sofridos, totaliza 9 pontos contra 7 do Sporting, Santa Clara e Marítimo, enquanto que o Oroca caiu para o 5º, mantendo-se com 6. O Guimarães venceu no domingo nacional por 1-0 no estádio de Dom Afonso Henriques em contas da jornada 3 da Primeira Liga. Os guimarenses conquistaram os primeiros pontos da época. Um gol de Gustavo Silva, logo aos 4 minutos, permitiu este triunfo aos conquistadores após duas derrotas nas duas primeiras rondas perante o Nacional, que sumou o primeiro de 0 após um triunfo e um empate nas duas primeiras jornadas. No final do jogo, o técnico do Guimarães, Tiago Margarido, estava satisfeito com a maturidade mostrada pela sua equipa.
3: Seria hipócrita se dissesse que esta vitória não seria super importante para nós. Seria o nosso segundo jogo em casa, tivemos um percalço no primeiro, e hoje era imperdível ganhar, sem dúvida. Contudo, temos que ter o equilíbrio de perceber que quando perdemos na primeira jornada nem tudo estava mal, e hoje que ganhamos nem tudo está bem. É uma equipa que está em crescimento, uma equipa que sabe bem o rumo que quer, sabe bem o caminho que quer, e que está a trabalhar muito por isso. Hoje, novamente, apesar do adversário nos criar dificuldades diferentes do que aquelas que tínhamos estado habituados, e até acaba por ter mais posse de bola no jogo, nós conseguimos novamente fazer 23 remates na baliza, conseguimos um XG de 3.14, salvo erro. Portanto, foi uma equipa que foi acutilante naquilo que era a procura da baliza adversária, mas que nem sempre conseguiu ter bola e soubemos sofrer quando assim não tivemos. Foi mais um desafio diferente, a equipa comportou-se e foi madura na interpretação daquilo que tinha que fazer, e acho que na somatória do jogo acaba por ser justo, apesar de o Nacional ter vendido muito cara a derrota.
1: Já o treinador João Agião admitiu que a segunda parte foi melhor do que a primeira.
4: Competente, não tanto quanto eu gostaria. Acho que sim, que a dada altura conseguimos, mas a nossa primeira, os primeiros 25 minutos, meia hora no jogo não é boa. E não entramos bem no jogo, não acertámos os timings de pressão, a nossa última linha sofreu muito com a agressividade que os homens da frente do Vitória têm a atacar o espaço, muita ruptura, nós com dificuldade em encaixar nos timings de pressão, em conseguimos ser mais pressionantes e condicionar a bola longa dos centrais do Vitória, dificuldades da nossa linha em controlar as rupturas dos homens da frente. Portanto, a primeira meia hora não foi boa da nossa parte, não foi boa. Acho que o Vitória chega justamente à vantagem, podia inclusivamente até ter aumentado a vantagem nesse período. Depois, uma boa reação nos últimos 10, 15 minutos da primeira parte, também já não é novidade para nós, e aí sim estabilizámos, tivemos também as nossas oportunidades, mas acho que o resultado é justo. Uma segunda parte, sim, já mais à nossa imagem, principalmente até aos últimos 10 minutos, em que depois de muitas paragens já não se chegou, mas uma segunda parte já mais de acordo com aquilo que nós temos vindo a fazer, mais personalizados, a conseguir encontrar o espaço entre linhas, a conseguir chegar ao último terço, muitas situações de cruzamento, conseguir explorar o espaço que o Vitória também dava nas costas, criámos as nossas oportunidades. Acho que eventualmente poderíamos ter chegado ao empate, mas em função das oportunidades claras que foram mais do Vitória do que nossas, acho que o resultado acaba por ser justo.
1: Com este triunfo, Guimarães salta para o 9º lugar com 3 pontos, enquanto que os insulares ficam instalados no 6º posto com 6. O Grupo Desportivo Santa Clara venceu no domingo o Famalicão por 1-0 no estádio de São Miguel dos Açores, num duelo da jornada 3 da Primeira Liga. Gonçalo Paciência marcou para a terceira jornada consecutiva e deu o triunfo à equipa de Ponta Delgada. O Internacional Luz, que tinha bisado no 2-2 na recepção ao Nacional e no triunfo por 1-0 em Viseu, decidiu o jogo aos 22 minutos, igualando o grego Pavlidis do Benfica na liderança da lista dos marcadores com 4 tentos. Já no final do jogo e na flash da Sport TV, o técnico de Santa Clara, Petit, estava agradado com o triunfo.
5: Foi um jogo difícil contra uma excelente equipa, com muita qualidade, com jogadores que transitaram também, muitos deles da época passada, que ficaram ali às portas da Conferência da Liga. Sabíamos que ia ser um jogo difícil, mas foi duas partes distintas, um jogo equilibrado na primeira parte, onde acabámos por fazer golo, o Famalicão com mais posse de bola, mas uma posse de bola nossa consentida. Podíamos na primeira parte ter também mais posse de bola, mas não a conseguimos, também mérito do Famalicão, e uma segunda parte onde soubemos sofrer. Sabíamos que o Famalicão tem jogadores de qualidade que iam arriscar e que nós íamos ter as nossas oportunidades. Tivemos 3-4 situações que poderíamos ter matado o jogo. Temos que analisar, corrigir esses pormenores, que na Primeira Liga tem que se finalizar o jogo, e com as transições que tivemos na frente do guarda-redes não conseguimos concretizar. O Famalicão teve algumas situações que com remates fora da área, mas sem criar grandes situações de perigo, e depois soubemos sofrer e ir à procura dos 3 pontos, que é o mais importante.
1: Já o treinador de Famalicão, Carlos Carvalhal, também na flash de vida Sport TV, lamentou mais uma derrota.
6: Tenho que falar do jogo e da equipa e da evolução da equipa e daquilo que está a fazer bem e daquilo que está a fazer mal. Hoje, primeira parte, níveis de agressividade baixíssimos, com e sem bola. Foi a última coisa que eu disse na preparação do jogo. Relembrei na preparação do jogo que este era um jogo para homens, um jogo de elevada agressividade, no bom sentido. E foi assim que o Santa Clara conseguiu o golo. Não foi uma jogada, foi uma jogada de agressividade, de ganhar os duelos. E a nossa primeira parte a esse nível foi muito fraca. Ao intervalo, tivemos nessa primeira parte, tivemos ali uma excelente oportunidade do Coutinho também, podemos eventualmente ter feito um golo. Na segunda parte retificámos essa particularidade, um outro posicionamento, mas fundamentalmente os níveis de agressividade que tinham que ser maiores, com e sem bola, e a equipa ressuscitou, foi para a frente, fomos apostando depois com os jogadores na frente. A equipa do Santa Clara estava muito atrás, a explorar depois a possibilidade de contra-ataque, mas estava muito postrada atrás. Fomos lançando vários jogadores para abrir campo, para tentar por dentro. A realidade é que tivemos muita posse de bola, encostámos o adversário atrás, a bola em um período até muito bom. Tivemos remates fora da área, que também se aconselhava contra uma equipa que tem uma defesa baixa, mas não criámos assim muitas oportunidades. Esta é a realidade. Portanto, aumentámos os níveis de agressividade, jogámos mais no meio campo ofensivo, melhorámos em muitas coisas, mas não, em termos de eficácia, temos que fazer melhor.
1: Contas feitas, os açorianos igualaram os 7 pontos de Sporting e Marítimo, enquanto que o Famalicão de Carlos Carvalhal mantém-se com apenas um. O Marítimo continua sem conhecer o sabor da derrota no regresso à Primeira Liga Portugal. A equipa madeirense empatou no sábado 2 golos frente ao Académico de Viseu, depois de ter estado em desvantagem por 2 bolas à entrada para a segunda parte. O encontro que abriu a terceira jornada do campeonato começou com o maior domínio territorial do conjunto orientado por Mitchell van der Gaag. O Marítimo teve mais bola durante boa parte do primeiro tempo, mas encontrou dificuldades para transformar essa superioridade em oportunidades claras. O Académico de Viseu revelou maior eficácia e chegou à vantagem aos 25 minutos. António Correia encontrou André Clóvis dentro da área e o avançado viziense aproveitou a superioridade física do Belério para cabecear para o fundo das redes. A equipa visitante voltou a marcar já no período de compensação da primeira parte. Um atraso mal calculado, Rafael Fernandes deixou a bola à disposição de Massaghen, que não desperdiçou a prioridade e aumentou a vantagem para 2-0. O Académico ainda chegou a introduzir novamente a bola na baliza na segunda parte, mas o lance acabou invalidado por fora do jogo após a intervenção do VAR. A partir daí, o Marítimo aumentou a pressão e começou a aproximar-se da baliza adversária com maior perigo. A reação madeirense começou aos 70 minutos, depois de alguma confusão na área do Académico. Paulo Henrique apareceu no sítio certo para reduzir a diferença e relançar o encontro. O empate surgiria já perto do final. Aos 87 minutos, Luís Filipe assinalou uma grande penalidade a favor do Marítimo, na sequência de uma falta sobre Adrián dentro da área. Chamado à responsabilidade, o avançado espanhol não tremeu e estabeleceu o resultado final em 2-2. No final do encontro, na flash da Sport TV, o treinador do Marítimo, van der Gaag, ficou satisfeito com a conquista de um ponto.
7: Para nós é sempre, cada ponto é importante para o nosso objetivo, a manutenção. Por isso, semana passada ganhamos o jogo no último minuto, foram 3 pontos, mas como a equipa lutou e trabalhou. Hoje é a mesma coisa, eu acho que a equipa tentou, mas tinha muita vontade, mas não foi sempre 100%. Hoje é a mesma coisa, eu acho que a equipa tentou, mas tinha muita vontade, mas não foi sempre 100%. O Académico é muito, muito perigoso nas bolas paradas, marcou, e por isso também depois sofremos um golo antes do intervalo. Mas tenho a dizer que já conhecia o espírito da equipa, mas também já falámos muitas vezes sobre isso. A dinâmica entre os adeptos e a equipa é muito forte. A equipa, os adeptos empurraram nós para um empate, e isso também é bom. Às vezes, já disse antes, às vezes a equipa não vai jogar 100%, falha muito, mas no espírito, em termos de trabalho, a equipa tem de dar muito e tudo. E por isso os adeptos reconhecerem e pronto, foi importante, empatámos, sempre difícil porque jogar perder 2-0, sabes, contra-ataque, equipas portuguesas são muito bem organizadas, são muito fortes no contra-ataque, tivemos sorte, eu não posso dizer sorte, mas pronto, foi anulado o terceiro golo e depois equipa sem jogar grande coisa, mas a equipa, o espírito fez muito e por isso chegámos em empate. Acho que só anda para a segunda parte. Foi mérito da equipa e a equipa merecia.
8: O Mitchell fala da importância dos adeptos, tiveram quase 10 mil no estádio, mas o Mitchell já no decorrer da segunda parte muda completamente a equipa. É o arriscar, o não ter nada a perder e que deu certo, porque a equipa,
7: sim,
8: acaba por jogar um empate.
7: Pá, a equipa já 2-0, já perdemos 3 pontos e pronto. Às vezes vamos ver e olhar que nós podemos arriscar, também outra equipa vai fazer uma coisa para contrariar isto e pronto, hoje deu para a equipa e também o espírito da equipa também é bom e também empatar depois perdendo 2-0, que é bom, primeira liga, toda a gente sabe, não é fácil para ganhar e pronto, empatamos mais um pontinho.
1: Do outro lado, o estado de espírito era diferente. Bruno Pinheiro, treinador do Académico de Viseu, na flash na TV da Sport TV, demonstrou que não ficou satisfeito com a perda de 2 pontos no Funchal.
9: Obviamente não posso estar satisfeito porque estávamos a ganhar 2-0, tínhamos o resultado favorável, lá estávamos a controlar o jogo e perder aqui 2 pontos acaba por ser desagradável, mas vou-me restringir àquilo que controlo. Acho que a equipa evoluiu da última jornada para esta jornada. Acho que fomos muito mais pacientes ofensivamente e defensivamente, conseguimos controlar mais as emoções, tivemos o jogo muito mais controlado e nesse sentido a satisfação, o resultado obviamente não é o que queremos vir aqui ganhar o jogo. Acho que fizemos tudo para o ganhar, a determinado momento não conseguimos jogar mais.

0: 7 ao bater o Estoril Praia por 2-0 em jogo da terceira jornada. Depois de duas jornadas sem conseguir marcar ou somar pontos, a equipa vilacondense respondeu da melhor forma e conseguiu finalmente desbloquear a sua temporada. Blessa colocou Rio Ave na frente aos 15 minutos, aproveitando uma das primeiras oportunidades da equipa visitante para inaugurar o marcador. O Estoril procurou reagir, mas encontrou dificuldades para ultrapassar a organização defensiva do conjunto orientado por Sotiris. A vantagem mínima manteve-se até à segunda parte, à altura em que Rio Ave conseguiu confirmar o triunfo. Aos 72 minutos, Estambul Monteiro voltou a fazer a diferença e aumentou a vantagem para 2-0, colocando o resultado praticamente fora do alcance dos anfitriões. O apito final confirmou uma vitória importante para o Rio Ave, que soma agora os primeiros 3 pontos da temporada e sobe ao 9º lugar. No final da partida, na Força Nervo da Sport TV, Vasco Matos, treinador do Estoril, derrotado em casa pelo Rio Ave, estava naturalmente agastado pelo resultado.
1: Uma entrada boa da nossa equipa, temos 18 remates, eles têm 3 situações, 3 remates, 3 golos, eficácia, e uma eficácia muito grande, nós não, mas temos que olhar muito para dentro e fazer muito mais, tem que sair muito mais dentro. Porque aquilo que nós produzimos, a entrada que fizemos em jogo, temos que meter a faca no clavo, tínhamos que ter feito, porque tivemos muitas situações e com uma melhor decisão, com mais afinco, poderíamos ter feito. E na primeira vez que o Rui Ave vai à nossa baliza, faz gol. E depois a equipa começa a ficar intranquila. Mas é como eu digo, tenho que olhar para o jogo e a coisas positivas. E outras coisas que temos que melhorar muito, não podemos sentir cada vez que o adversário se aproxima da nossa baliza que nos vai criar perigo, porque não foram muitas, são poucas, mas dessas poucas fazem. Isso paga-se caro, a este nível paga-se muito caro, temos que crescer nestas situações.
0: No outro lado, o jogador do Rio Ave, Tambo, apontou o segundo gol, estava satisfeito, um gol que confirmou os 3 pontos.
2: Sim, sem dúvida que o gol é sempre importante para um ponta de lança, mas ainda mais importante é a primeira vitória que este grupo já merecia. Fomos a Gil, tivemos muito bem, não conquistámos nenhum ponto. Com o Porto igualmente tivemos muito bem, não conquistámos nenhum ponto. E hoje, mais uma vez, tivemos muito bem e sem dúvida que merecemos a primeira vitória, os 3 pontos, e vamos à procura de mais. Que, querendo ou não, nós trabalhamos todas as semanas para ganhar. Não tinha acontecido até hoje e obviamente que agora ganhando, a cara de quem ganha nunca é igual à cara de quem perde, e a semana de treinos vai ser completamente diferente depois de uma vitória, como é óbvio.
0: Já o Estoril continua sem conhecer o sabor da vitória, a equipa da linha permanece com apenas 1 ponto e ocupa para já o 15º lugar na classificação. Num jogo de sentido único em Alvalade, o Sporting marcou 3 golos frente ao Alverca, mas até podiam ter sido mais. Para nesta segunda partida, seguida em Alvalade, Rui Borges surpreendeu no 11 inicial. Além de entregar a braçadeira de capitão Max Araújo, o treinador do Sporting lançou em campo uma dupla de centrais inédita formada por Ibrahim Abá e Zeno de Baste, a que deixou o banco de suplentes habituais titulares Gonçalo Inácio e Eduardo Quaresma, assim como Luís Soares, que rendeu lesionado Fotis Ioannidis, e o espanhol Ivan Fresneda, que apareceu no lugar de Jorge Vajianidis. O reforço de verão, Nestoy Iracunda, também apareceu no banco de suplentes pela primeira vez. E não foram precisos muitos minutos para que o marcador funcionasse pela primeira vez em Alvalade. Tinham passado apenas 76 segundos, menos de 2 minutos de jogo. Max Araújo apanhou uma bola à entrada da área e, em jeito e com força, atirou para o fundo das redes do conjunto ribatejano. Após o gol madrugador, foram poucas as oportunidades de gol criadas por parte a parte. Já na segunda parte, começou praticamente com o segundo gol do Sporting na partida. Jenny Katam fez uma espécie de cruzamento de remate e o guarda-redes do Alverca acabou por introduzir a bola na própria baliza em cima do minuto 55. Pouco depois, surgiu um momento em que se fizeram as pazes em Alvalade. Luís Soares, que tinha sido assobiado pelos adeptos na última partida em Alvalade, marcou o seu primeiro gol da temporada. O colombiano, grande goleador do Sporting na época passada, apareceu isolado, contornou Mateus Mendes e rematou para a baliza completamente vazia. Os 3 gols de vantagem deixaram o Sporting com uma outra tranquilidade na gestão do resultado, e a goleada até podia ter chegado, mas, já depois do aplauso da saída de Jenny Catamo e da estreia de Iracunda, Mateus Mendes evitou um novo golo dos Leões, com 3 defesas seguidas. No primeiro momento, Luís Guilherme rematou em arco para a defesa do brasileiro, na recarga, tanto Zalazar como Nel viram Mateus Mendes fazer a diferença mais uma vez. O Alverca nunca se escondeu e conseguiu chegar ao golo aos 89 minutos. Após um passo a rasgar, o extremo Figueiredo apareceu na área a rematar cruzado e quase sem ângulo, atirou ao contrário para fixar o resultado final em Alvalade. No final da partida, na sala de imprensa, Rui Borges destacou a atitude e energia na

0: A equipa da Vitória por 3-1 dentro desta alverca em jogo a contar para a terceira jornada da Liga.
1: Acima de tudo um jogo consistente, equilibrado em todos os momentos do jogo. Crescemos enquanto daquilo que é na consistência de jogo de início ao fim, que era algo que nós queríamos muito, e a equipa deu essa demonstração. É bem claro que a equipa quer e quer crescer nesse sentido, e foi notório isso. Por isso, uma primeira parte onde aqui ou ali entramos muito bem, fizemos o golo, depois fomos falhando ali um ou outro passe, fomos perdendo ali alguma confiança até individual num ou outro jogador, até numa fase de ligação importante, numa segunda linha, mas nunca deixámos o Alverca acima de tudo crescer e acreditar, controlámos o jogo, uma segunda parte onde acho que fomos crescendo, mesmo naquilo que era a qualidade individual e coletiva, fomos percebendo melhor os passos, mesmo mais cansados, conseguimos estar ligados e com energia sempre em alta, que era isso importantíssimo. A única vez que não baixamos um bocadinho o nível de sofremos o golo, mas é, volto a dizer aquilo que já disse, acho que é importante acima de tudo errar, mas errar a ganhar, e isso é importante também para a equipa, para toda a gente que chegou de novo, mas acima de tudo enaltecer a entrega, a vontade do grupo em demonstrar aquilo que é que quer para o futuro, e acima de tudo a demonstração de que percebem onde estão e a exigência que têm.
0: O senhor treinador do Alverca reconheceu alguns erros de maturidade competitiva na derrota frente a este Sporting, mas destaca a entrega da equipa ribatejana. Sérgio Ferreira, na faixa de do Sport TV.
2: Antes de fazer uma análise daquilo que foi o jogo, acho que é importante olhar para aquilo que nós controlamos, aquilo que é o nosso processo e aquilo que depende de nós. E logicamente quando vimos já contra um Sporting, contra uma equipa grande, e não temos a maturidade competitiva que é necessária ter, que é normal e que faz parte do processo. E com isto eu não estou a dizer que estou muito insatisfeito com a equipa, não estou novamente satisfeito com algumas coisas que vimos, estou satisfeito com aquilo que é entrega, compromisso e a dedicação da equipa para com aquilo que é a nossa ideia e também o plano. Mas entrar aqui e ter um lance completamente controlado e oferecer a bola por duas vezes seguidas, portanto é algo que é este nível contra uma equipa de um nível tão alto como o Sporting, custa caro. A segunda parte, exatamente a mesma coisa, estamos com 10 jogadores, temos uma falta a nosso favor, e podemos ganhar um pouco de tempo, porque isso é maturidade, e é saber estar, e é saber competir também faz parte de ser competitivo, e mais uma vez entregamos a bola, e mais uma vez em contra-ataque somos golo. Agora, parece-me importante também realçar que a equipa foi conseguindo impor aquilo que é a nossa ideia, sem sempre, ou seja, conseguir criar moça e criar dano na equipa, na baliza, portanto, do Sporting, e depois o Sporting sempre que teve tempo e espaço, conseguiu criar moça na direção da nossa beleza. Agora, contente e satisfeito com aquilo que foi entrega, com aquilo que foi o compromisso, sempre cumprimos o nosso plano de jogo e sempre que recorremos àquilo que é o entendimento mais individual e coletivo, a equipa conseguiu dar resposta, a equipa conseguiu impor, a equipa conseguiu atacar vantagens, a equipa conseguiu em muitos momentos também pressionar em cima e ganhar, e fomos muitas vezes inconsequentes tanto na primeira parte como na segunda, e isso custa caro. A equipa quando está a procurar pressionar à frente, logicamente estamos mais tendidos à frente, abre-se atrás espaço, e logicamente que Sporting jogadores de qualidade que tem na frente tirou o máximo proveito disso. Agora satisfeito com aquilo que a equipa tem feito, continuamos a dar bons sinais, mas logicamente que não chega a isso e queremos muito vencer.
0: Esta vitória deixa o Sporting com 7 pontos, ao Alverca que é o 16º classificado com 1 ponto. A SAD do Estrela da Amadora foi vendida a um grupo alemão do qual fazem parte os internacionais germânicos Thomas Müller e Mats Hummels, bem como o internacional suíço Jan Sommer. O negócio ficou concluído na passada quinta-feira, por um valor a rondar os 40 milhões de euros por 90% do capital, o que representa a maior venda de sempre do controle de uma SAD no futebol português. O anúncio oficial do negócio será feito hoje. Sendo assim, Paulo Lopo vai deixar de presidir uma sociedade que foi comprada em 2020 por 72 mil euros e que, passados 6 anos, valorizou mais de 500 vezes. O Estrela da Amadora regressou à Primeira Liga em 23-24, depois de 14 anos fora da elite do futebol português. Jorge Jesus fará a primeira divisão como selecionador nacional durante a Portugal Football Summit, um evento esportivo que junta várias personalidades de futebol. A confirmação foi feita pelos promotores do próprio evento. Portugal joga com o País de Gales para a Liga das Nações no dia 24 de setembro em Alvalade, naquela que será a estreia de Jesus na seleção. O treinador de 72 anos fará então a primeira conferência de imprensa da divisão desse mesmo evento, que decorre entre 23 e 25 de setembro em Oeiras. A conferência de imprensa, que habitualmente é apenas reservada à comunicação social, estará também aberta a participantes do evento, sendo que será limitado à disponibilidade de lugares. Kevin Castro, o jogador do Real Sport Clube, morreu no sábado durante o jogo de treino com o Estrela da Amadora. Tinha 25 anos. O atleta sentiu-se mal ao minuto 10 do particular realizado na Malveira, foi assistido por um médico do clube amadurense, do local, e com desfibrilador, e o INEM foi imediatamente chamado. Kevin Castro foi ainda levado para o hospital, mas acabou por falecer. O jogador tinha assinado esta época pelo emblema de Massamá, vindo dos ingleses do East Burnborough. O antigo avançado de Vitória de Setúbal, internacional A português, José Maria, morreu na sexta-feira aos 83 anos nos Estados Unidos, país em que residia há décadas, anunciou o Clube Sadino numa nota publicada nas suas redes sociais. Dizem que há com profunda tristeza que comunicamos o falecimento de José Maria, antigo jogador de Vitória nos tempos áureos do nosso clube. José Maria fez parte de uma geração que honrou e levou o nome do Vitória Futebol Clube, deixando a sua marca na história e no coração de todos os vitorianos, escreveram. O município de Setubalense também manifesta o seu pesar pelo falecimento da velha glória dos vitorianos. Diz a Câmara Municipal de Setúbal, lamenta profundamente a morte do antigo futebolista José Maria, que jogou durante 14 temporadas no Vitória Futebol Clube entre 62, 63 e 75, 76 e faleceu aos 83 anos, lê-se no Facebook do município. Figura incontornável de Vitória nas décadas de 60 e 70, em que partilhou o balneário com o seu irmão Conceição. José Maria deixou uma marca inesquecível na história do clube, sendo o jogador com mais partidas e golos pelos Sadinos no escalão principal. Irmão do antigo capitão vitoriano Conceição, também já falecido, José Maria Júnior é o futebolista com mais jogos, 317, e golos, 93, pelo Vitória na primeira divisão, tendo integrado as equipas do clube que nas décadas de 60 e 70 conquistaram duas edições da Taça Portugal, em 64-65 e 66-67, o segundo lugar no campeonato 71-72 e o respeito internacional nas competições europeias, lê-se na nota da autarquia. Natural de Angola, José Maria, que representou a seleção portuguesa em 4 ocasiões e totalizou 386 jogos e 114 golos pela Vitória nas várias competições, morreu nos Estados Unidos da América, país onde residia há vários anos. A Rádio Azul também endereça à família as mais sentidas condolências. Portugal juntou no domingo mais 8 medalhas às 4 que já tinha conquistado no sábado nos Jogos do Mediterrâneo Taranto 2026, tendo agora 12, 5 delas de ouro. Ao segundo dia teve uma manhã vitoriosa na canoagem, modalidade em que Portugal conseguiu 4 medalhas no domingo. Bruno Brazeiro e Ana Gabriela Brito foram, respectivamente, campeões a K1 1000 metros e K1 500. Também na canoagem, Iago Babiano e André Moreira, no K2 500 e Tiago Maciel em C1 1000, conquistaram a prata. Ainda na canoagem, Portugal ficou perto do pleno nas finais disputadas, dado que Ana Batista e Maria Gomes foram sextas no K2 500 feminino. No dia do adeus da canoagem, a natação teve mais 2 medalhas. Francisca Martins juntou o bronze aos 200 livres, ao título conquistado na véspera dos 400, findando com o tempo de 1 minuto 58 segundos e 54 centésimos, a 1 centésima da prata. Participou ainda na estafeta que fechou o pódio dos 4% estilos mistos, que contou ainda com a Camila Rebelo, campeã dos 200 costas, e também o Vasco Morgado e Gabriel Lopes, com o tempo de 3 minutos 50 segundos 20 centésimos, numa final ganha pela Itália. Antes, Camila Rebelo ficou perto de outra medalha, ao ser quarta nos 50 costas, prova na qual Rafael Azevedo ficou em sexto e João Costa, masculinos, em oitavo. Nos 100 mariposa, Mariana Cunha foi sétima na prova feminina, enquanto que Vasco Morgado foi oitavo na masculina. Na esgrima, surgiram as outras duas medalhas do dia, com 2 bronzes conquistados pelos irmãos Miguel e Filipe Frazão na prova individual de espada, numa prova em que atribui 2 bronzes. Miguel foi derrotado nas meias-finais pelo líder do ranking, Mohamed Al-Sayed, por 15-10. Já Filipe perdeu a sua semifinal diante do também egípcio Youssef Chamel, por 15-6. Ainda, nota ainda para o padel no domingo, com os irmãos Nuno e Miguel Deus a avançarem para os quartos de final do torneio de pares masculinos. No torneio feminino de futebol, Portugal empatou a 2 bolas com Marrocos no segundo jogo do único grupo em competição, seguindo a segunda posição com os mesmos 4 pontos das marroquinas entre 5 seleções. Na petanca, Portugal iniciou a sua participação na prova de doblete masculino com Hugo Dores e Márcio Araújo a começarem por perder frente ao Mónaco por 13-10 antes de superarem Andorra por 13-12 no penúltimo encontro da qualificação que prossegue esta segunda-feira. O atleta olímpico português Pedro Paulo Pichardo venceu na sexta-feira o concurso do triplo salto por 1 centímetro na etapa de Lausana da Liga Diamante na Suíça, enquanto a estafeta feminina nacional 4 por 100 metros foi segunda classificada. Quase uma semana depois de ter conquistado a medalha de prata nos europeus Birmingham 2026, o O campeão olímpico em Tóquio 2020 e vice em Paris 2024 voltou a impor-se esta temporada com etapas da prova e reeditou o êxito conseguido em junho em Doha, no Qatar, ao rubricar 17,44 metros no segundo salto contra 17,43 do argelino Yasser Triki. Pichardo, de 33 anos, somou 5 ensaios válidos em 6 possíveis e fez 4 acima dos 17 metros sem melhorar o seu maior salto do ano, de 17,76 metros, que fixou a Inglaterra, e o recorde nacional por si detido, 18,04 metros. O bicampeão mundial bateu Triki no limite e o italiano Andy Dias, vencedor da Liga Diamante em 2023 e 2025, completou o pódio com 17,20 metros, distante dos 17,15 metros que lhe garantiam o inédito título europeu ao ar livre e o quarto melhor registro da história da disciplina em Birmingham 2026.

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1: Um homem de 30 anos foi baleado na freguesia de Camarate. Uma embarcação estava à deriva com 100 jerrycans de combustível foi apreendida em Oeiras. No Rio Tejo, a Polícia Marítima apreendeu 20 quilos de pescado durante a patrulha. O condutor do TVDE tenta matar clientes no Porto com o carro e uma faca. No futebol, a Sala do Estrela da Amadora foi vendida a um grupo de Müller, Hummels e Sommer. O Guimarães vence pela primeira vez no campeonato da Primeira Liga frente ao Nacional.
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1: Um homem de 30 anos foi no domingo atingido a tiro na freguesia de Camarate, Conselho de Louros, e transportado em estado muito grave para o Hospital de São José em Lisboa, disse à Lusa Fonte Policial. Segundo adiantou à Lusa Fonte do Comando Departamental da PSP de Lisboa, a Divisão Policial de Vila Franca de Xira recebeu um alerta por um tiroteio cerca de 1h40 na freguesia de Camarate. Dizem que no local deram conta de um homem de cerca de 30 anos baleado na virilha e 12 invocos de arma. Acrescentou a fonte adiantando que o ferido foi transportado para o Hospital de São José em Lisboa em estado muito grave. De acordo com a fonte, existe mais do que um suspeito no tiroteio, que fugiram do local numa viatura encontrando-se ainda em fuga. Segundo a fonte, a Polícia Judiciária já tomou conta da ocorrência. A Polícia Marítima de Lisboa apreendeu na manhã de sábado, 22 de agosto, uma embarcação de alta velocidade que se encontrava à deriva sem tripulantes em frente à praia de Santo Amaro de Oeiras. Os elementos do Comando Local e da Polícia de Capitania do Porto de Lisboa dirigiram-se ao local e, na sequência de um alerta recebido pelas 7 da manhã a informar para a existência de uma embarcação de alta velocidade à deriva naquela zona, a conta da Autoridade Marítima Nacional, em comunicado agora enviado à Rádio Sul. À chegada ao local, os elementos constataram que a embarcação se encontrava sem tripulantes e com os 4 motores ligados, estando os 2 centrais inoperacionais e os restantes a bombordo e a estribordo operacionais. Foi identificado um pequeno rombo na proa, pode ler-se na nota. No interior, referem, foram encontrados cerca de 100 jerrycans de combustível, contabilizando um total aproximado de 4 mil litros, bem como géneros alimentares e diverso equipamento. Tanto a embarcação como todo o material recolhido foram apreendidos, tendo sido transportados para a base naval de Lisboa, onde ficaram à guarda do Comando Local da Polícia Marítima de Lisboa. Foi ativada a Unidade Central de Investigação Criminal da Polícia Marítima para fazer perícias e o Comando Local da Polícia Marítima de Lisboa tomou conta da ocorrência. A Polícia Marítima de Lisboa fez uma ação de patrulhamento no Rio Tejo na manhã de sexta-feira. Durante a operação, os agentes do Comando Local detectaram redes de deriva no canal de navegação. Tratam-se de redes de pesca que ficam à deriva, na água, normalmente mantidas à superfície por boias, para apanhar peixes que fiquem presos. As redes foram detectadas junto ao terminal de contentores de Alcântara, tendo os agentes da Polícia Marítima procedido à recolha de material e identificado o proprietário. Recorde-se que uma portaria do início deste mês estabelece que é proibida a pesca nos canais de acesso ao Porto de Lisboa, incluindo as respectivas aproximações, e é igualmente proibida a pesca nos locais onde causa embaraço aos serviços de navegação e flutuação, quando devidamente assinalados. O canal, junto ao terminal de contentores de Alcântara, é uma zona de intensa circulação marítima e redes de deriva nesse local podem constituir um obstáculo para os navios e embarcações que utilizem a via. Em comunicado disponível na página oficial da Autoridade Marítima Nacional, a polícia refere ainda que na sequência da ação foi elaborado o respectivo auto notícia e apreendido cerca de 20 kg de pescado. Foram posteriormente colocados em venda pública na doca pesca da Costa da Caparica. O comando local da Polícia Marítima de Lisboa tomou conta da ocorrência. A PJ deteve um homem de 33 anos, motorista de TVDE, suspeito de ter tentado matar 2 clientes no passado mês de abril. O condutor não só atropelou as vítimas, como as tentou esfaquear. Foi impedido por populares. Conta os inspectores, num comunicado enviado à Rádio Azul, que o suspeito motorista de veículo TVDE tentou matar 2 clientes no passado dia 12 de abril, na Invicta. Os factos ocorreram em plena via pública, na sequência de um conflito entre o condutor e os 2 clientes. Na sequência disso, o suspeito atropelou, segundo a PJ, deliberadamente os ofendidos, deixando um deles ferido com particular gravidade. Na mesma ação e após ter atropelado as vítimas, o homem dirigiu-se a estas com uma arma branca. Só não se esfaqueou devido à reação de alguns populares que se encontravam no local e o desarmaram. Na sequência do cumprimento de mandados de busca e de detenção, a PJ encontrou na posse do suspeito cerca de 3 dezenas de cartões bancários contrafeitos, leitores de cartões bancários e outro equipamento informático. Perante isso, o detido encontra-se assim indiciado também pelo crime de contrafação de cartões e outro dispositivo de pagamento. O homem será agora apresentado à autoridade judicial incompetente para primeiro interrogatório judicial e aplicação das medidas de coação tidas como adequadas. No futebol, A SA do Estrada Amadora foi vendida a um grupo alemão do qual fazem parte os internacionais germânicos Thomas Müller e Mats Hummels, bem como o internacional suíço Jan Sommer. O negócio ficou concluído na passada quinta-feira, por um valor a rondar os 40 milhões de euros por 90% do capital, o que representa a maior venda de sempre do controle de uma SA no futebol português. O anúncio oficial do negócio será feito hoje. Sendo assim, Paulo Lopo vai deixar de presidir uma sociedade que foi comprada em 2020 por 72 mil euros e que, passado 6 anos, valorizou mais de 500 vezes. O Estrela Amadora regressou à Primeira Liga em 23-24, depois de 14 anos fora da elite do futebol português. O Guimarães venceu no domingo nacional por 1-0 no estádio de Dom Afonso Henriques em contas da jornada 3 da Primeira Liga. Os guimarãenses conquistaram os primeiros pontos da época. Um gol de Gustavo Silva, logo aos 4 minutos, permitiu este triunfo aos conquistadores após duas derrotas nas duas primeiras rondas perante o Nacional, que sumou o primeiro de 0 após um triunfo e um empate nas duas primeiras jornadas. No final do jogo, o técnico do Guimarães, Tiago Margarido, estava satisfeito com a maturidade mostrada pela sua equipa.
3: Seria hipócrita se dissesse que esta vitória não seria super importante para nós. Seria o nosso segundo jogo em casa, tivemos um percalço no primeiro, e hoje era imperdível ganhar, sem dúvida. Contudo, temos que ter o equilíbrio de perceber que quando perdemos na primeira jornada nem tudo estava mal, e hoje que ganhamos nem tudo está bem. É uma equipa que está em crescimento, uma equipa que sabe bem o rumo que quer, sabe bem o caminho que quer, e que está a trabalhar muito por isso. Hoje, novamente, apesar do adversário nos criar dificuldades diferentes do que aquelas que tínhamos estado habituados, e até acaba por ter mais posse de bola no jogo, nós conseguimos novamente fazer 23 remates na baliza, conseguimos um XG de 3.14 ao erro. Portanto, foi uma equipa que foi acutilante naquilo que era a procura da baliza adversária, mas que nem sempre conseguiu ter bola e soubemos sofrer quando assim não tivemos. Foi mais um desafio diferente, a equipa comportou-se e foi madura na interpretação daquilo que tinha que fazer, e acho que na somatória do jogo acaba por ser justo, apesar de o Nacional ter vendido muito cara a derrota.
1: Já o treinador João Agião admitiu que a segunda parte foi melhor do que a primeira.
4: Competente, não tanto quanto eu gostaria. Acho que sim, que a dada altura conseguimos, mas a nossa os primeiros 25 minutos, meia hora no jogo não é boa. E não entramos bem no jogo, não acertámos os timings de pressão, a nossa última linha sofreu muito com a agressividade que os homens da frente do Vitória têm a atacar o espaço, muita ruptura, nós com dificuldade em encaixar nos timings de pressão, em conseguimos ser mais pressionantes e condicionar a bola longa dos centrais do Vitória, dificuldades da nossa linha em controlar as rupturas dos homens da frente. Portanto, primeira meia hora não foi boa da nossa parte, não foi boa. Acho que o Vitória chega justamente à vantagem, podia inclusivamente até ter aumentado a vantagem nesse período. Depois, uma boa reação nos últimos 10, 15 minutos da primeira parte, também já não é novidade para nós, e aí sim estabilizámos, tivemos também as nossas oportunidades, mas acho que o resultado é justo. Uma segunda parte, sim, já mais à nossa imagem, principalmente até aos últimos 10 minutos, em que depois de muitas paragens já não se chegou, mas uma segunda parte já mais de acordo com aquilo que nós temos vindo a fazer, mais personalizados, a conseguir encontrar o espaço entre linhas, a conseguir chegar ao último terço, muitas situações de cruzamento, conseguir explorar o espaço que o Vitória também dava nas costas, criámos as nossas oportunidades. Acho que eventualmente poderíamos ter chegado ao empate, mas em função das oportunidades claras que foram mais do Vitória do que nossas, acho que o resultado acaba por ser justo.
1: Com este triunfo, o Guimarães salta para o 9º lugar com 3 pontos, enquanto que os insulares ficam instalados no 6º posto com 6.

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2: Uma médica e uma enfermeira foram agredidas com violência na passada quinta-feira em pleno horário de atendimento na extensão de saúde de Vila Nova de Mil Fontes, no concelho de Odmira. A agressão aconteceu quando uma utente invadiu as instalações e, por motivos que estão ainda a ser sob investigação, atacou a médica de serviço com grande violência. Ao tentar travar as agressões e proteger a colega, uma enfermeira acabou por também ser agredida. Devido aos ferimentos sofridos, ambas as profissionais tiveram de ser transportadas para o serviço de urgência do Centro de Saúde de Odmira, onde receberam tratamento médico. A Guarda Nacional Republicana de Vila Nova de Mil Fontes foi acionada de imediato e identificou a agressora, uma mulher de nacionalidade brasileira, residente na localidade. Segundo testemunhas no local, a suspeita já vinha a proferir ameaças verbais contra as administrativas, enfermeiras e médicas daquela unidade de saúde ao longo dos últimos meses. Na sequência deste episódio, por motivos de segurança, o funcionamento do posto de saúde sofreu alterações drásticas. O atendimento geral ao público passa a ser efetuado através de uma janela, ficando a entrada no edifício estritamente reservada a utentes com consulta previamente agendada. Em comunicado enviado à Unidade Local de Saúde do Litoral Alentejano, confirmou a ocorrência e garantiu que foram imediatamente desencadeadas as diligências adequadas, estando a situação a ser acompanhada pelos serviços competentes da instituição. A Unidade Local de Saúde reiterou ainda o seu compromisso com a segurança dos seus profissionais e utentes, sublinhando a urgência de promover um ambiente de respeito e confiança em todas as suas unidades. Um homem de 52 anos foi detido por tráfico de droga no concelho de Sines na passada quinta-feira. Segundo a GNR, terá evidenciado um comportamento suspeito perante a presença da guarda. Segundo a GNR, em comunicado enviado às redações, a detenção foi levada a cabo pelo Núcleo de Investigação Criminal do Destacamento Territorial de Santiago do Cacém e decorreu durante uma ação de patrulhamento na localidade de Santiago do Cacém. Segundo a GNR, em comunicado enviado à Rádio Azul, a detenção foi levada a cabo pelo Núcleo de Investigação Criminal do Destacamento Territorial de Santiago do Cacém e decorreu durante uma ação de patrulhamento na mesma localidade. Os militares da Guarda detectaram um indivíduo que evidenciou um comportamento suspeito perante a presença da Guarda. No seguimento das diligências foi realizada uma revista pessoal de segurança, tendo sido possível então verificar que o suspeito se encontrava na posse de produtos estupefacientes. Os militares apreenderam 185 doses de cocaína, 150 euros em numerário, uma balança de precisão e um telemóvel. Pode ler-se na mesma nota. O suspeito foi constituído arguido e foi notificado para comparecer no Tribunal Judicial de Setúbal. Os preços dos combustíveis continuam a sofrer as consequências da guerra do Irão, a tensão geopolítica no Médio Oriente e o consequente fecho do Estreito de Hormuz. O governo vai aumentar o desconto nos impostos sobre produtos petrolíferos em menos de um cêntimo para atenuar a nova subida do preço dos combustíveis na próxima semana. O ISP vai descer 0,11 cêntimos por litro para o gasóleo e 0,43 cêntimos para a gasolina, segundo a portaria publicada na sexta-feira no Diário da República. No total, o desconto do ISP para 8,16 cêntimos no litro e o gasóleo para 5,4 cêntimos na gasolina 95 simples. Antes do anúncio da medida do Governo, as estimativas da Associação Nacional dos Vendedores de Combustíveis, a ANAREC, indicavam que o gasóleo deverá aumentar cerca de 3,5 cêntimos por litro e a gasolina 2,5 cêntimos por litro nas próximas semanas. Tendo por base o preço médio do litro de gasolina e do gasóleo na passada quinta-feira, o simples deverá assim subir para 2,72 euros por litro, enquanto que o de gasolina simples de 95 deverá atingir 1,989 euros por litro. Os preços dos combustíveis continuam a ser impactados pela guerra do Irão, a tensão geopolítica no Médio Oriente e o consequente fecho do Estreito de Hormuz, por onde passa 20% do comércio de petróleo e gás natural. O secretário-geral do Partido Socialista, José Luís Carneiro, fixou qualquer alteração estrutural ao sistema de pensões com uma linha vermelha intransponível para as negociações do Orçamento de Estado para 2027. O líder socialista avisou diretamente o Governo que o partido não viabilizará o documento caso o Executivo decida avançar com uma reforma que coloque em risco os direitos dos reformados.
3: Essa é mesmo uma das linhas vermelhas que o PS coloca em relação ao Orçamento do Estado. É muito importante que o Primeiro-Ministro dê a sua palavra de honra ao país de que não mexe nas pensões durante esta legislatura. Depois, na próxima, os portugueses dirão aquilo que querem em relação a essa matéria.
2: O PS exige uma garantia absoluta de que não haverá qualquer corte ou limitação no valor das pensões atuais a pagamento, nem nas futuras. Os três partidos da oposição à esquerda, o PCP, o Bloco de Esquerda e Livre, decidiram forçar um debate na Assembleia da República sobre a sustentabilidade da Segurança Social e o futuro das pensões, acusando o governo de Luís Montenegro de fabricar um cenário de crise para justificar futuros cortes. As forças políticas querem confrontar o Executivo com o teor do controverso relatório sobre a sustentabilidade do sistema de pensões.
4: O valor que o Governo indica neste decreto-lei é de 50% do IAS, ou cerca de 268 euros, pouco acima daquilo que é o rendimento social de inserção, que já tinha sido apontado como um valor demasiado baixo para cumprir aquele que é o propósito do RSI.
5: A Sra. Ministra do Trabalho já vai reconhecer que há cortes. Portanto, o Governo mentiu. Garantiu que iria haver um processo de unificação de prestações sociais, de simplificação, com o qual sempre estivemos de acordo, desde que ele significasse o reforço do combate à pobreza.
6: Não podemos aceitar uma prestação social que, nos seus critérios, introduza critérios que deixe pessoas de fora. Não podemos aceitar uma prestação social cujo valor de referência é baixíssimo e não permite, de facto, às pessoas sair da situação de pobreza.
2: Os partidos vão avançar de forma concertada com pedidos de debate, urgência e audições parlamentares obrigatórias da Ministra do Trabalho, Solidariedade e Segurança Social, Maria do Rosário Ramalho. No desporto, Portugal juntou no domingo mais 8 medalhas às 4 que já tinha conquistado no sábado nos Jogos do Mediterrâneo e Taranto de 2026, tendo agora 12, 5 delas de ouro. Ao segundo dia teve uma manhã vitoriosa na canoagem, modalidade em que Portugal conseguiu 4 medalhas no domingo. Bruno Braseiro e Ana Gabriela Brito foram, respectivamente, campeões a K1 1000 metros e K1 500. Também na canoagem, Iago Babiano e André Moreira, no K2 500 e Tiago Maciel em C1 1000, conquistaram a prata. Ainda na canoagem, Portugal ficou perto do pleno nas finais disputadas, dado que Ana Batista e Maria Gomes foram sextas no K2 500 feminino. No dia do adeus da canoagem, a natação teve mais 2 medalhas. Francisca Martins juntou o bronze aos 200 livres, ao título conquistado na véspera dos 400, findando com o tempo de 1 minuto 58 segundos e 54 centésimos, a 1 centésima da prata. Participou ainda na estafeta, que fechou o pódio dos 4% estilos mistos, que contou ainda com Camila Rebelo, campeã dos 200 costas, e também Vasco Morgado e Gabriel Lopes, com o tempo de 3 minutos 50 segundos 20 centésimos, numa final ganha pela Itália. Antes, Camila Rebelo ficou perto de outra medalha, ao ser quarta nos 50 costas, prova na qual Rafael Azevedo ficou em sexto e João Costa, em masculinos, em oitavo. Nos 100 mariposa, Mariana Cunha foi sétima na prova feminina, enquanto que Vasco Morgado foi oitavo na masculina. Na esgrima, surgiram as outras 2 medalhas do dia, com 2 bronzes conquistados pelos irmãos Miguel e Filipe Frazão na prova individual de espada, numa prova em que atribui 2 bronzes. Miguel foi derrotado nas meias-finais pelo líder do ranking, Mohamed Al-Sayed, por 15-10. Já Filipe perdeu a sua semifinal diante do também egípcio Youssef Chamel, por 15-6. Ainda, nota ainda para o padel no domingo, com os irmãos Nuno e Miguel Deus a avançarem para os quartos de final do torneio de pares masculinos. No torneio feminino de futebol, Portugal empatou 2 bolas com Marrocos no segundo jogo do único grupo em competição, seguindo a segunda posição com os mesmos 4 pontos das marroquinas entre 5 seleções. Na petanca, Portugal iniciou a sua participação na prova de doblete masculino com Hugo Douros e Márcio Araújo a começarem por perder frente ao Mónaco por 13-10 antes de superarem Andorra por 13-2 no penúltimo encontro da qualificação que prossegue esta segunda-feira. Na Primeira Liga, o Grupo Desportivo Santa Clara venceu no domingo o Famalicão por 1-0 no estádio de São Miguel dos Açores, num duelo da jornada 3 da Primeira Liga. Gonçalo Paciência marcou para a terceira jornada consecutiva e deu o triunfo à equipa de Ponta Delgada. O Internacional Luz, que tinha bisado no 2-2 na recepção ao Nacional e no triunfo por 1-0 em Viseu, decidiu o jogo aos 22 minutos, igualando o grego Pavlidis do Benfica na liderança da lista dos marcadores com 4 tentos. Já no final do jogo, e na flash da Sport TV, o técnico de Santa Clara, Petit, estava agradado com o triunfo.
7: Foi um jogo difícil contra uma excelente equipa, com muita qualidade, com jogadores que transitaram também, muitos deles da época passada, que ficaram ali às portas da Conferência da Liga. Sabíamos que ia ser um jogo difícil, mas foi duas partes distintas, um jogo equilibrado na primeira parte, onde acabámos por fazer o golo, o Famalicão com mais posse de bola, mas uma posse de bola nossa consentida. Podíamos na primeira parte ter também mais posse de bola, mas não a conseguimos, também mérito do Famalicão. e uma segunda parte onde soubemos sofrer, sabíamos que o Famalicão tem jogadores de qualidade que iam arriscar e que nós íamos ter as nossas oportunidades. Tivemos 3, 4 situações que poderíamos ter matado o jogo, temos que analisar, corrigir estes pormenores que na primeira liga tem que se finalizar o jogo e com as transições que tivemos na frente do guarda-redes não conseguimos concretizar. O Famalicão teve algumas situações que, com remates fora da área, mas sem criar grandes situações de perigo, e depois soubemos sofrer e ir à procura dos 3 pontos, que é o mais importante.
2: Já o treinador de Famalicão, Carlos Carvalhal, também na flash de Vida Sport TV, lamentou mais uma derrota.
8: Tenho que falar do jogo e da equipa e da evolução da equipa e daquilo que está a fazer bem e daquilo que está a fazer mal. Hoje, primeira parte, níveis de agressividade baixíssimos, com e sem bola. Foi a última coisa que eu disse na preparação do jogo. Relembrei na preparação do jogo que este era um jogo para homens, um jogo de elevada agressividade, no bom sentido. E foi assim que o Santa Clara conseguiu o golo. Não foi uma jogada, foi uma jogada de agressividade, de ganhar os duelos. E a nossa primeira parte a esse nível foi muito fraca. Ao intervalo, tivemos nessa primeira parte, tivemos ali uma excelente oportunidade do Coutinho também, que podemos eventualmente ter feito um golo. Na segunda parte retificámos essa particularidade, um outro posicionamento, mas fundamentalmente os níveis de agressividade que tinham que ser maiores, com e sem bola, e a equipa ressuscitou, foi para a frente, fomos apostando depois com os jogadores na frente. A equipa do Santa Clara estava muito atrás, a explorar depois a possibilidade de contra-ataque, mas estava muito postrada atrás. Fomos lançando vários jogadores para abrir campo, para tentar por dentro. A realidade é que tivemos muita posse de bola, encostámos o adversário atrás, a bola em um período até muito bom. Tivemos remates fora da área, que também se aconselhava contra uma equipa que tem uma defesa baixa, mas não criámos assim muitas oportunidades. Esta é a realidade. Portanto, aumentámos os níveis de agressividade, jogámos mais no meio campo ofensivo, melhorámos em muitas coisas, mas não, em termos de eficácia, temos que fazer melhor.
2: Contas feitas, os açorianos igualaram os 7 pontos de Sporting e Marítimo, enquanto que o Famalicão de Carlos Carvalhal mantém-se com apenas 1.

Para todos, muito boa noite. Está a começar mais uma emissão do Universo. Como sempre, ficamos consigo até à uma. Tenha uma ótima noite.

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2: Um homem de 69 anos foi na sexta-feira brutalmente espancado por 3 ladrões numa rua da Abóbada de Cascais, sendo depois alvo de um golpe de mata-leão. Os ladrões fugiram com o dinheiro, com a carrinha de serviço da vítima, que se encontrava repleta de ferramentas de construção civil. O assalto, noticiado pelo Jornal Online Cascais 24 horas, ocorreu entre as 6:30 da manhã e as 7. A vítima foi surpreendida quando se encontrava na rua do Cabo da Roca. Os ladrões espancaram no Morro e Pontapé, fazendo com que quase desmaiasse devido a golpe de mata-leão. Em pouco tempo, o gangue apoderou-se de 1.500 euros, que a vítima tinha nos bolsos, roubando ainda as chaves da carrinha. O homem sofreu ferimentos graves. Mais de um mês após o período crítico no abastecimento de água no concelho de Almada, os serviços municipalizados de água e saneamento asseguram que a situação está estável. Numa resposta enviada à agência Lusa, os SEMAS referem que os cortes noturnos de abastecimento já não se realizam, mantendo-se o fornecimento regular de água à população, assim como a realização faseada das regras públicas e privadas no âmbito de uma gestão responsável e gradual dos recursos hídricos. Os SEMAS adiantam a que estão a assegurar o acompanhamento permanente nos níveis de armazenamento e de evolução dos consumos, uma monitorização contínua que integra a gestão regular do sistema de abastecimento e permite ajustar a operação sempre que necessário. Relativamente às reservas, adiantam que é expectável que os níveis médios de armazenamento se mantenham em termos gerais entre os 75% e os 76%. Os serviços alertam, contudo, que estes valores podem resistir a oscilações naturais ao longo do dia. O CDS-PP exigiu formalmente um pedido de desculpas a André Ventura e ao Chega pelas acusações de corrupção e favorecimento levantados no negócio na compra de 3 fragatas à Itália.
3: Que possamos fazer discussões sérias, com pessoas que sejam sérias, tem de haver uma retratação por parte do Chega e um pedido de desculpas. Só assim poderá restabelecer-se um nível normal de diálogo político, em que não haja um aproveitamento da mentira, um abusar da calúnia, para tentar com isso obter vantagem política.
2: Em resposta imediata, o líder do Chega recusou categoricamente retratar-se, afirmando que era o que faltava um líder da oposição pedir desculpa por fazer perguntas.
4: Estamos a falar de um dos maiores negócios de sempre da área de defesa em Portugal. Temos más experiências no passado sobre isso. Era o que faltava um líder da oposição pedir desculpa por fazer perguntas. Estavam previstas comissões ou não estavam previstas comissões? Quem é que as ia receber e quanto? Porque é que o negócio ficou mais caro em Portugal do que em Itália?
2: O Ministro da Defesa Nacional, Nuno Melo, já tinha anunciado que vai processar judicialmente André Ventura, o deputado Pedro Frazão e o Jornal 24 Horas. O governante acusa-os de terem mentido de forma premeditada para difamar o Executivo. O caso da agressão na passada quinta-feira a agentes da Polícia de Segurança Pública em Rabo de Peixe, na Ilha de São Miguel, vai dar lugar a um inquérito criminal e o número de detidos poderá aumentar, confirmou na última noite o Diretor Nacional Adjunto da Força, Pedro Neto Gouveia. 4 viaturas com agentes da PSP e da Região Autónoma dos Açores foram visadas por populares de Rabo de Peixe, o que levou as autoridades a disparar para o ar. Em comunicado, na quinta-feira, o Comando Regional da Polícia de Segurança Pública explicava que os incidentes haviam ocorrido no final da manhã, na sequência de uma operação que levou à detenção em flagrante delito de 8 suspeitos de tráfico de estupefacientes. Diz que as viaturas policiais foram danificadas através do arremesso de diversas pedras e barrotes de madeira, acrescentava ainda ao Comando Regional. Em declarações aos jornalistas, Pedro Neto Gouveia, Diretor Nacional da Junta PSP, descreveu posteriormente os acontecimentos.
5: Fez as detenções que tinha a fazer, reuniu a prova que era necessária reunir para o processo e, portanto, só na saída é que eventualmente foi, quando já estavam a retirar, foi criada ali uma situação de alteração de ordem pública, na qual a Polícia de Segurança Pública teve de fazer recurso de uso de arma de fogo, com munições menos letais, para afastar as pessoas e, portanto, e dar continuidade à sua ação. Foram ainda identificadas 2 pessoas que eu sei que provocaram esse tipo de danos nas viaturas, mas não houve qualquer tipo de ferimentos, nem houve qualquer tipo de sobressalto maior. Agora, a Polícia de Segurança Pública voltará, com certeza, onde for necessário voltar, porque a Polícia de Segurança Pública não é impedida de executar a sua missão, seja onde for, em qualquer lugar do nosso território. Aquilo que aconteceu é um crime, portanto houve danos nas viaturas policiais e esse crime dará origem a um inquérito e provavelmente muitas pessoas poderão eventualmente ser detidas na sequência desta circunstância que se verificou. Pelo menos essas 2, sim. mas haverá mais identificados, com certeza, porque os vídeos também servem para isso, para nos carrear a prova necessária.
2: Pedro Neto Gouveia sublinhou ainda que o que aconteceu é um crime e dará origem ao inquérito. Por sua vez, o secretário de Estado da Proteção Civil, Rui Rocha, repudiou os acontecimentos de Rabo de Peixe.
0: Reiterar a importância de facto de poderem ser criadas as condições para executar o seu trabalho e repudiar de forma bastante forte este tipo de ações. Dizer que, segundo as informações que tenho, a Polícia de Segurança Pública tinha cumprido o seu trabalho com mandado de detenção de 8 indivíduos e, portanto, estava a sair do local quando houve alguns desacatos. E, portanto, aqui as palavras são, de facto, de grande apoio e solidariedade, neste caso para a Polícia de Segurança Pública, mas também para a Guarda Nacional Republicana, para as nossas forças de segurança, para que possam cumprir aquela que é a sua missão.
2: Foi pelas 12h30 em Lisboa, de quinta-feira, que a PSP deu cumprimento a vários mandatos de busca no Porto de Pescas de Rabo de Peixe, na Ribeira Grande. Após um estudo sobre a segurança social, o Governador do Banco de Portugal recomenda olhar para as boas práticas internacionais.
6: Estamos cada vez a viver mais, que é ótimo, mas também temos que financiar esse aumento da vida. Por isso mesmo, é importante, de uma vez por todas, deixarmos de ideologias e vermos o que é que os outros países estão a fazer. E aprendemos as boas práticas, as melhores práticas internacionais. É importante nós, às vezes, sairmos do nosso retângulozinho e vermos o que está a passar noutros lados do mundo. Nos anos 90, quer na Suécia, quer na Dinamarca, houve uma grande reforma do sistema de pensões, de segurança social, apostaram em reforços de mecanismos de poupança das pessoas.
2: Álvaro Santos Pereira aponta a Suécia e a Dinamarca como exemplo de reforma do sistema de pensões. Na Primeira Liga, o Futebol Clube do Porto retou o Arouca por 2-0 e soma a terceira vitória em 3 jogos no campeonato. Os Dragões são líderes isolados na Primeira Liga e só o Gil Vicente pode lá chegar se vencer os 2 jogos em atraso. Os azuis e brancos justificaram o triunfo especialmente pelo que produziram na segunda parte. 2 golos válidos, 2 golos anulados e uma bola no ferro e mais uma mão cheia de intervenções da Rouba Arena. Ao intervalo havia 0-0 marcador, apesar da superioridade dos comandados do Farioli. O Arouca também vinha de 2 triunfos na Primeira Liga, mas no domingo raramente se conseguiu chegar à frente. Do lado dos Dragões, que marcaram por Gabi Veiga e Borja Santos, continuou a muralha defensiva, 0 golos sofridos em jogos oficiais. No final da partida, Vasco Seabra, treinador do Arouca, falou na flash da entrevista da Sport TV, onde assumiu que o Porto foi melhor.
7: Temos que reconhecer que o Porto foi melhor que nós, mereceu ganhar o jogo e nós tivemos uma atitude brutal em termos de equipa. Trabalhamos muito, sofremos muito, tentamos muitas coisas, mas a verdade é que nem sempre as conseguimos fazer. E, portanto, eu estou satisfeito com a atitude da equipa, mas também sinto que podemos, às vezes, ser um pouco mais audazes. E, eventualmente, hoje podíamos ter tentado dar um passinho melhor, que é que faz parte do nosso crescimento. E, portanto, esse também é um fator que nos motiva para que possamos ser mais e melhores. Porque temos qualidade, a nossa equipa tem qualidade, portanto nós temos que querer sempre agarrar-nos ao jogo. Temos que dar mérito ao Porto, também temos que lhes bater palmas quando eles têm o mérito de conseguir impedir que a gente consiga ter a bola da forma como nos é habitual. É verdade que a pressão do Porto foi muito forte, foi muito intensa, muito agressiva. Creio que isso também é sinal de respeito por nós. Senti também a frescura do Porto muito alta, portanto que é também sinal de não terem tanto acumulado de jogos, que por vezes também nos ajuda a que em alguns momentos a gente consiga jogar com essas decisões que atrasam um pouco. A verdade é que senti o Porto com facilidade em conseguir ter frescura para recuperar para trás, para de cada vez que batíamos uma pressão conseguia recuperar novamente, e portanto para nós foi mais difícil, mas de qualquer das formas orgulhoso da equipa, obviamente, muito satisfeito pela tentativa, porque acho que nunca abdicamos de tentar, e aquilo que fizemos mais no final da segunda parte, que dá claramente com o Porto também já um pouco mais baixo, mas creio que podíamos ter tentado ou conseguido fazer até mais vezes.
2: Do outro lado, o Fraglioli diz que tivemos muitas oportunidades e paciência. Na primeira parte, o Arouca esteve muito organizado e precisávamos de algum tempo para chegarmos ao ritmo ideal. Conseguimos ainda na primeira parte e tivemos muitas oportunidades. Depois, na segunda parte, damos tudo e ainda antes do gol do Gabri, a equipa mostrou personalidade e foi uma grande vitória com muito apoio dos adeptos, disse Farioli. O 6 golos marcados, 0 sofridos, totaliza 9 pontos contra 7 do Sporting, Santa Clara e Marítimo, enquanto que o Arouca caiu para o 5º, mantendo-se com 6. O Instituto Português do Mar e da Atmosfera prevê para esta terça-feira céu em geral muito nublado, diminuindo gradualmente de nebulosidade a partir da manhã, aguaceiros até ao final da tarde, em especial nas terras altas do norte e centro, sendo pouco prováveis na região sul. Vento fraco a moderado, do oeste-sudoeste, uma pequena subida da temperatura máxima nas regiões do interior. 21 graus.

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2: Um homem de 30 anos foi no domingo atingido a tiro na freguesia de Camarato, Conselho de Louros, e transportado em estado muito grave para o Hospital de São José em Lisboa, disse à Lusa Fonte Policial. Segundo adiantou à Lusa Fonte o comando do da PSP de Lisboa, a Divisão Policial de Vila Franca de Xira recebeu um alerta por um tiroteio cerca de 1h40 na freguesia de Camarato. Dizem que no local deram conta de um homem de cerca de 30 anos baleado na virilha e 12 invocos de arma. Acrescentou a fonte adiantando que o ferido foi transportado para o Hospital de São José em Lisboa em estado muito grave. De acordo com a fonte, existe mais do que um suspeito no tiroteio, que fugiram do local numa viatura encontrando-se ainda em fuga. Segundo a fonte, a Polícia Judiciária já tomou conta da ocorrência. A Polícia Marítima de Lisboa apreendeu na manhã de sábado, 22 de agosto, uma embarcação de alta velocidade que se encontrava à deriva, sem tripulantes, em frente à praia de Santo Amaro de Oeiras. Os elementos do Comando Local e da Polícia de Capitania do Porto de Lisboa dirigiram-se ao local e, na sequência de um alerta recebido pelas 7 da manhã, a informar para a existência de uma embarcação de alta velocidade à deriva naquela zona, a conta da Autoridade Marítima Nacional, em comunicado agora enviado à Rádio Sul. À chegada ao local, os elementos constataram que a embarcação se encontrava sem tripulantes e com os 4 motores ligados, estando os 2 centrais inoperacionais e os restantes a bom bordo e a estribordo operacionais. Foi identificado um pequeno rombo na proa, pode ler-se na nota. No interior, referem, foram encontrados cerca de 100 jerrycans de combustível, contabilizando um total aproximado de 4 mil litros, bem como géneros alimentares e diverso equipamento. Tanto a embarcação como todo o material recolhido foram apreendidos, tendo sido transportados para a base naval de Lisboa, onde ficaram à guarda do Comando Local da Polícia Marítima de Lisboa. Foi ativada a Unidade Central de Investigação Criminal da Polícia Marítima para fazer perícias e o Comando Local da Polícia Marítima de Lisboa tomou conta da ocorrência. A Polícia Marítima de Lisboa fez uma ação de patrulhamento no Rio Tejo na manhã de sexta-feira. Durante a operação, os agentes do Comando Local detectaram redes de deriva no canal de navegação. Tratam-se de redes de pesca que ficam à deriva, na água, normalmente mantidas à superfície por boias, para apanhar peixes que fiquem presos. As redes foram detectadas junto ao terminal de contentores de Alcântara, tendo os agentes da Polícia Marítima procedido à recolha de material e identificado o proprietário. Recorde-se que uma portaria do início deste mês estabelece que é proibida a pesca nos canais de acesso ao Porto de Lisboa, incluindo as respectivas aproximações, e é igualmente proibida a pesca nos locais onde causa embaraço aos serviços de navegação e flutuação, quando devidamente assinalados. O canal, junto ao terminal de contentores de Alcântara, é uma zona de intensa circulação marítima e redes de deriva nesse local podem constituir um obstáculo para os navios e embarcações que utilizem a via. Em comunicado disponível na página oficial da Autoridade Marítima Nacional, a polícia refere ainda que na sequência da ação foi elaborado o respectivo auto de notícia e apreendido cerca de 20 kg de pescado. Foram posteriormente colocados em venda pública na doca pesca da Costa da Caparica. O comando local da Polícia Marítima de Lisboa tomou conta da ocorrência. A PJ deteve um homem de 33 anos, motorista de TVDE, suspeito de ter tentado matar 2 clientes no passado mês de abril. O condutor não só atropelou as vítimas, como as tentou esfaquear. Foi impedido por populares. Conta os inspectores, num comunicado enviado à Rádio Azul, que o suspeito motorista de veículo TVDE tentou matar 2 clientes no passado dia 12 de abril, na Invicta. Os factos ocorreram em plena via pública, na sequência de um conflito entre o condutor e os 2 clientes. Na sequência disso, o suspeito atropelou, segundo a PJ, deliberadamente os ofendidos, deixando um deles ferido com particular gravidade. Na mesma ação e após ter atropelado as vítimas, o homem dirigiu-se a estas com uma arma branca. Só não se esfaqueou devido à reação de alguns populares que se encontravam no local e o desarmaram. Na sequência do cumprimento de mandados de busca e de detenção, a PJ encontrou na posse do suspeito cerca de 3 dezenas de cartões bancários contrafeitos, leitores de cartões bancários e outro equipamento informático. Perante isso, o detido encontra-se assim indiciado também pelo crime de contrafação de cartões e outro dispositivo de pagamento. O homem será agora presente à autoridade judicial e competente para primeiro interrogatório judicial e aplicação das medidas de coação tidas como adequadas. No futebol, a SAD do Estrela da Amadora foi vendida a um grupo alemão do qual fazem parte os internacionais germânicos Thomas Müller e Mats Hummels, bem como o internacional suíço Jan Sommer. O negócio ficou concluído na passada quinta-feira, por um valor a rondar os 40 milhões de euros por 90% do capital, o que representa a maior venda de sempre do controle de uma SAD no futebol português. O anúncio oficial do negócio será feito hoje. Sendo assim, Paulo Lopo vai deixar de presidir uma sociedade que foi comprada em 2020 por 72 mil euros e que, passado 6 anos, valorizou mais de 500 vezes. O Estrela da Amadora regressou à Primeira Liga em 23-24, depois de 14 anos fora da elite do futebol português. O Guimarães venceu no domingo nacional por 1-0 no estádio de Dom Afonso Henriques em contas da jornada 3 da Primeira Liga. Os guimarenses conquistaram os primeiros pontos da época. Um gol de Gustavo Silva, logo aos 4 minutos, permitiu este triunfo aos conquistadores após duas derrotas nas duas primeiras rondas perante o Nacional, que somou o primeiro de 0 após um triunfo e um empate nas duas primeiras jornadas. No final do jogo, o técnico do Guimarães, Tiago Margarido, estava satisfeito com a maturidade mostrada pela sua equipa.
0: Seria hipócrita se dissesse que esta vitória não seria super importante para nós. Seria o nosso segundo jogo em casa, tivemos um percalço no primeiro, e hoje era imperdível ganhar, sem dúvida. Contudo, temos que ter o equilíbrio de perceber que quando perdemos na primeira jornada nem tudo estava mal, e hoje que ganhamos nem tudo está bem. É uma equipa que está em crescimento, uma equipa que sabe bem o rumo que quer, sabe bem o caminho que quer, e que está a trabalhar muito por isso. Hoje, novamente, apesar do adversário nos criar dificuldades diferentes do que aquelas que tínhamos estado habituados, e até acaba por ter mais posse de bola no jogo, nós conseguimos novamente fazer 23 remates na baliza, conseguimos um XG de 3.14 ao erro. Portanto, foi uma equipa que foi acutilante naquilo que era a procura da baliza adversária, mas que nem sempre conseguiu ter bola e soubemos sofrer quando assim não tivemos. Foi mais um desafio diferente, a equipa comportou-se e foi madura na interpretação daquilo que tinha que fazer, e acho que na somatória do jogo acaba por ser justo, apesar de o Nacional ter vendido muito cara a derrota.
2: Já o treinador João Agião admitiu que a segunda parte foi melhor do que a primeira.
3: Competente, não tanto quanto eu gostaria. Acho que sim, que a dada altura conseguimos, mas a nossa primeira, os primeiros 25 minutos, meia hora no jogo não é boa. E não entramos bem no jogo, não acertámos os timings de pressão, a nossa última linha sofreu muito com a agressividade que os homens da frente do Vitória têm a atacar o espaço, muita rotura, nós com dificuldade em encaixar nos timings de pressão, em conseguimos ser mais pressionantes e condicionar a bola longa dos centrais do Vitória, dificuldades da nossa linha em controlar as roturas dos homens da frente. Portanto, primeira meia hora não foi boa da nossa parte, não foi boa. Acho que o Vitória chega justamente à vantagem, podia inclusivamente até ter aumentado a vantagem nesse período. Depois, uma boa reação nos últimos 10, 15 minutos da primeira parte, também já não é novidade para nós, e aí sim estabilizámos, tivemos também as nossas oportunidades, mas acho que o resultado é justo. Uma segunda parte, sim, já mais à nossa imagem, principalmente até aos últimos 10 minutos, em que depois de muitas paragens já não se chegou, mas uma segunda parte já mais de acordo com aquilo que nós temos vindo a fazer, mais personalizados, a conseguir encontrar o espaço entre linhas, a conseguir chegar ao último terço, muitas situações de cruzamento, conseguir explorar o espaço que o Vitória também dava nas costas, criámos as nossas oportunidades. Acho que eventualmente poderíamos ter chegado ao empate, mas em função das oportunidades claras que foram mais do Vitória do que nossas, acho que o resultado acaba por ser justo.
2: Com este triunfo, Guimarães salta para o 9º lugar com 3 pontos, enquanto que os insulares ficam instalados no 6º posto com 6. O Instituto Português do Mar e da Atmosfera prevê para esta terça-feira céu em geral muito nublado, diminuindo gradualmente de nebulosidade a partir da manhã, aguaceiros até ao final da tarde, em especial nas terras altas do norte e centro, sendo pouco prováveis na região sul. Vento fraco a moderado, do oeste-sudoeste, uma pequena subida da temperatura máxima nas regiões do interior.
1: 20 graus. 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

Estamos a terminar a emissão do Universo. Consoante o caso, votos de um bom trabalho ou de um bom descanso. Marcamos encontro para mais logo, a partir das 22 horas. Apareça, até mais logo.

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